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ligado aqui na Energia 97, Saint Right, ainda Robin Schulz, rolou também Boys Town Gang, rolou também Shaggy. Tudo começou aí com Rima e Selena Gomez mandando Calm Down. Seguinte, ó, só lembrando que todos os dias às 7 da manhã, 7 da matina, hein, cara, ó, tem uma energia na veia. Às 7 você pode participar pelo WhatsApp, você pode acompanhar pelo Twitch, pelo 97,7, lógico, pelo site, também pelo nosso aplicativo, tá bom? O melhor programa de flashback do seu rádio, só sonzeira, cara, inclusive essa daqui, ó. Michael Jackson, Heal the World, aqui na Energia 97. Aumenta o som.

Adams, aqui na Energia 97, Sexy Da Band, Casey and the Sunshine Band, Jennifer Lopez com Pitbull, também Holzer com Too Sweet. E continua a sonzeira, não acabou não, hein? Agora tem Chris Martin e a sua turma é o Coldplay com Feels Like I'm Falling in Love.

0: Rock and Energia 97, Alente Bentley, ainda Coldplay, rola também Robin Williams, mandando Sex Attack.
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0: Depois do intervalo, muito mais música pra você, tá certo? Rápida parada, é rapidinho, cara, tá bom? Ó, vai embora não, hein?
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Energia 97, Energia Kit 9, 50 Cent in the Club. Teve ainda Justin Bieber, rolou também David Bowie, Snoop Dogg, ainda Jess J mandando o price tag. 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Ah, tem assistente de voz, Alexa. Ó, pede pra ela sintonizar aí a Energia 97, a energia que te move, beleza? Michael Hutchins e sua turma, In Excess, Beautiful Girl.

Diretamente do Hawaii, pra quem não sabe, né? Jack Johnson é havaiano, né? Upside Down, aqui na Energia 97, teve ainda Noel. Olha também Doja Cat, ainda Besson Boone mandando Beautiful Things. E continua a sonzeira aqui, agora tem Lola Young com Mercy, aqui na Energia 97, Energia que te move.

0: Que na Energia 97, I Don't Know Anybody Else, Shine the Magic, rola também Lola Yegg com Messi. Vem tá invadindo a madrugada de terça-feira aqui na Energia 97, energia que te move, não vai embora não, tá bom? Já já eu volto com muito mais música pra você. A energia que te move.
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0: tudo certo, tudo beleza? Meia-noite em ponto, hein? Invadindo a madrugada aqui de terça-feira. Já é terça-feira, hein, cara? Tá louco, hein? Aqui na Energia 97, a energia que te move. Agora tem o Drake mandando God's Plan. 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

97 Waves, ainda Madonna, rola também Nelly, ainda Drake, mandando o God's Plan, agora 12:15, ó, você vai fazer o seguinte, vai acessar o nosso site, tá bom? 97fm.com.br, lá tem tudo, beleza? Agora tem o Chris Brown.

0: 97, Bizarre Love Triangle. Você vai ver lá na festa de Halloween da Vent. Espero lá, hein? E vem do Dua Lipa, Ted James, Mariah Carey com Jay-Z, Heartbreaker. E continua aqui.
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0: Muito bem, senhoras e senhores. Muito bem, respeitável público. Já estamos começando, hein? A edição deste programa. Bom dia, amigos. Bom dia.
1: Bom dia, Domênico Gato.
0: Bom dia. Vocês estão bem, não?
1: Bem.
2: Tranquilo.
0: É? Tranquilo? Bem. Tranquilíssimos?
1: Sim.
0: O que é? Parece o Costinha. O que é isso aí? O que é isso aí, Bernardo? Gustavo, feliz, Bernardo. Feliz.
1: Parafraseando o Faith No More, I miss it like Sunday morning, cara.
3: Eu sei que eu sei que o Domênico está dando a entender com o meu ha. Eu sei.
0: Eu não. Eu tô dando a entender.
1: Tá desesperadora. Caraca, 6 derrotas, mano.
0: Eu não falo nada. Ele vem e abre, ele levanta pra mim cortar,
3: Santos,
0: né?
3: Quer chegar, te conheço.
0: Eu não sei, não sei o que você tá falando. Não sei o que você tá falando, Cátio.
3: É, tá ruim pra nós. Pra quem não sabe, pra quem chegou agora,
0: antes tomou a... Pra nós, não. Não vem esse negócio de pra nós.
3: É eu e meu povo. É. Nação corintiana, tá ruim pra gente. É. Tem fé, bora orar. Mas ontem, todo mundo apostava na queda do Diniz. E os jogadores pediram a permanência dele. Ou seja, os jogadores assinaram um BO. Esses caras vão ter
0: legal.
3: Que resolver em campo.
0: Não
3: porque
0: é
3: bancaram a permanência. Tanto técnico quanto a diretoria lavaram as mãos ontem.
1: Tem seu apoio, Domênico?
3: Dos cara.
1: Tem seu apoio?
3: Tá com vocês,
0: eu
3: hein?
0: Eu acho que é legal isso aí. Né? Se vai cair, tem que cair todo mundo.
1: Jogador fechado.
0: Tem que cair todo mundo.
3: Vai cair
0: com o treinador e tudo. Não vem tirar o...

0: um clube e o torcedor fica na M, cara.
1: Mas entendeu? Quem entendeu?
0: É, que aí jogadores saem, jogador sai e
1: já cara era, bancaram, mano. Os caras vão garantir
0: técnico em campo. Sai, é, mas é zoado, é zoado.
1: Acredito nestes caras.
2: Bom, mas não estamos aqui para falar disso. Até porque só
1: tenho eles para acreditar.
2: Não estamos aqui para baixar, né? Tem
0: transferbar.
2: Não estamos aqui para isso, não estamos aqui para isso. Transferbar não, tem quatro, né? É tetra. Mas o... não é um só.
0: O Domênico é zoado, mano.
2: Mas não é, eu não quero. Eu quero falar de outras coisas. Mas você viu, Ranieri, percebeu? Eu não vou, pô. Ele começa, ele vem.
1: Você deu alfinetada.
2: Eu não dei alfinetada nenhuma. Aliás, eu queria hoje parabenizar a todos os radialistas. Dia do radialista hoje.
0: Aê! 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
2: Dia do radialista.
3: Um dos 12 dias do radialista.
2: Não, hoje é o dia. Hoje é o dia. O oficial. Inventaram outro dia. O dia oficial é hoje.
1: E por que pra você hoje
2: oficial? Dia, porque foi o primeiro que foi inventado.
1: Ah, como é uma assim? Lógica que eu respeito.
2: Ué, uma lógica que você respeita. É o primeiro. E sexta é dia do rádio. É o dia do rádio, sexta-feira. Não vem com... Ah, é tal dia. Teve outro presidente que falou aí. Falou bobagem. Quis inventar, então, não é?
1: O, primeiro
2: que o vale. Dia do radialista. Imagina. É 21 de setembro, dia do rádio 25.
1: É. E o Domênico é desse, tá, sabia, o Heffrey? É, ele fala que a filha preferida é a Nicole porque é a mais velha, a primeira. Ele é a tem primeira. Dessas, velho. Fala das namoradas, a primeira era boa. Tá,
2: jamais falei que de filhas preferidas porque mas eu não tenho filha preferida.
0: Não, todo mundo tem, mas beleza. O Palmeiras é o segundo time preferido dele, né?
4: O que me mandaram...
1: Não sei qual foi o primeiro.
0: Primeiro é outro time. Ele sabe.
4: O
0: seu primeiro time favorito não foi o Palmeiras, né?
2: Como que não foi o Palmeiras? Você tá de brincadeira? Você tá querendo me xingar, é isso?
1: É que acusações no programa...
2: Acusações graves no programa?
1: Precisa de fundamento,
2: sem o menor fundamento. Se o senhor fala do Mano é uma coisa. O Mano era São Paulino, todo mundo sabia disso.
0: O Mano era?
2: Era, lógico.
0: É mesmo?
2: Sim, a família toda é São Paulino. Levaram ele pro estádio, depois ele virou corintiano. Entendi. Virou casaca. Aí, beleza. Agora comigo, meu amigo. Caramba. Você tá totalmente equivocado. É porque
0: eu tenho uma leve impressão de que
2: o aqui é verde, ó. Verde.
1: Ô, Efren, acusações precisam.
2: Ah, fala alguma coisa, palhaço. Você tá quieto aí.
0: Eu tenho uma leve impressão. Não, é uma sensação. É fake news. Eu vou plantar fake news.
1: Ele vai te agredir.
0: Vou plantar fake news. Eu tenho a sensação de que o senhor torcia. O primeiro time era o Juventus, da Rua Javari.
2: Italiano.
0: Nada de Juventus.
2: Aqui é Palmeiras. Cara, aqui é Palmeiras.
4: Inventar uma história que não é
2: do cara. Não invente história.
4: Quer criar uma história.
2: Obrigado, palhaço. Não crie histórias. Não crie histórias.
4: Nasceu palmeirense.
1: Não crie histórias, crie expectativa.
0: Você tá querendo dizer que ele nasceu sem mundial? É isso?
2: Que Juventus.
0: Manejo. É isso?
4: Não quer participar.
2: Mas aí, se for falar, nós vamos ter que falar de todo mundo, né? O seu time também não tem. Vocês acham que você tem? É intercontinental. O verdadeiro e único mundial é o Chelsea. Mas vamos lá, não vamos falar de futebol. Eu não quero ficar nojento e arrebentar vocês em argumentos. Boa. Então vamos por um negócio que você conhece. Não vai na do futebol que o senhor não conhece.
4: Faz tua parte que tá ruim aí pra cacete.
2: Se é de filme, eu jamais vou chegar aqui e falar, não, o senhor tá errado. Eu não vou. Agora, de futebol, mas o senhor não manja porra nenhuma. Mas vamos ao que interessa.
0: De futebol, não tô manjando nem do meu time ultimamente, cara.
2: Aliás, cuida de quem tá lá pra não cair também. Vocês estão brigando pra não cair.
1: O Domênico jantou os dois agora.
2: Vamos lá, agora eu quero... Bernardo Veloso, você tem que trabalhar aqui, porra.
0: O palhaço tá puxando o saco.
2: O senhor não trabalha? Fica essa bagunça aqui. Exato, isso, vamos.
1: Tema polêmico. Vocês acharam que começou polêmico o programa? Tema é polêmico.
0: Eu falei, vou dar uma provocada no Domênico. Eu nunca provoquei. Tô 10 anos aqui, nunca provoquei o Domênico.
2: Primeira vez, hein? Vou falar de um filme que o senhor indicou e eu assisti.
0: Ah, e eu vou falar. Então, o senhor fala e depois vamos falar de um filme que o senhor e eu assistimos e o palhaço achou uma merda.
2: Tá, já a gente
0: fala. Aí a gente já cria polêmicas aqui.
1: O programa hoje vai ser treta atrás de
0: treta. O nome do programa é Morde e Assopra, tem que fazer jus ao nome, entendeu?
1: A gente não faz o programa pra isso.
0: Por isso que a gente treta
1: aqui. A gente quer levar amizade pras pessoas. Não, mas vamos lá.
2: Aqui é treta.
1: Não, pergunta do dia. Já que é pra dar treta, pergunta do dia. Qual década foi a mais marcante para a cultura pop? Nossa. Não vamos deixar a pergunta no vazio. Temos exemplos de décadas pras pessoas entenderem. Exemplo, anos 70, Star Wars, O Poderoso Chefão, O Exorcista, Rock, Halloween, Superman, Tubarão. Enfim, tem vários.
0: Verdade.
1: Séries, Chaves, Jornada nas Estrelas, As Panteras, Games, Asteroides, enfim, tem vários. Anos 80, De Volta para o Futuro, ET, filmes, né?
0: É.
1: O Extraterrestre, Indiana Jones, Top Gun, Rambo, séries, tem a Super Máquina, tem Miami Vice, ó, games, tem

0: Pac-Man, Super Mario Bros, Donkey Kong, tem, cara, anos 90, anos 90. Eu entrei no modo mini pastor, lembra do Miguel?
1: Eu lembro, muito bom, muito bom.
0: Anos 90, filmes, Titanic, Jurassic Park, Matrix, Toy Story, séries, Friends, Simpsons, Power Rangers,
1: difícil, cara, hein, cara?
0: Games, difícil, hein? Pokémon,

0: em força aqui dentro da rádio e a gente se torne mais do que o programa carro-chefe que já somos, a gente se torne um programa soberano.
1: Imprescindível.
0: Exatamente.
1: Eu diria. Muito bem. É isso?
0: Inevitável.
1: Inevitável. Boa, boa, boa. Mandou um Thanos agora, hein?
0: Programa inevitável.
1: Mandou um Thanos, cara. Mandou
0: programa
1: um
0: inevitável muito
1: bom. Muito. Perfeito. Perfeito.
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1: É o quê? A queima-roupa, velho.
3: É. Assim,
1: Ele não tava preparado.
3: Não, mas ele sabe.
0: Ele não tava temos preparado.
3: Temos uma piadinha pra... Anos. Piadinha pra começar bem o programa. É.
1: Segunda-feira para o ouvinte ficar feliz.
4: Oi, aí? Beleza?
3: Como assim aí, beleza?
4: O Ranieri.
3: O que tem?
4: Tá 3 horas aqui já e aí ele resolveu cumprimentar.
3: Mas ele, você vê, ele chegou e não conseguiu cumprimentar as pessoas e agora tá cumprimentando. É um cara educado. Tá? Diferente do senhor. Que entra no estúdio, vai, senta a bunda nesta cadeira aí e não dá bom dia pra ninguém.
0: Mal educado. Bunda gorda.
1: Ah, aquela faixinha de gordura da picanha.
0: Senta a bunda, cai bunda? Metade pro lado da cadeira e metade pro outro.
4: Isso. A cachorrinha.
3: Presta atenção aí, ó.
4: A cachorrinha falou pro cachorro na frente da farmácia assim: mete o latte.
1: Não, ela é boa.
3: Mete o latte.
1: Cachorrinho. É, tava no cio.
4: É, tava machucada.
0: Deus do céu.
3: Deus do céu.
0: Que Deus do colorido. Céu. Por quê?
3: Ai, ai,
0: por quê?
3: Ai. Vamos aos destaques. A enquete subiu, hein? Subiu a enquete lá, ó.
1: Show.
3: O Mord quer saber qual é a década que foi a mais marcante pra cultura pop. 80, 90, 2000 ou 2010.
0: É, exatamente.
1: Sensacional.
4: Tá na agulha, Johnny? Tá na agulha, aquele bagulho lá?
3: Não tem nada na agulha. O que tem na agulha agora é... Agora os destaques do Efraim Pedro.
1: Isso, vamos lá, então, Domênico Gato.
0: Ele tá andando
1: pro palhaço. Vamos lá, Domênico Gato.
4: Cagou pra mim. Cagou você.
0: Boa, Johnny.
1: Vamos lá, as pequeninas manchetes e depois vamos às dicas.
3: Tá,
1: Domênico Gato?
4: Não, para tudo.
3: Para o quê? Para o quê?
4: Eu recebi muito isso.
3: Recebeu o quê?
4: Esse final de semana, depois do jogo.
3: Não dá.
0: Não deu? Parabéns, palhaço.
1: Isso.
4: Não é, vem o link.
0: Eu sei o que você quer mostrar, eu sei. Meu, eu também recebi.
4: Recebi pra cacete.
0: Se eu tivesse falado, eu tinha salvo pra te mostrar.
4: Eu mandei aqui.
3: O que você recebeu? Mas você
4: mandou pelo, por os caras entraram na cabeça de um gordinho da torcida do Corinthians, os caras do Fluminense.
0: Maravilhoso.
4: E começaram a cantar a música que eu canto aqui pro Bernardo.
0: Maravilhoso,
4: Dudu. Cash tudo, cash bacon, vai, você gordinho, tava... balança os peitos.
0: Me manda o vídeo,
4: meu.
0: Palhaço, eu salvo aqui.
4: O gordinho, mas tem tanto torcedor do Corinthians. Imagina, a estádio é do Corinthians, cacete.
3: Ah.
4: Meu, um gordinho pegou pra ele o negócio.
0: Pegou pilha, mas era pra ele.
3: Pegou pilha?
4: Aí os caras, meu, a torcida do Fluminense cantando pro gordinho, o gordinho puto. Cash tudo, cash Draco. Vai gordinho, balança os peitos.
3: Não, meu, pode ser.
4: O que eu recebi dessa porra?
0: Eu também recebi,
3: não recebi nenhuma vez.
4: Por causa do Bernardo.
0: Eu recebi por causa do palhaço.
3: Eu não recebi esse troço aí.
4: A culpa é do Bernardo.
3: Cadê Bernardo Veloso?
0: Eu tô salvando, tô mandando pro Johnny já.
3: Ah.
4: Eu mandei ali.
3: Você tem isso aí?
0: Não, eu tô mandando vídeo, Johnny. Johnny, aqui é outro nível de produção, não queira.
3: Aí é que tá, né? A produção. Produção, eu vou dizer uma coisa pra você. O palhaço quer dar uma de produção, mas manda um link que não tem nada. Aí o Bernardo, sim, vai mandar um vídeo, sabe, prontinho, pra só pra ele produzo, colocar.
4: Eu nunca produzo, eu vou produzir.
3: Já editar,
4: eu faço errado. Eu sou mandé também. Desculpa, viu, Johnny?
3: Mandei
4: errado. Olha, o bagulho.
3: Mandou errado. Ele mandou errado aí.
1: Eu vi o Instagram ali, nada a ver, mano.
4: Faz essa escala aí,
0: Tá na mão.
3: Depois, Johnny,
1: você quer que eu te salve, agora você quer que eu te salve.
3: Calma.
0: Vocês criaram uma expectativa?
4: Pedi desculpa pro Efraim.
0: Pra quem tá no YouTube vai dar pra ver com imagem, pra quem tá no rádio vai dar pra ouvir bem, e é maravilhoso.
3: É legal. Mas quem tá no rádio consegue entender?
0: Consegue. A torcida se faz clara. Mas só pra explicar pra quem tá no rádio. Torcida do Fluminense no cantinho da arena ali, e um gordinho no meio da torcida do Corinthians.
3: Como é que começou esse negócio?
0: Ah, os caras começaram a gritar, o gordo abraçou pra ele.
4: Começaram a cantar russo.
3: E o gordinho?
4: E o gordinho se doeu.
0: Ficou bravo.
3: Se doeu. Aí ferrou. Aí ferrou.
4: O gordinho.
0: Assinou o B.O.
4: Se o Bernardo tivesse
3: carapuça lá, ele tinha carapuça coube.
1: Esgrilo, mano.
3: Ah, tá no ponto? Deixa eu ver. Vai, solta. Deixa eu ver.
5: Corintiano, como é que
3: explica
5: porra de
3: assistudo que eu tive? Cadê o gordinho? O gordinho. Ah, tá dando uma risadinha ali.

0: Ah, ele achou que era pra ele. É a audiência do nosso programa. A audiência do Bernardo.
1: Chegou no Rio de Janeiro.
2: Olha, muito bom, muito bom, muito bom. Gostei, gostei, gostei.
0: Cash Bacon. Vai, Bernardo, balança os peitos. É
2: isso aí. Muito bom, muito bom.
1: Maravilhoso,
2: cara. Maravilhoso. Não, pera. A salva de palmas aí, porque é maravilhoso isso. Os caras entraram na mente do gordinho, cara.
1: Agradecer ao Marcão do Estádio 97. Foi do Instagram dele que eu roubei. O vídeo tá lá.
2: Ai,
1: vai lá, Marcão 97.
2: Efraim, vamos aos destaques?
3: Vamos aos destaques, então. Porque, aliás, belo destaque, palhaço. Deu certo no final, você viu?
0: Obrigado.
3: Parabéns, parabéns, mano.
1: Ontem não foi um dia bom pro torcedor do
3: Corinthians. Foi difícil. Então vamos lá, pequenos destaques, depois duas diquinhas aí pra vocês. Eu Sou Rocky, filme que conta a história de Rocky Balboa.
4: Foi elogiado, hein?
3: Exatamente, a crítica. Teve um carpete vermelho lá nos States.
2: Cara, o cara que faz o papel é impressionante.
3: A crítica assistiu. Cara, é só elogio, velho.
2: A voz é parecida.
3: O cara é parecido, ele é filho do Stallone e o Stallone não sabe, cara.
2: É, ele deve ser filho dele, não é possível.
1: Eu, quando eu vi o trailer pela primeira vez, eu não sabia que estava.
2: Achava que era IA.
1: Eu achei que era IA também. Esse é o ponto.
3: Uma galera falou isso.
1: Cara, foram muito bem.
2: Mas encaixaram esse cara, hein?
3: Pois é.
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9: Chat que chegou do Rogério Santos aqui, acho que é. Ele diz aqui, Rani, comenta com o Efren sobre o filme O Contador.
10: O Contador? É. Você sabe, você conhece esse filme, Efren?
11: Cara, eu sei que é um filme com...
12: Ben Affleck.
11: Ben Affleck, exatamente.
10: De 2016, exatamente.
11: Tem um e o dois.
12: Teve dois.
11: É, exatamente, mas o dois
12: muito
11: é...
12: Muito bom.
11: É um thriller de suspense, cara.
10: Tá na HBO.
11: Muito bom.
9: Melhor que eu. Aliás, que vinha toda hora arregaçando os filmes, hoje ele tá
10: tudo bom.
12: Tá legal.
10: Bom.
12: É, parece que vem pra jogo, mano. Então, se é que é pra falar de filme ruim... Eu vou falar do filme que vocês dois indicaram, O Homem que Sussurra.
9: É bom demais.
12: Uma porcaria.
9: É bom filme.
12: Pior filme que assisti na minha vida.
9: Bom filme, muito bom. Robert De Niro. Não existe filme com Robert De Niro que seja ruim.
12: Robert De Niro,
9: o ator que faz o filme. Só ele já pagou o ingresso.
12: Ele se arrependeu de fazer esse filme.
9: É tão ruim. Assisti esse final de semana com minha filha pequena.
11: Dica minha.
9: Sim. É. Good Boy.
11: Good Boy.
12: Ai.
11: Bom garoto.
10: Eden Scott.
9: É o do... Eu não sei. Acho que é alemão esse filme, não é? Não, alemão? Acho que é alemão esse filme.
11: É da gringa, mas eu não lembro agora. Enfim. É o filme do cachorro.
9: Do cachorro que vê
11: fantasmas.
9: O cara que vê, se veste de cachorro.
11: Ah, porque tem dois. Tem dois. Esse daí foi o que eu indiquei lá atrás.
9: É.
11: Esse é dinamarquês, o Good Boy
9: dinamarquês. Sabia que era alguma coisa
12: assim. O cachorro é dinamarquês. Não,
9: cara, o cara é um milionário que tem um cachorro. É um cara, uma pessoa que se veste de cachorro.
11: Exato.
12: Dinamarquês.
11: O pet dele é um cara que faz cosplay de cachorro, irmão.
13: Fizeram um filme disso.
11: Mano, o filme é muito bom, cara.
9: Fala aí o final do filme.
13: É bom pra muito
9: não
13: bom.
9: Não, posso falar.
11: Não pode falar.
9: É surpreendente.
13: É bom pra muito bom.
9: Mas tem uma hora que você já entende. Você fala assim, vai acontecer isso aqui, ó.
10: Eu já sei o que acontece. O dono era um cachorro que se vestia de humano.
9: Não, nada disso. Mas assiste, é bom. É um trailer de suspense.
11: Olha, é muito bom.
9: Suspense, é bom, é bom.
11: Então, Good Boy tem dois. Tem esse que é o dinamarquês. O outro foi o que eu anunciei. Já saiu do cinema faz tempo já. Que o cachorro, ele vive com a família. E ele enxerga espíritos dentro da casa.
9: Ah, esse eu não vi ainda.
11: Hein? É, esse é muito bom também. É muito bom também. O título também é Good Boy. É a mesma coisa, mesmo
9: então
11: título.
9: Vamos ter que assistir esse aí.
11: É, mas o Good Boy dinamarquês é um suspense muito bom, cara. Putz, cara, pela inovação, Good Boy dinamarquês.
9: Esse que eu
11: assisti. Pela inovação, porque é uma perspectiva diferente.
9: É diferente.
11: É um filme bem diferente, cara. Nossa, bem diferente.
13: Não, acredito. Pela descrição, acredito.
11: Pô, é muito bom, cara. E, ó.
9: E o cachorro fica... é ridículo, né?
11: Não, o cara que se
9: fantasia.
11: E depois você descobre o porquê, né, cara?
9: Porra,
11: É pesada a história. É pesada a história. Enfim.
9: Vamos ver aqui. Manda. O pessoal tá se manifestando no WhatsApp. Deixa eu ver.
14: Bom dia, galera do Morde e Assopra, tudo bem com vocês? Bom dia, Dodô, beleza? Aqui é o Douglas Jubilato. Foram os anos 80, cara, eles foi gigantesco, meu. O poder da MTV, que passava os videoclipes, que, né, transformou aí o mundo da música. Tinha os ícones aí, Michael Jackson, Madonna, a época também do cinema blockbuster, que era da hora, muito legal. A revolução também dos games, né, tinha o Atari, o Nintendo. Valeu, galera, obrigado aí. Um abraço a todos aí.
11: Mano, eu tô junto com o ouvinte, cara. Acho que, se fosse pra assinar lá, seria anos 80.
13: 80 foi o...
10: O Calderano, Bernardo, o Calderano Retroflash, ele tinha colocado aqui nos comentários uma resposta bem interessante. Ele disse que os anos 80 foram os anos dos desenhos animados, 90 os anos dos filmes, 2000 dos games... E 2010 das séries.
11: É, achei uma boa análise.
10: Interessante.
11: É uma boa análise.
9: Foi bem legal. Legal.
12: Foi
9: legal.
12: Porcarias.
11: Que isso? Não faz isso.
9: Boa análise do ouvinte, hein?
11: É.
9: Vamos lá. Mais um.
11: Gostei.
13: Qual das locadoras foi em 80 ou 90?
11: Ah, eu acho que foi 90, hein?
10: Eu me lembro de 90, né? Porque
13: mas 80 também era o que tinha, né? O auge das locadoras.
9: 80?
13: 80.
9: Acho que 80.
10: Ai, que briga boa. 90 foi forte.
11: 90 foi forte demais.
9: 90 começou a entrar DVD,
11: CD. Eu me lembro, quando explodiu mundialmente as locadoras, foi a Blockbuster 90.
10: E começou jogo de videogame também.
13: É, também. Mas sabe o que aconteceu em 90?
10: Porque nos bairros era locadora e pizzaria.
11: Pizzaria do lado, é.
13: Era o rolê. Mas sabe qual foi o problema dos anos 90? Para as locadoras, é justamente quando vem o DVD, é justamente quando vem a pirataria rasgando, e é justamente
9: aí
13: quando
9: começa
13: a complicar para as locadoras.
9: Porque quando eu tinha só a fita, né?
11: De 95 para
9: lá. Aí não tinha como, era mais 95 difícil.
12: 95 para lá. Tinha que rebobinar a fita para devolver, senão pagava a multa.
9: Vamos lá, mais uma.
15: Bom dia, galera do Morde a Sopra, aqui é a Adriana da Moca. Dizer que a década marcante para mim foi a década de 80, porque eu amava o ET. Dizer que eu assisti uma dica de filme que vocês deram na semana passada, que foi O Afinador. Realmente, filme muito bom. O Afinador. Bom. Boa semana para vocês.
11: O palhaço. Né? Palhaço.
12: Fui eu, velho.
11: Ah, palhaço, mano. Palhaço,
12: Eu tô dando dica de filme bom. O homem que sussurra. Ah, esse é bom. Com Robert De Niro.
10: Olha, mais uma. E o palhaço assistiu tanto o Afinador que sobrou só o Cotoquinho, viu?
9: Olha, mais uma.
16: E aí, galera, Morde a Sopra, beleza? É o Fábio pela Vila Ré. Ó, a década que marcou pra mim foi década de 80, 90. Séries como Daniel Boone, Poderosa Isis, Spectroman, Ultraman, Ultra Seven, Vingador do Espaço, Atari, meu Deus, River Ride, carrinho que soltava fumacinha lá, não lembro o nome. Meu, tem muita coisa. Valeu, galera.
9: Muito bem.
11: É muita coisa mesmo.
10: Os anos 80 e 90 também, eles marcaram muito a época dos fliperamas, né?
11: Nossa, como era legal jogar
10: era muito fliperama.
11: Legal, né? Cara. Cultura pop demais. E legal, né? Mano, legal era você ir ali no fliperama do bar Riscafaca, mano. Ali era adrenalina, irmão.
9: É isso aí.
11: Ali era da hora, mano. É. Que tinha os pingunços lá.
9: Tinha.
11: E aí você começava a jogar. se você era bom, mano, os caras ficavam envolvidos, os caras pagavam a ficha pro ser, irmão.
9: Pagava.
13: Final de 90 também, Lan House.
9: Dá a ficha pro garoto
11: aí. Mano. Puta, ganhei várias, mano. Ganhei várias.
13: Final de 90 também marca umas Lan House.
11: Lan House?
13: Lan
11: House?
13: 90, né?
11: Começo em 2000.
9: 90,
11: Por aí. 90 e início de 2000.
13: Marca também.
9: Vamos agora ao giro.
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10: As testemunhas de Jeová anunciaram que seus fiéis agora podem decidir pela própria consciência sobre a doação e o uso de componentes do sangue. Apesar da mudança, o grupo religioso manteve a proibição de transfusão de sangue total. A nova orientação permite que os membros do grupo aceitem ou doem componentes do sangue como hemácias, leucócitos, plasma e plaquetas. A mudança foi anunciada pelo porta-voz internacional das Testemunhas de Jeová, Paul Gillies. Morreu aos 77 anos o médico sanitarista Paulo Roberto Teixeira, pioneiro na construção de políticas de saúde pública no Brasil. Teixeira foi figura central no enfrentamento ao HIV e à AIDS no país. A causa da morte não foi divulgada. Em 1983, o médico liderou a criação do primeiro programa de combate à AIDS na América Latina, em São Paulo. Na ocasião, Teixeira estabeleceu um modelo inovador baseado no atendimento especializado e no respeito aos direitos humanos e à dignidade dos pacientes. No primeiro show, desde a polêmica envolvendo a retirada de Macklemore de sua turnê, Ed Sheeran se manifestou, pediu desculpas e disse que a decisão não foi sua. O rapper Macklemore foi retirado da turnê de Sheeran por pressões comerciais após o artista fazer declarações pró-Palestina. Uma das figuras que pressionaram pela saída de Macklemore foi o empresário Robert Kraft, dono do New England Patriots. Em apoio ao rapper, todos os outros artistas e bandas de abertura abandonaram também a turnê de Ed Sheeran em protesto ao que classificaram como silenciamento político.
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11: Rapaz,
9: que coisa, hein?
10: Só um detalhe, cara. Eu tava pesquisando ontem sobre as testemunhas de Jeová, né? Então é muito curioso isso, porque, querendo ou não, foi um passo importante, né? O STF, ele, acho que em 2025, se não me engano, ele tinha decidido que as testemunhas de Jeová, elas poderiam sim recusar tratamentos médicos, né, que envolvessem a transfusão de sangue. Uhum. Então não pode. Mas agora foi anunciado que os elementos, né? Então quando você faz doação, você não doa só sangue. por exemplo, eu doava plaqueta. Então a plaqueta, você senta numa máquina, tira o seu sangue, centrifuga, e aí tira um líquidozinho amarelo, transparente, e dentro dele tem as plaquetas. Então as testemunhas de Jeová agora podem escolher se elas podem doar esses elementos que estão presentes no nosso sangue, não um sangue como um todo, e também receber. Então, uhum, ainda não pode receber o sangue na totalidade, mas elementos de dentro do sangue agora, pelo menos, né, pode escolher receber. Achei uma coisa interessante.
9: Interessante. 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
11: Pra quê?
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11: Tá vendo bem?
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13: Rodrigo Faro leva a esposa e as filhas ao aniversário de Danilo Faro. Malu Mader reúne time de famosas em aniversário de 60 anos. Cláudia Abreu, Eliane Jardine, Débora Evelyn, Luiz Cardoso, Adriano Esteves, Eloísa Pagicê, entre outras convidadas. Glória Pires recebe o carinho de Cléo Pires em premiação de cinema nos Estados Unidos. Chico Bosco, do Papo de Segunda, e Ana Alicia se casam após 10 anos de união. Futebol! Série B do Campeonato Brasileiro. Igor Inocêncio se firma na lateral do Cuiabá em reação na Série B. Abre aspas. Equipe está muito comprometida, fecha aspas, disse o atleta.
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11: Cuiabá, cara. Tá merda. Cuiabá. Ano que vem, ô Domênico Gato, essas as furadas do Veloso aí, pode ter o Corinthians, né, mano?
9: Pode ter, cara.
11: Cara, é um risco, hein?
10: Eu gostei dessa. Rodrigo Faro leva a esposa e as filhas ao aniversário de Danilo Faro. Imagino se é parente, né?
13: Irmão.
10: Juntando é irmão? É. Irmão de Danilo.
13: Eu acho que é irmão. Eu fui ler, porque eu sabia que eu me perguntar, mas eu já esqueci.
9: Porque pode ser, viu? Marcante. Tomara que aconteça isso.
11: Tomara?
9: Tomara que aconteça isso, porque...
11: Com gosto?
9: Não. Com gosto. Não, é por isso, não. Não é por isso, não.
10: Que aconteça
9: o quê? Você sabe que o Corinthians deu um balão no Cuiabá, né? E um dos transferban é por conta disso.
11: Ah, é?
9: É. E o Cuiabá foi parar na Série B quando tava na Série A, porque não recebeu e não conseguia pagar o salário e caiu. Então, meu amigo, isso daí eu já vejo que é coisa de Deus. Já. Nossa, Deus é que está agindo. Então Deus começa a agir.
11: O mundo...
9: Agora, o senhor Efraim Pedrosa.
10: Só um segundo, antes do Efraim. Faltam dois episódios para eu terminar Silo ou Silo, a pronúncia você escolhe, que é a série do Apple TV. E, cara... Vou te falar, eu indiquei essa série para Rafael Navarro, que é o narrador do São Paulo aqui do Futebol Energia em Campo, e para o André também, nosso motorista, sempre leva a gente para os estádios. Cara, eles piraram. Dodô, a série...
9: Qual que é a série?
10: Chama Silo ou Silo, tá lá na Apple TV. Sabe aquele meme que tem o cavalo, que ele começa bem desenhado, o primeiro terço, o segundo terço está mais ou menos? Cara... Eu vi um outro meme que é assim, o cavalo só, ele continua intacto nos três...
11: É realismo puro no desenho do cavalo, realismo, né, cara, puro. Dessa série.
10: A série, querendo dizer, a série, ela é boa na primeira temporada, ela é boa na segunda e ela é boa na terceira. Faltando dois episódios, ano que vem sai a quarta e última temporada. Essa série é sensacional, semana que vem eu vou ter terminado a terceira temporada... E eu trarei aqui uma análise junto com o Efraim Pedrosa. Mas, ó, assista Silo, que você não vai se arrepender. Pô,
11: aliás, o senhor assista a Batalha do 100 México-Itália, viu?
10: É, saiu.
11: Tá rolando. Tá assistindo? Cara, tô assistindo. Eu anunciei semana passada, tá rolando. Tá disponível na Netflix as duas.
10: Eu vi lá, eu vi.
11: Estão liberando os episódios. Cara, eu não sei dizer qual que é o melhor, cara. Porque tá muito bom, cara. Tá muito bom.
13: Só eu tô assistindo Ted Lasso, nova temporada?
10: Acho que sim. Então, eu ainda não tô. Mas é o mais visto da Apple TV.
11: Acho que sim.
13: Então, mas esse era o ponto, Dudu. É a série mais vista da Apple TV.
9: E outro, trouxa.
13: Recordes batidos.
9: É a série mais vista.
11: Aí sim.
13: Queria alguém pra conversar sobre? Conversei com o Sombra sobre o assunto. Sozinho. O Sombra disse que tá muito pastelão. Tá bravo com a série. Eu que ia ficar bravo com a série, não fiquei. Abracei de novo. Tô sozinho nessa. Ei, ouvintes, me mandem feedback.
9: Muito bem, acabou o programa.
18: Que peninha!
9: Fazer o quê, né? Terminou o programa. É, amanhã a gente volta às 11 horas da manhã, tá bom?
13: Tá bom.
9: Alguém quer mandar um último recado? Mandem agora ou calem-se para sempre.
13: Chupa, palhaço. Recado mandado.
9: É isso, de graça, gratuito. Graças.
13: Tá sem reação, ó, tô no joguinho.
12: O cara tá sozinho. A série só ele. E acha que ele tá arrebentando. É muito ruim.
9: Muito bem. Amanhã de volta às 11 da manhã. Na sequência. Ah, tem enquete, rapidinho. Enquete, como é que foi enquete? 80%. Não, 40%. Quem ganhou aqui? 40% anos 80. 37%, 90%, 18%, 2005%, 2010.
13: É, 80 e 90
9: brigaram. 80 ganhou.
11: Peraí, quem ganhou? 80?
9: 80 ganhou. Ah, 40%.
13: Sabia. 90 brigou bem.
11: Sabia.
9: Tchau, gente. Vem aí. Intervalo, horário político na sequência. Valeu, tchau.
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10: Tá certo.
11: Bom dia, bom dia, bom dia, bom dia, bom dia, bom dia, bom dia, bom dia. Tudo bacaninha com vocês? Tudo jóia? É isso aí.

0: Estamos começando, senhoras e senhores, mais uma edição do Energia na Veia. Tudo bacaninha com vocês? Tudo jóia? É isso aí, bom dia, criançada.
1: Senhor Ribeiro, bom dia.
0: É isso mesmo, vamos nessa, certo? Bom dia, Johnny. Bom dia, Vini. Vamos que o som não pode parar. A partir de agora você confere o melhor dos anos 70, 80, 90 e 2000, certo? E pode ir participando pelo 32847097. Certo? Você que está aí pelo aplicativo, né? Por todas essas plataformas digitais, né? Enquanto passa o horário político no rádio, até às 7h25 nós vamos por aqui mesmo. É, isso aí. Ó, que legal. Você ouvindo a gente pela Alexa, ou pelo aplicativo da Rádio Energia, ou pelo twitch.tv/energia97, né? É muito bacana. Você que tá ouvindo aí a gente, espalhado por esse mundo de meu Deus, né? Você que tá ouvindo aí em qualquer lugar do planeta, é isso aí. A gente fica muito feliz de ter você aqui, perto, sempre curtindo o Energia na Veia. Sem muito blá blá blá, essa semana nós vamos falar de disco de novela. Todo mundo teve um disco de novela, né? Quem não teve, né? É isso mesmo. Nossa, começar com uma música espetacular, hein? Adoro isso aqui, né? Nesse tempo chuvoso aqui em São Paulo. Não sei onde você tá aí, cara, mas aqui tá chovendo pra caramba. É Jungle Brothers.

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1: Toque a sirene, Faustino. 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

0: Stevie Wonder, Part-Time Lover. Também teve Earth, Wind & Fire com Boogie Wonderland. Axis, Jenny B, Gonna Get Your Love. Você tá ouvindo Energia na Veia, na Energia 97, a energia que te move. Ai, ai. Tá chovendo pra boné aqui em São Paulo. Eu não sei onde você tá, mas aqui o bicho tá pegando. É, um guarda-chuva pra cada pessoa. Então vamos nessa, ó. Vamos cantar.
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0: Vamos dançar na chuva hoje.
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0: Continue ligando e participando.
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0: É isso aí, os ouvintes participando. Essa semana estamos falando de disco de novela, meu.
2: Bom dia, grande Silvio Ribeiro. Bom dia, Johnny. Bom dia, Vini. Bom dia, Véia. Aqui quem vos fala é Martinez, aqui do trabalho de Carapicuíba. Silvão, tem umas raridades guardadas lá em casa. É, Mandala, minha mãe assistia muito novela na época e gostava muito de ouvir aquele LP da Mandala. E além disso, tem algumas coisas guardadas lá, Blitz, né? O primeiro do YouTube, Information Society. E eu vi muita Blitz também, né, cara? Era muito legal. E tem um Motorama, Estrela, Alan Prost e Ayrton Senna na caixa, guardadíssimos nos tesouros da época, né? E é isso aí, Silvão. Boa semana a todos aí. Energia na veia.
0: Valeu, Martinez.
3: Silvio Ribeiro, aqui quem fala é Adriano de Diadema. No tema de hoje aí, de disco de vinil, eu tinha várias coleções, várias bandas, vários grupos. Quem mesmo comprava era meu pai. E eu ainda tenho esses discos guardados e acompanhava com ele e escutava de tabela. Os melhores discos de novelas que eu escutei, que eu ainda tenho guardado, é Tieta, Rei do Gado, Rock Santeiro, meu preferido, e Alma Gêmea.
0: Boa! É isso aí, esse Energia na Veia, na Energia, certo? Ai, ai. E hoje, véia, quem chega hoje às 9 horas da noite e 5 minutos, velhinha, é a sua prima, não é?
4: Primavera, primavera, sou a velhinha primavera. É, chegou a primavera, que beleza.
0: É, chegou, vai chegar às 9 horas. Tá na rodoviária ainda, tá vindo. Certo? Boa, velhota. Vamos nessa, vai, ó. Vamos falar do Halloween?
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0: 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Chegando Shakira, Tô

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0: Energia, a energia que te move. Esse é o Energia na Veia, certo? Intervalo e já voltamos com muito mais.
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0: Daqui a pouco tem o DJ Ricardo Krufli. Nossa, deu uma enrolada aqui. Ricardo Krufli por aqui tocando, tá bom?
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13: Estamos de volta com Energia na Véia na Rádio Energia 97. A energia que te move. 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E hoje é terça-feira, meu amigo, chuvosa. Mas nós não estamos nem aí, certo? Temos DJ Ricardo Krumfli por aqui. Fala, Ricardo, tudo bom, cara?
14: Bom dia, bom dia.
13: Beleza, cara? E aí, tudo muito tranquilão?
14: Aqui em São Paulo.
13: Ô! Né? E aí, vai rolar o quê, cara, hoje?
14: Vamos de anos 90 hoje aí. Vamos
13: anos 90?
14: Amanhã, Paulo, né?
13: Fechou, então vamos nessas. Bora. Senhoras e senhores, DJ Ricardo Krumfli do Energia 90.

0: Energia, a energia que te move. Foi Ricardo Krumfli aí com vocês, tocando, meu, várias canções legais. Essa é espetacular, né, cara? Jomanda, né? Muito bom, muito bom, cara. Pessoal, te achar nas mídias sociais, o Ricardo.
1: Arroba Ricardo Krumfli.
0: É isso aí, contrata o cara pro seu evento, pra sua festa, né? Também segue o cara lá que você vai ficar sabendo de várias festas que estão acontecendo, certo?
1: É isso aí, segue lá, gente, arroba Ricardo Krumfli.
0: Legal, cara, obrigado aí, viu, meu velho?
1: Valeu, Silvão, um abraço a todos os ouvintes aí.
0: Abração. Esse é Energia na Veia, na Energia, a energia que te move.
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Alexis N. Vega, Tom's Diner, na energia que te move, no oferecimento de ABX Saúde, a clínica do homem, 0800 288 3000.

0: E o salário do Silvio Ribeiro? Oh! Ok, ready? Go.
1: Não sai daí não, daqui a pouco tem muito mais. Tem Alejandro Sanz, Sabrina, Dino Latino, Madonna.
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13: E atenção, motoristas autônomos. O programa Move Brasil teve recentemente sancionada sua lei, que subiu o teto de financiamento para R$200 mil. Agora tem 62 modelos de carros de passeio disponíveis. A BYD, por exemplo, passou de 2 para 4 modelos, como eu já havia comentado aqui. A Fiat ampliou sua oferta com uma versão da picape Strada e 4 versões da Toro. A GAC estreia com a linha elétrica Ion e o GS S4 híbrido a gasolina. A Geely oferece agora, além do EX2, também o EX5 EMI híbrido a gasolina. A GWM segue com Hora 03 totalmente elétrico. A Hyundai ampliou de 3 para 5 modelos, com a inclusão do novo hatch i20 e o SUV Kona híbrido a gasolina. O HB20 hatch, sedã e o Creta continuam na lista. A Jeep entrou com o Commander, a Leap Motor entrou com o SUV elétrico B10 e o C10. A Renault entrou com o Boreal. Para conhecer a lista completa, acesse o portal do Move Brasil. Me segue no Instagram, @claucarsul.
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11: Voltamos com Energia na Véia, na Energia. 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Ô, véia, traz aí o enigma.
9: Muito bem, havia perguntado a vocês qual era o nome do seriado sobre um tenente que usava um casaco de chuva desbotado, um xarope vagabundo e fedorento e mais um carro que soltava fumaça. A. Olimpo. B. Columbo. C. Colambo. D. Molambo. Qual é a resposta, hein? Daqui a pouco eu volto, vagabundo. Quem não acertar, não acerta mais, hein? Sua última chance, vai lá, liga aí, ó.
11: É isso aí. Esse é o Energia na Veia, né, Energia aí?
9: Tá chovendo aí, tá chovendo. Aqui tá chovendo.
11: Ai, meu Deus do céu, daqui a pouco informações a respeito do tempo com o nosso velhinho do tempo. YouTube, na Energia 97. 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

0: Cam Van Dao, Moving On, na Energia. Também rolou We Rush aqui com Max, Don't Have Sex In Your Ex. É, Mamonas Assassinas, Pelados em Santos. She's all you'd ever want. U2, Where the Streets Have No Name. But she always knows. Esse é o Energia na Veia, na Energia. She's a winner. No palco da Energia, ela, Tom Jones. She's a lady. Oh, oh, oh, she's a lady. Mais participações aqui essa semana, estamos falando do disco de novela.
1: Bom dia, galera da Energia na Veia. Tá chovendo por aí? Aqui tá chovendo muito na Faria Lima. É Andréia Januário da Moca. O Silvio, é sobre o tema da semana, disco de novela da época que eu tenho guardadinho lá, é Top Model, nacional e internacional. Barriga de Aluguel, e nacional e internacional. E tá lá, relíquia guardada, ninguém mexe, ninguém toca. Beijo pra todo mundo, se cuidem.
0: Legal, hein, meu?
2: Bom dia, Energia da Velha. Bom dia, Silvio Ribeiro e 254 funcionários. Oh, aqui é o Mauro Sérgio Queiroz de São Bernardo de Campo. Silvio Ribeiro, o disco de novela que eu curtia, que eu lembro até hoje, gostava muito, era o Pulo do Gato. É, era boa. A novela também era boa. Naquela época, hoje não faz mais novela boa, não. Antigamente, as novelas eram todas boas, né? Aí, agora, esse disco Pulo do Gato tinha o Nacional, o LP, e o Internacional. Lembra do Compacto também? Acho que existia até um compacto também dessa novela aí. Mas é legal. Valeu, Silvio Ribeiro. Mauro Sérgio, que era de São Bernardo do Campo. Abraço.
0: Boa, meu. Compacto eu não lembro, não, cara. Não lembro. Eu lembro do LP só, né? É. Quem que ficava, né? Era o gato, né? Tinha um gatinho. O Pulo do Gato. Vamos ver o que tinha nesse disco do Pulo do Gato que dá pra ver, será? The Rising to the Top. É, Santos Esmeralda, Lavigne Rose, Grace Jones. É, que mais aqui, meu? Eu peguei uma capa bem ruim, meu. É, vamos ver só as coisas boas aqui, meu. Não dá pra ler. Vou ver uma outra aqui. Pegar outra capa, pegar uma capa aqui. Só falta estar com fio isolante. A imagem tá bem ruim. Vamos ver, vamos ver. Mais aqui, né?
3: Oi, bom dia, Silvio Ribeiro, meu nome é Nilson, falo aqui do Valo Velho, Zona Sul de São Paulo. O que marcou muito era Locomotivas, passava nas 7 horas da noite, novela boa, a trilha sonora me marcou muito, principalmente a internacional, as músicas boas, linda. Dedico a todos os ouvintes que estão ouvindo agora, um abraço a todos, bye bye.
0: Oh, muito legal, só participando aí, é isso aí, Vicente. Ai, ai, ai.
4: Manda aí o seu WhatsApp pra gente, viu? 966507997.
0: Aí, velho.
4: Vou repetir. 966507997.
0: Boa, velho.
4: Participe.
0: Participe. É isso aí, né? Vai participando aí, mandando mensagem, conta pra nós. Não precisa ser só disco de novela. Pode ser também aí, CD de novela, né? Aí, ó. Johnny achou pra nós aí, ó. Vamos, só que amplia isso aí, não tem como ampliar? Não enxergo. Ei, Johnnyra. Olha lá. Santos Esmeralda, olha lá. Também tem a Grace Jones, Lavigne Rose. O que mais? Tony Sherman com S. Jefferson Starship. Calm and Me. O que mais? É, não, também não sei, não tem umas músicas tão legais. Sith and Bishop, On and On. Mais, meu. Dennis Gordon. É, não sei, não era tão bom assim. Rod Stewart, Rod Stewart é legal. Que mais? É, acho que só isso, viu? Randy Richard, Voyage, ela é bom? É bom isso aí? Não lembro dessa. É bom? Eu pergunto pro Johnny, é bom isso aí, Johnny? Sabe lá, né, velho? Vê se eu baixo essa trilha sonora aí. Pulo do Gato, velho. Não achei tudo isso, não, hein? Bananarama Venus, aqui na Energia 97. Muito bom esse

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0: Coração Partido. É Alejandro Sanz no Energia na Veia, na energia, a energia que te move. Vamos lá, o Feliz, vocês lembram do Feliz? O Homem do Tempo? Vocês não lembram do Feliz? Piririm, pororó? Ele, nós contratamos ele para falar do tempo.
1: Olá, pessoal! Tempos felizes! Pancadas de chuvas e trovoadas isoladas em toda a região. Nuvens escuras toldarão o céu. E bátigas de chuva molharão o chão. E piriri e pararão. Tchau!
0: Boa, Feliz! É isso aí, meu. Essa é a previsão do tempo para hoje. Hoje. Logo mais, também, à noite, às 9 horas e 5 minutos, chega o parente da véia, né? Uma parente da véia, assim. É verdade, às 9 horas e 5 minutos desta noite.
2: Primavera, primavera, seu Avelinha, primavera. Chegou a primavera, que beleza.
0: Vai chegar, vai chegar. Vai chegar a véinha da primavera. Certo? Continue participando, falando do disco de novela, CD de novela, né? Qual que você lembra, ou qual que você ainda tem, ou qual que você tinha, né? Você lembra ainda do disco de novela que você tinha? Ou às vezes o cara tem guardado até hoje. Até hoje, né? Mas vamos falar do Halloween da véia, meu amigo. Isso mesmo, Halloween da véia.
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0: 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Sabrina Boys.
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0: 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Essa é a Rádio Energia 97, a energia que te move. Continue ligando e participando aí, tá bom? Mande mensagem pelo nosso WhatsApp. Disco de novela ou CD de novela, né? Você tem algum aí ou lembra de algum? Intervalo e já voltamos.
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2: 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Voltamos com Energia na Veia. Chegue!

0: e Snap. Believe the hype na energia. 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Também rolou aí, que mais, cara? Britney Spears, né? Ups, up, I did it again. Ups, I did it again. Shaggy Bombastic, uma versão muito bacana, um remix com Marvin Gaye. Let's get it on. Você tá ouvindo energia na veia, na energia. 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Esse é o Energia na Veia. Continue participando aí, meu. Vamos ouvir. As mensagens estão chegando, certo? Mande mensagens pra cá, fique à vontade, né, velhota? Manda aí, meu. Fala aí o WhatsApp, velhinha. Repete aí pra nós,
1: viu? Manda aí o seu WhatsApp pra gente, viu? 96650-7997. Vou repetir. 96650-7997. Participe!
0: Boa, disco de novela.
2: Bom dia, Silvio, tudo bem? Aqui é a Daniela Panda de Santo André. Disco, né, vinil de novela, eu tenho somente um, que eu ganhei no meu aniversário de 14 anos, em 1990. Rainha da Sucata Internacional. Era a Cláudia Hanna na capa. Eu adoro esse vinil e ele tá zerado, zerado. A quilometragem dele tá baixíssima. Oh. Muito legal. Eu amo guardar minhas coisas pra relembrar. Beijo, Silvio. Tchau, tchau.
0: O disco de vinil, você pedia pra amiguinha, ia colocar no seu toca-discos, assim, o disco riscava o disco. Dava uma dor no coração, né?
3: Bom dia, Silvio. Bom dia, Energia. Eu tenho vários discos, sempre tive. Tenho os toca-discos também, tenho três. Eu tenho X-Pita, tenho Feijão Maravilha, tenho De Corpo e Alma, 4x4, Os Perigosos Peruas, Vamp e por aí vai. Tá bom? Abraço a todos. Marcelo Diadema.
0: Valeu, Marcelão. Boa!
4: Bom dia, Silvio Ribeiro. O que ele tá falando é Pedro Amorim, falando de novelas. Eu gostava muito de Beber a Bordo. Tinha o Reizinho e Riquinho, que andava com lencinho amarrado e lançou a moda na cidade aqui no Embu-Guaçu, aqui. Todo mundo amarrava um lencinho pra dizer que eram os caras. Teve outras novelas, né? Rock Santeiro também, que tinha um disco e tinha o Mistério da Meia-Noite.
0: Sim, esse lencinho se chamava bandana. E foi uma febre, né? Todo mundo usava na época, era muito legal. Vamos lá, velhota.
5: Muito bem, muito bem. Havia perguntado a vocês qual era o nome do seriado sobre um tenente que usava um casaco de chuva desbotado, um charuto vagabundo e fedorento.
0: Nossa.
5: E mais um carro que soltava fumaça. A, Olimbo. B, Columbo. C, Colombo. D, Molambo. Qual é a resposta, hein? Daqui a pouco eu volto, vagabundo. Quem não acertar, não acerta mais, hein? Sua última chance, vai lá, liga aí, ó.
0: Stereo MCs.

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0: É isso aí, também rolou Eddie Grant, I Don't Wanna Dance. 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Esse é o Energia na Veia. Últimas participações, hein, meu? Tira essa música aí, por favor. Animação. Animação, gente. É ou não é, véia? Aê, boa. As últimas participações de hoje. Vamos lá, vamos lá. Pessoal no WhatsApp falando de disco de novela. Fala aí, quem que é? É o Pedro?
1: Hã? Bom dia, Silvio Ribeiro. O que ele está falando é Pedro Amorim, falando de novelas. Eu gostava muito de Beber a Bordo. Tinha o Reizinho e Riquinho, que andava com lencinho amarrado e lançou a moda na cidade aqui no Embu Guaçu.
0: Ah, o Pedro já foi, vamos lá.
2: Fala, Silvio Ribeiro, bom dia a todos os ouvintes. Quem fala aqui é Renato de Cidade Dutra, Zona Sul de São Paulo. O disco que marcou pra mim foi do Salvador da Pátria. Compramos o disco novinho e deixamos no porta-mala no tampão do porta-mala do carro e o sol empenou todo o disco. Chegou em casa e não prestou não. Tivemos que comprar outro. Forte abraço, um ótimo dia pra todos aí.
0: Valeu.
3: Bom dia, Silvio Ribeiro. Aqui é o Sandro da Moca aí, tudo bom? Silvio, LP que eu lembro assim, de novela, cara, é antigão, hein, meu? É, Casarão, capa do LP, Casarão de Fazenda, sabe? Então era aquela novela, Casarão. É isso aí, Silvio, um abraço aí pra todos aí, e vamos que vamos, Silvio Ribeiro, e um abraço pra Academia Sansão.
0: Ah, isso aí, boa. Quem mais?
4: Bom dia, Silvio Ribeiro, aqui é o Marcelo da Silva Carvalho de Carapicuíba. Eu sempre lembro, até da minha mãe, falecida mãe, era o Te Contei Internacional. Nossa, todas as músicas são boas. Valeu, e hoje é terça-feira, eu não estou nem aí.
0: Boa, meu velho. Ó, oh, falar em disco de novela, essa música é do disco de novela internacional da novela Olho por Olho. É? De 1993. Snow, Informer, na Energia, aumenta o volume.

0: Energia Monaco, what do you want from me? Esse é o Energia na Veia, na Energia 97. Também rolou pra você Me and You com Alexa e W, certo? E que mais? Snow Informer. Terminou. Terminou, velhota, mais uma edição do Energia na Veia, na Energia. É isso aí. Amanhã estamos de volta a partir das 7 horas da manhã. Você já sabe, né? Baixe o aplicativo da Rádio Energia 97, certo? Às 7 horas entra o horário político, mas você consegue ouvir a programação normal. Tanto às 7 quanto ao meio-dia também, né? É isso aí, o tempo de jogo rola normal, certo? As mídias aí, né? Online. Pelo site, pelo aplicativo, pela sua Alexa. Enfim. Vambora, velhinha, fala a resposta do enigma e vambora.
1: Ah, estamos chegando ao final de mais um Enigma do Arco da Velha Silva Ribeiro. E a resposta já chega muito rápida como um trovão. A resposta certa do nome do seriado, que tinha um tenente que era um vagabundo. É, usava um casaco de chuva desbotado, um charuto bem fedorento e um carro que soltava fumaça. A alternativa certa era B, Columbo. Isso mesmo, quem acertou, acertou. É, amanhã eu volto com mais um enigma. Tchau, amiguinhos, até amanhã, tchau.
0: É, tchau. 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Estamos indo embora. Amanhã tem muito mais Energia na Veia. Tchau.
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0: daqui a pouco tem Morde a Sopra. Não sai daí, tá bom?
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0: muito bem, senhoras e senhores. Muito bem, respeitável público. Já estamos começando, né? A edição deste programa. Bom dia, meus amigos, bom dia.
1: Bom dia.
0: Vocês estão bem?
1: Bem.
2: É, bem.
1: Tranquilo.
0: O que, que é? Como assim, o que, que é?
2: Fiz uma pergunta, custa responder.
0: Não, fiz uma pergunta.
2: Tô esperando sua resposta, maluco.
0: Vocês estão bem? Quando dizer vocês, vocês. Isso. Vocês, vocês também. É vocês, todos.
3: Não, você sabe que eu não me misturo com essa turma.
0: Qual turma? É, mas aqui nós somos um time.
1: Time você cacete. Faz parte da turma.
3: Nossa, eu não. Só
1: pra te avisar.
3: Eu não faço parte de time nenhum.
1: Acho que faz. Você é da família Morde-a-Sopra.
0: Exato. Família Morde-a-Sopra.
3: Ele tá louco. Ele tá louco. Que família, mano.
1: Família. É da mesma família, família do Bernardo.
0: É como se hoje... É como que olha só, parece. É como se nós aqui fôssemos todos irmãos.
3: Aqui é como um amigo secreto.
0: O que é amigo secreto?
3: Todo mundo se odeia, tira o papelzinho.
0: Eu não odeio o Bernardo Grosso. Eu gosto do Bernardo, gosto do Ranieri.
1: Eu também.
0: E gosto do senhor.
2: Você respirou pra falar.
1: Ô, palhaço, uma dúvida. Se você tirasse, por exemplo, cada um dos integrantes no Amigo Secreto, o que você daria de presente? Domênico, Bernardo e pra mim.
0: Vamos lá. Primeiro, Bernardo. O que você daria de presente?
3: É melhor eu não falar.
0: É sério?
2: É, as nada
0: que não, mas...
3: O Ranieri quer polemizar. É
0: melhor não. E o Ranieri, você daria o que pra ele? Botinha waterproof?
1: Eu queria uma botinha waterproof.
0: É, e pro Bernardo, Bernardo.
3: É, o Bernardo também.
0: Não, o Bernardo não usa botinha.
3: Bernardo é um óculos.
2: Posso falar?
3: Puta fundo de champanhe.
2: Puta fundo de garrafa.
0: E pra mim, para você daria?
3: Ah, você...
0: Ai, é nóis, né? Vai. O que é? Vai. O que é? O que é? Não sei o que é.
1: Podia ser o café daquele do passarinho que faz o totô lá.
0: Ah, ele não ia ter... Bom, dinheiro ele tem, né?
3: Eu tiraria o café e dava só o totô pra você. Tem mais sabor.
2: Sabe que às vezes, Domenico? Às vezes. Às vezes.
3: Boa ideia, né?
2: Às vezes
0: eu posso falar boa ideia.
2: Às vezes
3: botar na caixinha.
2: Às vezes eu me sinto na Santa Ceia. Ah. Você é Jesus tentando explicar pros apóstolos. Gente, nós é irmão! Nós é irmão! Você quer saber quem é? Quem vai estudar os 12?
0: Não tem como.
2: Fica, né? A dica.
0: Não existe a menor possibilidade.
2: Tamo junto!
0: Não tem a menor possibilidade. Vamos ao que interessa.
3: Vai,
0: vamos.
3: Bernardo.
0: Demorou demais, vamos lá.
3: Um
0: vamos ao que interessa, que é o que é o assunto do dia, Bernardo Veloso. Vamos lá.
3: Santa Fe.
2: Quais são os barulhos mais irritantes? Te incomoda, né? Eu sei. Essa é a pergunta de hoje, Dodô. Nossa. Barulhos que te irritam, Rani?
1: Ah, um exemplo. Eu tenho vários, já falo
2: exemplo,
1: vários.
2: Um exemplo, unha raspando na lousa. Ou o giz.
1: Tá.
2: Vou dar um outro exemplo. Esse acho que incomoda geral. Eu não sei se quem faz entende isso. Mastigar de boca aberta.
1: Ah, entendi esse tipo de barulho.
2: Exatamente. Tá. Barulhos que irritam. Essa é a pergunta de hoje. Queremos saber quais são os barulhos mais irritantes.
1: Sabe o que é uma coisa que me irrita muito?
3: Gases.
1: Não, gases? Tá, não, barulho, se você tiver com gases, é irritante.
2: O barulho não, o cheiro não, é. O barulho não irrita em nada.
0: Palhaço.
2: É. Palhaço. O barulho que irrita.
1: Palhaço, tem gente tomando café da manhã agora.
0: Pô, você tá louco.
3: Eu só tenho um no elevador, né?
2: O barulho te irrita?
1: É um
0: barulho irrita?
2: Nem um pouco. O
3: não,
2: cheiro
3: pra
2: irrita.
3: Você é beleza.
2: O soltar cheiro irrita.
3: Um pum é beleza.
2: O barulho não irrita, o cheiro irrita.
3: Ai.
1: Agora, sabe um barulho que me irrita? Quando você tá na rua e alguém enche a buzina no outro, assim, de raiva. Você vê que a pessoa tá com muita raiva.
0: Muita raiva.
1: Descontar em alguém, assim. É. E eu normalmente eu tô andando a pé, porque eu não tenho carro, né? Então, mas mesmo assim me irrita. Duas pessoas, um buzinando pro outro, assim, aquela buzina...
0: O cara tá puto com o outro.
1: Nossa, velho. Isso
3: deve
1: aí.
3: Deve ter feito
1: isso.
3: Uma baita, cara. O cara descarregar na buzina.
0: É porque o cara deve ter feito puto. Uma cagada.
3: O cara deve ter feito.
0: Ter feito uma puta cagada.
3: Os motoboy também.
0: Ah, mas não tem a dúvida.
1: É, o motoboy tem.
3: Eu buzino
0: também. É chato.
3: Eu faço isso, eu buzino também pra ele. Ele tomar.
2: Nossa, que vingativa. Acabou com o cara,
3: hein?
2: Nossa, como você é ruim.
1: É o motoboy
3: e como se ele
2: era pra mim. Como eu sou ruim,
3: ele
2: eu buzino pra ele.
0: Mas ele passa, nem ouve.
3: Pô, não, eu tá. Também não ouço.
0: Ouve.
2: Então,
0: ele vem lá do inferno. Inferno lá.
3: Ele vem vindo, eu tô aqui, ó. Pá.
0: Mas é isso aí, é que tá. Olha aí. Tá.
3: E ainda dou uma fechadinha assim, ó. Com o bico do carro só pra dar uma.
0: Chegamos. Chegamos na cerne do que tá acontecendo.
2: Na cerne, ó.
0: Gostou?
2: Gostei
0: do termo. Chegamos na cerne do que está acontecendo nesse mundo.
3: Exato. É.
0: Ninguém mais tem paciência. Nem o palhaço, nem o motoriqueiro, nem as pessoas. É por isso que o mundo está...

0: Já dizia Renato Russo. Amor. Já dizia Renato
1: Russo. Mas não adianta. Ele fala isso desde 80 e não acontece nada.
2: No chat, o Zombie, ele diz o seguinte: minha ex tinha misofonia, que é um inferno. Qualquer barulho incomodava. O barulho da mastigação acabava com o dia dela e com o meu também.
0: Caramba.
2: Misofonia. Porque provavelmente eles brigavam por causa disso.
0: Exatamente. Ó, um barulho chato. Canetinha clicando.
2: Sim.
0: Bom. É um barulho que incomoda algumas pessoas.
2: É.
0: Moto com escapamento barulhento. Outro Sim. exemplo. Mas queremos saber do ouvinte.
2: É, exato.
0: O que, que você fala, Rando?
2: Não, e tem aquele... Tem uns motocas que eles fazem um barulho pum, de propola.
0: Eu não sei se eles furam o escapamento, eles fazem alguma coisa pra ele. É, tem alguma coisa.
2: Gostou da sonoplastia?
3: Não é isso, né?
2: Pá! Pá!
0: Ó, a enquete tá rolando. A enquete. A pergunta tá rolando. E você pode participar pelo nosso WhatsApp, tá bom? O número é 11 96650 7997.
1: Repita.
0: 11 96650 7997. Áudios de até 30 segundos. Se você conseguir mandar o barulho que te irrita junto com o áudio, melhor ainda.
2: O Di Casado, ele diz: garfo raspando no prato.
0: Aqui também tava como exemplo. Tava aqui em uma... É que eu achei melhor não ler, mas isso aqui é polêmico. Bebê chorando por muito tempo.
2: Nossa.
0: Mas, pô, você vai fazer
2: outro dia, cara? Eu tive um problema. Lá onde eu moro, no prédio, tem um cachorrinho que não se adaptou a morar sozinho. E assim, quando a tutora, a dona dele...
0: O cachorro mora sozinho?
2: Não, ele não se acostumou a ficar sozinho, né? Não se acostumou a ficar sozinho, é. Ainda bem.
1: O cachorro fica desesperado.
2: Então, quando a tutora sai... O cachorro
0: não consegue pagar aluguel.
2: Não, quando a tutora sai, a dona sai, ele chora assim. Se ela sair por uma hora, ele chora por uma hora sem parar. Se ela sair por 5, ele chora por 5 sem parar. Se ela sair por 8, o que já aconteceu, ele fica chorando por 8 horas ininterruptamente. E como é perto, né, andar de cima, na diagonal, assim, dá bem no meu quarto, né? Então, vou te falar.
0: Meu primeiro cachorro de vida durou, sei lá, 2 dias por isso. Tive que devolver.
2: Ah, porque não se dava, adaptou.
0: Não dava, tem cachorro que não se adapta. E você não faz nem, assim, é pelo vizinho e também pelo sofrimento do animal, né?
2: Se
0: ele tá ali chorando, é porque ele não tá feliz.
2: É.
0: Então não tem que estar ali. Olha, a pergunta tá rolando e você pode participar também, além do WhatsApp, pelo nosso canal no YouTube, canal da Rádio Energia 97 FM. Caso você vá lá para participar, para nos assistir ao vivo. Inscreva-se no canal da Rádio Energia 97 no YouTube, isso é muito importante pro Morde a Sopra. Mandem superchats, serão lidos durante o programa. Aliás, chat, superchat, é um lugar legal para você participar. Rani tá lá de prontidão, fazendo plantão. E curta a transmissão, isso também é muito importante para o Morde a Sopra.
2: Aqui o pessoal tá participando, Dodô. A Fernanda Castro, ela diz: bicicleta motorizada, né? A famosa mobilete, é um inferno, é mesmo. Às vezes na ciclovia, ali na ciclofaixa...
0: Tem umas que são silenciosas, mas tem umas que fazem barulho, né?
2: É que tem a elétrica, que não faz barulho nenhum, mas tem aquela que é a combustão. Essa faz barulho. A Jaque participa aqui com a gente. Barulho que enche o saco é de carro de político na rua. É verdade, né? Tinha muito isso, eu não tenho ouvido ultimamente, né? Mas tem bastante... O Cleiton Amaral, não tem coisa mais irritante... Não, não, isso aqui... Pula. Não pode.
0: Nem no sentido figurado.
2: Aqui, Gustavo Barreto, aqui em frente, só condomínio, as motos passam aceleradas, fazem eco entre as torres. Então ele reclamando, mora em Santo André.
0: Volta naquela que não podia.
2: Não.
0: Porque não tem nem como você desenhar, fazer... Muda as palavras.
2: Não dá.
0: Vai, só um pouquinho, você também leu aí?
1: É.
0: É legal?
1: Não.
0: Então tá bom, então não precisa ler.
2: Mensagens de bom coração.
1: Não, porque nós não concordamos com o que ele disse.
0: Isso. Ah, então tá bom. Não é impróprio pro horário. É um absurdo. Então tá bom. É barulho de bexiga.
2: É, o...
0: Incomoda?
2: Bexiga, aquele que você fica raspando a bexiga.
0: Uhum.
2: Aquele ou é aquele que você solta o ar e fica... saindo
0: também. É horrível.
2: Cadê aqui, ó? O Caldeirano, ele diz: o que é irritante é toque de mensagem toda hora. Sabe, pessoa que deixa no vibra, ou que deixa na mensagem e fica um atrás do outro. Ou mesmo...
0: O Bach que trabalha com a gente aqui na rádio, produtor do Estádio 97, o toque do Bach no celular é o placar da Arena do Corinthians.
2: Nossa.
0: Então toda vez que toca é um barulho, bicho.
1: É horrível, né?
0: Não, eu não tenho problema.
1: É horrível.
0: Sabe quem gosta? Tamires. Trabalha com ele na mesma sala.
1: Ela ama, né?
0: Ela ama.
2: Aqui o Jair, cadê? Ó? Fugiu aqui. Tinha uma mensagem falando que... Ah, o Jair Farias... Pra resolver o problema dos pets, é simples, só ter 2 pets. Por exemplo, um cachorro não se adapta sozinho, você coloca um outro cachorro, aí ele pelo menos tem uma companhia, ele para...

0: chorar. Pode então ser. Pode ser uma alternativa. Não, é isso,
1: bem,
0: Dudu.
1: Bem pensado. Eles tretam pra caramba, aí você tem dois problemas. Um que chora e um que treta.
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2: Vamos lá, então, de piadinha. Tem uma boa aí?
3: Hoje eu descobri uma coisa muito importante.
2: Uma coisa muito importante? O que seria uma coisa muito importante?
3: A internet que não funciona no elevador. O pessoal estava me passando aí. Tem uma internet que não funciona no elevador, que é a internet discada.
2: É discada.
3: Não funciona no elevador.
0: Aí, ó. Nosso estagiário aqui tá gargalhando.
2: Ele não deu ele não esboçou o mínimo de risada.
1: Deixa eu justificar minha risada. É. Enquanto você terminou a piada,
3: ele não, nem
0: ele gostou.
3: Sabe.
0: Ele gostou.
1: Jogaram no menino do estagiário.
2: Não, aqui. Ele falou que curtiu.
0: É que a geração Z ri por dentro.
2: Nossa, morreu de rir.
1: Ele tá com a cara disso.
0: Não, deixa eu explicar, Dudu. Deixa eu explicar. Ele faz parte da geração Z, né? A geração Z é assim. Tá trocando mensagem. Aí, por exemplo, mandou uma coisa muito engraçada. E aí, aí manda kkkk ou manda um emoji de risada, mas fica normal, né? Fica, tipo, não se manifesta.
2: O cara não se manifesta, mas se manifestou só com emoji.
0: Mas achou por engraçado. Dentro. E por dentro tá gargalhando, é assim que funciona.
1: Vou aproveitar então pra agradecer a presença dele no estúdio. Marcel, estagiário.
0: Marcel.
1: Ele foi colocado aqui dentro porque ele é estudante, e pra ele entender que se ele não estudar, ele vai trabalhar que nem nós. Então ele vai ser um grande profissional.
0: É isso.
2: Pra ele não fazer bobagem, senão vai acabar aqui.
1: Termina como radialista.
0: O Marcel, inclusive, parece o Leonardo DiCaprio no primeiro filme dele. Lembra que ele era novinho, ó? Não parece?
1: Parece verdade, o Leonardo DiCaprio.
3: Vou dar uma dica pra você. O estagiário, o cara que fez o trabalho usando o nosso programa, tirou zero. Só vou dar essa dica pra você.
2: Não assusta o menino.
3: O último que fez, tirou zero.
1: Não faz assim.
2: Não assusta.
3: O professor deu zero no trabalho dele.
2: É você, eu vou dizer, hein?
3: Zero.
2: Olha, eu vou dizer, não tem cara mais negativo do que você.
3: Zero.
2: Juro por Deus.
3: Verdade. E não coloca essa piada,
2: não tem.
3: Você vai ver. Vai tirar zero.
2: Chamaram ele de Justin Bieber no começo da carreira.
0: Aí, ó.
2: Rafael Trevisan.
0: Lembra também.
1: Justin Bieber também. É que
2: muito bem.
1: É muito interno, mas parece o nosso engenheiro também. A gente vai fazendo DNA pra tentar entender isso, viu?
2: É verdade, ó. É o seguinte, porque agora o Ranieri vai trazer agora essa notícia que... Saiu aí nessa semana, né? Da esposa do Lito, Souza, que desmentiu uma notícia e fez até um desabafo. É isso, Ranieri?
0: É, Dodô, a gente já falou algumas vezes aqui sobre o Lito, né? A gente vem acompanhando muito e torcendo muito pelo Lito, que tem um dos principais canais aí do YouTube, fala sobre aviação, gosta muito de música também, já veio aqui no Morde e Assopra inúmeras vezes.
1: Inclusive, o canal no começo era Aviões e Músicas, né?
0: Ainda é Aviões
1: e Músicas no YouTube, né?
0: E outro dia eu vi a explicação. Sabe por que o canal Aviões e Músicas só fala sobre aviões e não fala sobre músicas?
1: Por quê?
0: Ele explicou, ele falou porque o YouTube ele pega. Então, se ele quisesse falar música, de música.
2: Já não dá mais.
1: Verdade.
0: Então, no fim, ele acabou focando só na. Porque ele tem duas paixões, né? Aviões e músicas. Tanto que é o nome do canal, mas só dá pra você explorar uma no YouTube,
1: não
0: né?
1: Não dá
0: que...
1: pra monetizar com música.
0: É, então, boa. Aí o YouTube pode começar a penalizar e, de repente, até derrubar o canal, né? Então, por isso que, apesar do nome, ele fala só de aviões.
1: Faz sentido.
0: E o Lito, ele recebeu medicamento, a gente tá falando aqui, eventualmente, né? Então, ele tá com a doença de Creutzfeldt-Jakob.
1: Uma doença raríssima.
0: Raríssima, né? Bem complicada. Mas a Mila, que é a esposa dele, conseguiu... correu, né? E conseguiu essa... Esse medicamento especial para ele, ele já tá tomando, né? A gente torce para que...
2: testando, né?
0: Isso, cada vez que o Lito logo mais apareça e que ele esteja bem.
1: A última informação ainda era que tinha tava estabilizado, não tinha...
0: o Lito, ele teve uma semana... A última informação que a Mila passou sobre o Lito foi... Ele teve uma semana um pouco mais difícil.
1: Voltou para internação.
0: Voltou para o hospital.
1: Lá recebeu medicação.
0: Lá no hospital mesmo, ele tomou, né? A medicação e depois a gente não tem tantas notícias.
2: Exato. Não saiu mais nada.
0: Tantas notícias, até porque...
1: Que estava estável, mas não necessariamente por conta do remédio, porque estabilizou.
0: Então, exato.
1: Tomou o remédio e agora a gente aguarda as cenas dos próximos capítulos contra a internação do Lito.
0: Porque são duas coisas. Uma coisa é o Lito estar estável, assim, tá? Então ele não tá correndo o risco de vida, etc., que é a notícia que a gente tem. Outra coisa é estabilizar o avanço da doença. Que esse é o grande objetivo, é o grande sonho do Lito. E da esposa dele, da família, de todo mundo que gosta do trabalho dele. Que a doença pare e que não... ela progrida,
1: até né? Porque é uma doença que ela mexe com o cognitivo, né? e com a coordenação motora. Então a gente sabe que o grande medo do Lito, pelo menos pelos posts, pelos vídeos, tanto dele quanto da Mila, o grande medo é atingir o cognitivo, porque essa é uma doença que geralmente ela começa atingindo o cognitivo, depois que ela vem para a coordenação motora. Ela começou pela coordenação motora, então nesse primeiro momento a corrida é para não atingir o cognitivo, que inclusive foi o argumento usado para que ele fosse usado como estudo, porque ele pode descrever efeito do que vem acontecendo entre a doença e o remédio.
0: Perfeito, é isso. Então, assim, ele estava com a parte cognitiva praticamente intacta, né? Pelo menos na última vez que ele apareceu conversando com um amigo, com a Mila também, isso deve ter mais ou menos uns 10 dias, né? Mas de lá pra cá, o Lito, obviamente, tá focando no tratamento dele, não vai ficar aparecendo toda hora na internet. Mas o que a gente trouxe aqui? Você, Bernardo, Palhacinho, Dodô, ouvinte aqui do Morde, vocês sabem que a internet ela pode ser muito bacana, como também ela pode ser um dos piores lugares do planeta.
1: Uma arma perigosíssima.
0: Exato.
2: E geralmente é o pior.
1: Tem pros dois. No caso do Lito,
2: mas a maior parte
1: começou com uma ajuda.
2: A maior parte é
0: isso.
2: Não é bom.
0: No Lito, por exemplo, a corrente que foi feita, e isso obviamente que foi importante, né, para ele conseguir o remédio, começou na internet, muita gente mobilizou, etc. Mas agora vem o outro lado. Por que que eu digo isso? Porque recentemente saiu a notícia que a Mila Seidel, que é a esposa do Lito, ela teria colocado o carro do Lito à venda para custear o tratamento. Meio que, estamos precisando de dinheiro, vou precisar vender o carro do Lito. E é um carro que ele gosta, eu nem trouxe aqui, mas é um Volvo, se não me engano, é um carro super bonito.
1: Quem inclusive fez o vídeo foi um menino que também veio aqui no Mord, que é um menino que falava de helicópteros e virou amigo dele.
0: Perfeito.
1: O Vitor.
0: Que tá...
1: Gente boa demais.
0: Que tá restaurando... não restaurando o carro, mas tá deixando o carro zero bala, assim, né? Para ele ser...
1: Exato.
0: Para ele ser vendido. E aí, se fosse isso, né? Se a Mila quisesse vender o carro para pagar o tratamento, não teria problema nenhum. Não teria problema nenhum. Porém, a Mila decidiu se manifestar nas redes sociais para falar sobre essa e outras notícias envolvendo a família, que nem sempre são verdadeiras, né? Ela explicou que a decisão de vender o carro do Lito nesse momento é pura e simplesmente para reduzir a despesa da família enquanto o veículo não é utilizado. Então ela falou assim, cara, a gente está focando, a gente está gastando aqui no Lito, por que que eu vou ficar com um carro que não vai ser utilizado agora, que vai desvalorizar e que vai gerar despesa pra gente. Então, essa foi a justificativa dela. Aliás, a gente separou três trechinhos da fala da Mila nesse desabafo que ela fez nas redes sociais por meio dos stories, tá? Do Instagram. 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Morde a Sopra sempre com imagem também. Né, é um produto audiovisual, se acompanha no Dial 97.7, mas também no YouTube e nas nossas outras plataformas. Nesse primeiro trecho, Dodô, a Mila, ela esclarece essa questão e também comenta sobre um comentário bem desagradável que ela recebeu de uma seguidora, o Johnny vai soltar pra gente.
4: O BHD, que é um amigo nosso, assim como a DG, que trabalham com carros, estão dando um up no carro do Lito, assim, polindo e tudo mais, porque eu decidi que vou vender. E foi a única coisa que a gente falou, que iria vender. E aí começou a sair matérias de que a gente vai vender para custear tratamento e várias outras coisas. Eu não sei de onde as pessoas tiram essas informações, porque ninguém veio me perguntar nada e também não falei nada sobre isso. Não é para custear tratamento. Vocês não me viram aqui pedindo um centavo para nada. É simplesmente porque ele não vai usar o carro durante um bom tempo e eu preciso ter controle dos nossos gastos. Não faz sentido eu ter um carro caro que dá despesa desvalorizando, sendo que a gente não vai usar ele agora. E como a internet é um lugar de pessoas sem limites, que inventam coisas, né? Tem pessoas maravilhosas que ajudam e tem pessoas que atrapalham, né? Como, por exemplo, essa pessoa aqui que comentou por que ele está vendendo carro se ele tem um relógio de 700 mil. Muito provavelmente você não é um seguidor do Lito, você caiu de paraquedas no meio de toda essa história que está acontecendo com o Lito e não sabe que, de fato, o Lito não é uma pessoa ligada a luxos, a ostentações e nada disso. O relógio mais caro do Lito é um da Esquadrilha da Fumaça Orient, que custa 3 mil reais. E ele só comprou de 3 mil reais porque tinha uns aviõezinhos e era uma homenagem à Força Aérea que ele tanto gosta.
2: Olha, eu vou falar uma coisa pra você.
0: É demais, né?
2: Vou falar uma coisa pra você. O cara, as pessoas, né? Elas acho que não tem a vida dela pra tomar conta. Quer tomar conta da vida dos outros.
1: É.
2: para tirar isso da cabeça, que ele tá custeando o tratamento. O cara vê, ah, tá vendo? Não, não, porque é pra custear o tratamento. Ah, ele tem um relógio de 700. Cuida da tua vida. Porra, mas que cara infeliz esse que colocou isso aí.
0: É, foi uma
2: e moça, todos aqueles outros que colocam comentários aí, que acha, eles acham, já compõem, pá, sabe? É, são completos idiotas e imbecis.
0: Então, é muito louco.
2: Eu sei que o Lito não pode falar, mas eu posso falar, porque o Lito acho que poderia, e gostaria que eu falasse. Eles são completamente imbecis e idiotas.
1: Idiotas
2: continua, e imbecis. Que acho que vai vir mais imbecis aí.
0: É, então.
2: Acho que deve vir mais, vamos ver.
0: É porque
2: mais idiotas.
0: É muito louco isso, né? Porque...
2: Ah, provavelmente.
0: Porque,
2: cretinos.
0: Porque a Mila tá, junto com a família, achando formas de lidar com uma situação extremamente complicada. E aí uma pessoa que tá em casa, que não sabe 0,1% do que tá acontecendo, se acha no direito de opinar e de falar assim, ah, mas por que que tá vendendo carro? Tem um relógio de 700 mil. Primeiro que sabe-se lá de onde tirou essa informação, e segundo, se ele tivesse o relógio...
2: O problema é dele, não é do cara. O problema é
0: dele, exatamente.
2: Não é do cara.
1: Então, exato. Sabe qual que é o maior problema disso?
2: Porra!
1: É um defeito de fábrica do ser humano, é muito difícil você encontrar ser humano que realmente tem isso. É uma palavra chamada empatia.
0: Sim.
1: Pra você ir num comentário de alguém que tá passando pelo que ele tá passando, pela luta que ele tá, nesse momento, travando...
2: É um cretino.
1: Eu falo.
2: É um cretino, é um idiota, é um imbecil. O que mais você quer que eu fale? Eu vou tentar achar outros adjetivos.
1: Empatia total, noção, enfim.
2: É isso. Noção não, é um cretino, um imbecil.
0: E aí, Dodô, Bernardo, Palhacinho e ouvinte, internauta aqui também do Morte, depois de falar, né, sobre esse comentário sem noção, a Mila, que é a esposa do Lito, e que, cara, todo mundo tem que valorizar o que ela tem feito. O que ela tem feito é um negócio, ela tem movido montanhas.
1: Essa mulher,
0: cara,
1: é gigante, né?
0: Ela tem movido montanhas.
2: Ah, sensacional.
1: Ela é gigante.
0: Então, eu particularmente não conhecia ela, né? Eu tiro o chapéu pra tudo que ela vem fazendo.
1: Ele nunca trouxe ela aqui. Ele nunca trouxe ela no Morde nas entrevistas, porque ela sabe que o palhaço não respeita ninguém. O Lito conhecia muito bem o palhaço. Então a Mila nunca veio.
0: Pra preservar, né, a própria esposa.
1: Exato, e a relação com o palhaço.
0: Ó, e a Mila, ela também, em um outro trecho, ela comentou sobre um episódio recente envolvendo o nome dela. Há algum tempo, a esposa do Lito, ela fez um vídeo nos stories compartilhando uma conversa que teve com o filho. De vez em quando, não é comum, é raro, mas ela abre ali os stories e ela conversa com os seguidores do Lito, os próprios seguidores dela. E nessa conversa, nesse desabafo, ela contou que o filho perguntou pra ela por que ela não se arrumava mais, porque a Mila sempre se arrumou bastante, sempre foi bem vaidosa. E o filho, que é pequenininho, que é uma criança, perguntou assim, pô mãe, por que você não se arruma mais? O que que tá acontecendo? E na ocasião a Mila, né, desabafou e ela falou sobre a dificuldade de viver um momento como esse. Um momento em que ela não pode nem pensar em ficar doente, ela não pode... Nesse momento ela não pode pensar em nada. Ela falou assim, meu, não posso pensar em ficar doente, não posso pensar em morrer, não posso. Agora é só a questão do Lito.
1: Uma responsabilidade muito grande.
0: E aí isso virou um zoom, zoom, zoom nas redes sociais também.
2: Puta merda.
0: A ponto de um jornalista conseguir o contato dela e entrar em contato pra ela pra colher uma declaração sobre essa polêmica da internet que ela nem sabia que tava acontecendo.
1: Ô, irmão, tá faltando pauta, hein? Tá faltando, bichão, tá faltando pauta, hein, tio?
0: Vamos acompanhar, vamos acompanhar o que a Mila, a esposa do Lito, ela falou sobre isso.
4: Inclusive, um jornalista conseguiu meu telefone e veio me perguntar se eu tinha alguma coisa para me manifestar a respeito da polêmica que tinha dado sobre o meu comentário, onde eu dizia que eu não podia mais ficar doente, onde eu não podia mais morrer, que as pessoas estavam me criticando muito sobre isso, que eu nem sabia. E eu não respondi ao jornalista. Primeiro que eu não sabia o que que eu estava sendo criticada, depois eu fui entender que as pessoas estavam me criticando porque eu disse que estava sofrendo, porque eu disse que estava emocionalmente muito cansada. O Lito, ele é o amor da minha vida, ele é o pai do meu filho, é a pessoa que eu escolhi para me casar, que eu estou do lado junto há anos e anos e anos e anos e anos. Então, vocês acham que está sendo fácil passar por isso? Com tanto de incerteza que eu tô passando, vendo ele na situação que ele tá, me coloca numa posição onde parece que eu não tenho direito de sofrer, porque tem pessoas que sofrem mais ou tem situações piores. Então uma coisa não leva a outra, sabe? A gente tá sempre desagradando. Se eu não dou notícia, eu sou insensível com as pessoas que seguem. Se eu dou notícia, é porque eu quero aparecer no noticiário de fofoca.
2: Então, olha,
4: difícil, assim, sabe? Não tem decisão certa nunca. É cansativo, né? É bem cansativo.
0: Eu acho que isso reflete muito o que é a internet, né? A internet, ela não tem decisão fácil, porque se você fala... Você tem duas coisas pra falar. Você fala uma, metade vai te esculachar. Você fala outra, outra metade. Então a internet é muito isso, virou um...
2: Não, e outra, você uma terra coisa, extremamente tóxica. Qualquer coisa que você pôr, que está bem claro o que é,
0: sim,
2: o cara vai achar que é outra coisa. Perfeito. Tem esses idiotas. É. Ontem eu respondi uns 3, 4 idiotas, não sei porque eu respondi, né? Perdi meu tempo. Mas sim, eu respondi porque fiz questão. Falei, eu vou desenhar na lousa pra você.
0: As pessoas
2: entendem... A gente só desenha na lousa pra cara que é imbecil.
0: Elas entendem, né? O que elas querem, né?
2: Cara, é impressionante. Isso aqui é o final do mundo. Isso aqui é o final do mundo, gente. Vocês não sabem.
1: Deixa eu falar um negócio pra vocês, muito sério.
2: A rede social, ela veio pra exterminar com a população.
1: Deixa eu falar um negócio pra vocês, muito sério, muito sério, muito sério, por experiência própria. Quando alguma coisa muito pesada acontece na sua vida, e...
2: Não tem empatia mais, não, Bernardo. Isso, não tem mais.
1: Independente da empatia. Quando alguma coisa muito pesada acontece com você, você acaba entendendo melhor o mundo, porque você acaba entendendo melhor o ser humano. E você acaba prestando mais atenção em coisas que você não prestava. E no caso da Mila, a gente tá falando do macro, de um monte de gente que vai comentar e não são pessoas que convivem com ela. Mas isso tudo serve como lição pra você que tá ouvindo. E às vezes alguém que tá do seu lado tá passando por uma situação difícil. E às vezes você não tem o que falar. Meu conselho é, cala a boca e não fala se você não tiver o que falar. Porque você pode piorar uma situação que tá muito ruim. Eu sei o que eu passei.
0: Sim.
1: O que eu passei tem relação com o que a Mila, ela tem medo de passar.
0: Sim.
1: E eu também tinha um microfone. Eu cheguei a ler. Eu não lia o chat, mas chegaram a ser postados absurdos nesse chat que você tá lendo agora.
0: Nesse nível.
1: Exatamente, nesse mesmo chat aí. Eu passei por isso aí. Eu não ia pro chat. Assim como eu não vou. Porque às vezes as pessoas são muito maldosas nesses lugares. E acho que também é, cada um faz o que quiser, mano. Cada um sabe a bagagem que carrega. Mas o fato é que eu recebia. Olha o que manda, o que falaram. E vinha no print, tipo, no direct do Instagram. Lá eu dou uma atenção pra galera. Porque quem tá ali é uma pessoa que gosta realmente de mim.
0: Sim,
1: no acompanha. Chat eu entendo que é pessoa que gosta do programa, gosta do palhaço, gosta de você, gosta do Dodô e não tem essa empatia por mim. E tudo bem. Então é meio que corro disso aí, não é minha função ler. Então eu não preciso. O que eu quero dizer com tudo isso é, se tem alguém do seu lado passando por uma situação, seja numa... uma guerra travada contra uma doença, seja num luto, se você não tem o que falar, cala a porcaria da boca, segura o raio do dedo e não vai pra porcaria do comentário do Instagram comentar o que você não sabe. Essa pessoa, ela precisa de ajuda, ela não precisa de mais ataques. Essa pessoa já tá sobrecarregada o suficiente. Seu ataque não ajuda em nada e só faz de você uma pessoa pior.
2: Mas não tenha dúvida disso. A pessoa, eu não consigo entender, juro. O cara perde o tempo dele, e vou dizer uma coisa pra gente aqui, pra todos nós, o tempo é uma coisa que não se compra. O tempo, ele é o senhor da verdade, e o tempo é uma coisa que é complicada de você recuperar. Você não recupera mais o tempo perdido, como diria a Legião Urbana, tempo perdido. O tempo que você perdeu já foi. O tempo agora é o que importa. Aí o cara vai lá e perde o tempo dele pra ir lá, pra criticar uma pessoa que tá precisando de ajuda. Posso falar uma coisa pra vocês com toda honestidade?
0: Sim.
2: Da lei divina de Deus, você não vai passar, não. Continue fazendo isso, continue. Continue, pode continuar. Só que da lei dele, você não escapa, não, fio. Aham, mas não escapa mesmo. Porque ele vê tudo o que acontece lá de cima, viu? E vai lá marcando... Lá, pra mim, é igual um caderninho. Tem um caderninho, cadê? Tem um caderninho. Ih, esse aqui já tem um ponto negativo. Ih, mais um, mais outro. E vai indo. Se tiver mais ponto negativo do que positivo, meu amigo, você vai se ver com ele, né? Com nós aqui. Aqui, cada um é por si e Deus por todos, né? Como é que diz o ditado aí, né? Então, assim, quem faz o mal, planta o mal. Quem tece um comentário maldoso é porque a índole desta pessoa, pra mim, é de mal. É de mal. O cara é um cara do mal, não é um cara do bem. E quando acontece esse tipo de coisa, já falei pra vocês aqui. Bloque. Sabe por que bloque? É a melhor ferramenta que foi inventada aí pra esse tipo de rede social, é o bloco. Você bloqueia, o cara nunca mais vai fazer parte da sua vida e nem da sua história e do que você posta.
1: Tá bom.
2: Porque assim, os caras, você tem que... O bloco, na verdade, é como se fosse uma colheita do bem e do mal. Você colhe quem você acha que é do bem e quem é do mal você descarta. É isso. Pronto. Agora, o cara ir lá pra desabafar num comentário de uma pessoa que tá precisando de ajuda e ainda vem descer Porra, não tem a menor noção, é um cretino, é um idiota. Não tem outra alternativa.
1: E se você tá julgando...
2: É uma pessoa do mal, ele é do mal esse cara que faz esse tipo de comentário. Só pode ser isso.
1: E se você tá julgando...
2: E tá julgando ainda a pessoa.
1: E se você também tá julgando, você que tá do outro lado, no contraponto, julgando por que que a Mila tem se exposto tanto dentro dessa situação, tem várias situações que eu entendo ela se expor realmente de fato. E o primeiro é que o canal é uma empresa e eles precisam continuar tocando a empresa porque tem muitas pessoas que dependem do canal. Então, quando eu falo que ela é gigante, ela tá num turbilhão de emoções, é, sobrecarregada, responsabilidade, assim, cresceu muito na vida dela, ela tem que lidar com o filho, ela não pode abandonar o filho, ela tem que cuidar do marido que tá na situação que tá e cuidar da empresa que tem uma galera pendurada lá. É. Então, se você julga, pô, mas ela precisa se expor, precisa, ela precisa usar o que ela tem a favor dela, que é a ferramenta pra manter tudo isso de pé. E o Lito, inclusive, é um cara que tá aí lutando pra continuar e voltar.
2: O legado.
1: É o legado, que é a empresa deles. Então, se você também julga por que ela se expõe tanto, fica também a dica sobre isso. É.
0: E aqui, ó, então, Bernardo Veloso, ele conseguiu reverter o chat. Se um dia ele foi atacado pelo chat, agora ele está completamente amado pelo chat. É
1: questão de tempo isso.
0: O Trevisani diz, perfeito, Bernardo. Aqui a Jaque Haroldo, ela faz Bernardo um coraçãozinho, isso, né? Uma mãozinha, verdade, coraçãozinho. É, Danilo Alonso, Bernardo mandou bem demais agora. Aqui o Henrique Viana também fala, ó, eu tive um filho especial, infelizmente ele partiu. Durante sua vida, o que eu e minha esposa ouvimos de bobagens não tá escrito. A maioria vinha de parentes, viu? Então a gente sabe que não é só a internet, né, que tem esse tipo de comentário. É, na vida real, digamos assim, também tem. Então o pessoal se manifestando por aqui também, Dodô.
2: É, o mundo tá ficando mais complicado de se viver, acho que essa é a palavra. Ele tá se tornando um mundo muito difícil. E tudo isso depois disso aqui, das redes sociais aí. Quando começaram a invadir a rede social, você criou os sabichões, né? Os entendidos de tudo, né? Você vai postar qualquer coisa de futebol, o cara é um entendido, ele sabe mais que você. Aí você vai postar alguma coisa de política, aí o cara sabe mais que todo mundo. Você vai postar alguma coisa de religião, o cara sabe mais que você, porque ele ataca. Isso. O negócio do cara é atacar, eu quero atacar porque eu conheço, eu sei mais que você. Sabe assim? Quando, na verdade, esse cara, ele só quer, acho que, sei lá, por alguma circunstância ou outra, é um cara que é mal amado na vida e ele quer receber reciprocidade e não tem como, e aí ele ataca pra ver se alguém responde a ele, entendeu? Acho que deve ser isso, só pode ser isso, não pode ser outra coisa, né? Mas era legal falar com a doutora amanhã, porque a doutora entende mais disso que nós. Aí,
0: que,
2: né?
0: Nós, exato. Amanhã
2: é isso?
0: Doutora Rose, é isso, Dudu.
2: Então vamos ver aqui. Cortando um pouco esse assunto aí, né? O assunto do dia de hoje é quais são os barulhos mais irritantes. E o nosso ouvinte no WhatsApp respondeu assim, ó.
5: Bom dia, bancada. Barulho irritante é você estar num lugar público ou no transporte público, tem um sem noção do seu lado assistindo vídeo ou escutando música alto. É chato, verdade, pra caramba, viu? Marcelo, aqui de Diadema.
1: Traga um troféu pra esse ouvinte.
2: É verdade.
1: Foi bem, viu? Chato. Pô, barulho alto do vizinho com som no talo.
2: Episódio quando é som ruim. Mais um.
6: Qualquer som. Bom dia, pessoal do Morde a Sopra. Aqui quem fala é Caterina do Tatuapé, tudo bem? Barulho que mais me irrita é aquelas pessoas que ficam sugando o nariz o tempo inteiro. Ai, que falta de filtro. Que nojo. Rani, beijo pra você.
2: Como assim, Rani?
6: Beijo especial pra você, palhaço. Adoro você.
3: Obrigado, meu amor. Rani, beijo na sua boca.
1: Ah, como assim? Rani
3: tem rinite.
1: Tem mesmo?
3: Fica ali no funga-funga. Assim. É que ele sai de perto do microfone, ele fica no funga-funga.
0: É lógico, mas faz tempo que eu não tenho rinite. Faz uns dois meses já.
3: Insuportável.
0: Mas quando eu tô com rinite, eu fico assim.
3: Olha lá.
0: Fica mesmo.
3: Não gosta.
0: É, não dá. Mas quem tem rinite sabe. Então, dá um desconto aí pra nós.
1: Sofrimento.
3: O apelido dele na infância era Rani Funga Funga.
2: Vamos lá. Mais um.
7: Fala, galera do Morde. Aqui é o Danilo de Moema. O barulho mais irritante que existe é quando eu ligo pro meu banco pra saber quanto que eu tenho de saldo na conta e aparece uma voz falando que seu saldo está negativo.
0: Essa é... Ou saldo insuficiente, né?
2: É. E a última, vamos mais uma?
8: Bom dia, meus amigos. Quem fala aqui é Túlio Catarina de São Caetano. Não existe barulho pior que é o despertador de manhã. Nossa. O despertador tocando 15 para 5 da manhã, ninguém merece. Forte abraço.
2: É, faz parte, né?
0: Vero.
2: Trabalhar, né? É. Vamos lá pro nosso giro.
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2: Agora é aquela hora de você ficar bem informado do que acontece no Brasil e no mundo com André Ranieri.
0: A jovem que perdeu os movimentos após sofrer um traumatismo crânioencefálico no Hopi Hari teve sua assistência financeira cortada pelo parque após a alta hospitalar. Ao menos é o que afirma a família de Júlia Bossoni, de 28 anos, que se machucou na montanha-russa Montezum, em Vinhedo, São Paulo, em abril deste ano. Segundo Luana Bossini, aliás, advogada da família, o parque arcou com a hospedagem e alimentação da família durante os 60 dias de internação. Porém, a assistência foi cortada com a volta de Júlia a Londrina, no Paraná. O parque teria prometido ajuda semanal, o que nunca aconteceu. A Butterball, uma das principais fabricantes de peru e produtos avícolas dos Estados Unidos, foi condenada por demitir uma funcionária que faltou para fazer quimioterapia. Uhum. A empresa concordou em pagar $230 mil, o equivalente a cerca de R$1.250.000, para encerrar uma ação por discriminação. A ação havia sido movida pela Comissão de Igualdade de Oportunidade de Emprego dos Estados Unidos. Além do pagamento da indenização, a Butterball terá que adotar mudanças internas, como treinamentos no RH sobre a legislação de proteção às pessoas com deficiência. Após reunião nos escritórios da FIA em Londres, a Fórmula 1 confirmou que a partir de 2027 as provas da categoria serão mais curtas. A redução de 305 para 290 km no ano que vem corresponderá a menos 2 ou 3 voltas. A mudança acontece em linha com os ajustes nos regulamentos das unidades de potência que serão introduzidos em 2027. Ficou decidido também que não existirá mais a limitação de 3 horas para a duração de uma corrida.
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0: E só um detalhe aqui antes da gente comentar o giro, né? As buscas pelo helicóptero com o cantor Rick, da dupla com Renner, elas seguem, tá? Em Santa Catarina, as equipes dos bombeiros usam um drone térmico para tentar localizar a aeronave na zona rural de Urubici, onde o último sinal do transponder, né, que é o equipamento que identifica a aeronave para os radares do helicóptero, foi emitido na segunda-feira, né, para quem está acompanhando ao vivo ontem, para quem está na reprise antes de ontem. Além de Rick, estavam no helicóptero o empresário Bruno Avelar, que é muito próximo do Pablo Marçal, inclusive, do Augusto Cury, né, que é o candidato à presidência. Estavam também o videomaker, o Paulo Soares, e o piloto da aeronave, que não teve o nome divulgado até a última atualização da reportagem do G1, né, que eu
2: tô utilizando. São 4 pessoas?
0: São quatro pessoas. O drone térmico, ele é um equipamento capaz de capturar o calor emitido por corpos e objetos que pertencem à Defesa Civil, sobrevoa a região de Santa Bárbara nessa manhã, né, e até agora. Ao longo do dia, outro drone com as mesmas características e pertencentes ao Corpo de Bombeiros, ele também vai ser usado. A aeronave decolou de Porto Belo, no litoral norte, Dudu, com destino a São Joaquim, na Serra, e não chegou ao local previsto. Estão mobilizadas nas buscas equipes do Corpo de Bombeiros, da Polícia Militar, da Defesa Civil e também da Força Aérea Brasileira. O helicóptero é um Bell 430, fabricado em 2001, com capacidade para 1 piloto e 7 passageiros, na versão com trem de pouso, tipo esqui, e o peso máximo de decolagem é de 4.218 quilos. Segundo a Agência Nacional de Aviação, a ANAC, a aeronave está com a situação regular e tem certificação de operação válida até 11 de agosto do ano que vem. O cadastro também indica que a aeronave está autorizada a realizar voos noturnos. Portanto, torcida aí, né, para que sejam encontrados e bem, né, as 4 pessoas que estavam nesse helicóptero, entre elas o Rick, da dupla com o Renner, né, cantor sertanejo, e também o Avelar, né, o Bruno Avelar, o empresário Bruno Avelar, e também o videomaker, né, o Paulo Soares, e o piloto, que a gente não sabe o nome.
2: E tem mais uma aí, né?
0: Isso, o jornalista e escritor Zuenir Ventura, ele morreu aos 95 anos, né, durante mais de 6 décadas de atuação no jornalismo. O Zuenir construiu uma obra marcada pela cobertura de episódios políticos e temas sociais relevantes para o país, né? Então, para quem... o jornalista Zuenir Ventura morreu aos 95 anos, durante mais de 6 décadas de atuação no jornalismo, construiu uma obra marcada pela cobertura de episódios políticos, temas sociais de relevância para o país. Ele deixa a mulher, a Mari Ventura, e 2 filhos, o jornalista Mauro Ventura e também a editora Elisa Ventura. Então, lamentar aí também a morte do Zuenir.
1: Em decorrência de uma pneumonia.
0: decorrente de uma pneumonia.
1: Cara, o que tem de pessoas internadas com pneumonia e não sei se é surdo, eu não sei qual que é o lance, mas uma galera, ontem a gente tava jogando futebol, um amigo nosso trombou e machucou o Renato, machucou a costela. Aí foi pro hospital ver o que tava rolando na costela e descobriu uma pneumonia.
0: Caramba!
1: É nesse nível que tá o esquema aí. Então, cuidem-se, vacinem-se e em qualquer sinal aí de tosse, coisas do tipo, procurem, porque tá, tem a galera. Eu mesmo, duas pessoas próximas a mim tiveram esse ano. Então, corram atrás.
0: Às vezes você só acha que seu pulmão tá cheio, que não é nada demais.
1: Às vezes
0: aquela tosse
1: chata, às vezes tá bem. Ela tá batendo uma bola com a gente.
0: É uma bactéria e uma bactéria persistente ali.
1: Se você puder examinar aí no hospital, se você encontrar no começo, você resolve mais fácil, né?
2: Estamos aí, né, torcendo para que achem o helicóptero aí, que achem as pessoas com vida, né?
0: Sim.
2: Mas tá meio complicado, tá meio estranha essa história, né? De não achar, de o telefone que eles ligam toca e ninguém atende. Tem isso aí, não tem esse boato?
1: Eu não sei se tem o telefone toca. Eu vi, quando eu vi a notícia, tinha sinal do telefone num ponto, né? Mas é muito difícil, Dô, porque a gente não sabe o que aconteceu e não é um, é um campo grande para você vasculhar, tanto é que eles estão por drone, é difícil acesso, então é muito complicado saber o que pode ter acontecido. Qualquer chute é só chute, não tem como fazer uma
2: análise. Vamos aguardar, né? Aguardar.
1: É torcer.
2: Deve ter notícias nas próximas horas aí, já já. Vamos ver aqui ouvintes se manifestando no nosso WhatsApp.
10: Bom dia, pessoal do Morde e Assopra, Adilson de Osasco. Os barulhos mais chatos são aquelas de obra, né? De martelada, e principalmente aquela ferramenta que eu não sei o nome, que fura asfalto.
2: Britadeira.
10: Esse é o barulho mais chato.
2: Britadeira. Valeu. A britadeira é uma coisa de louco, né? Vamos ver mais um?
11: Tá, galera, beleza? Sávio aqui de São Paulo. Mano, um barulho que irrita pra caramba, principalmente quando você tá dormindo, é quando a mulher liga o secador de cabelo. Aquele barulho chato do caramba. Um abraço pra vocês aí.
1: Funk também, né?
2: A britadeira. Chato, é chato, palhaço.
0: Cara, eu fico imaginando o Marcel, nossa, né, o nosso senhora, estagiário chegando amanhã na escola, ou hoje, não sei se ele vai... Você estuda ainda, né, Marcel?
3: Com vergonha.
0: É à tarde. então ele tá na semana de estágio. Imagina ele chegando, voltando pra escola semana que vem.
2: Esses caras tão tudo louco,
0: falando,
2: né?
0: Eu fui na Rádio Energia 97, acompanhei os programas. Só tem louco.
2: Tá maluco,
0: só, né? Tem maluco, cara.
2: Muito bem. Vamos ver mais uma. A última do nosso WhatsApp.
12: Bom dia, galera do Morde. Aqui é o Renato de Mauá. Aquele assobio na janela de madrugada, meu, como aquilo é irritante. Fora a preguiça que você tá de levantar pra ir lá fechar. Meu Deus, é horrível.
3: O vento, né?
0: É. Ontem à noite fez esse barulho.
2: Minha cachorrinha, tadinha, ela fica apavorada quando ouve esse barulho aí.
3: Não pode ser.
2: Eu juro pra você, vixe Maria.
3: Não é mesmo?
2: Mas os cachorros, eles... Eles têm aí sentido mais apurado.
1: A audição.
2: Né? E aí é complicado, né?
0: Tadinho,
2: eles sofrem, viu? Um trovão, essas coisas todas aí. É difícil. Conta uma piada, vai, palhaço. Você tá muito à vontade aí. Aqui. Você tá muito confortável. Fechar
1: o programa
2: aí.
1: Lá em cima.
2: Tá? E o nosso estagiário é o Marcel, né, Marcel? Ele quer rir.
1: Foco no Marcel,
0: pira. Talvez você é capaz de fazer o Marcel.
2: Ele quer dar risada e eu não sei se você vai ser capaz de fazer ele dar risada.
3: Vou te falar, viu, Marcel?
2: Vai falar o quê?
1: Estuda, menino.
3: Não é fácil, não.
1: Estuda muito.
3: Estuda pra não
2: ter que
3: fazer.
2: Não dá conselho ruim. Não dá conselho ruim.
1: Conselho bom. Estuda conselho ruim, Domênico.
2: Não.
3: Os mínimos.
2: Você tá dizendo que a nossa profissão é uma porcaria. Isso que eu quis dizer.
1: Não, imagina.
2: É sim, senhor. Tá?
3: Bota uma piada pro Marcel, no nível.
0: O Marcel, ele faz escola francesa, o cara vai ser CEO de alguma empresa,
1: com certeza,
0: né? Provavelmente vai ser nosso chefe daqui uns anos.
2: Com certeza.
0: Né? Ou chefe de. Alguma coisa nesse sentido.
1: Ele vai estar daqui 20 anos bem pensando, será que eu passei por aquele dia mesmo?
0: Exato.
1: Que existiu.
0: Talvez esse um lápis? Dia a gente peça ajuda pra ele. Fala, pô, Marcel, lembra quando eu te conheci, você era novinho e tal.
2: E aí?
3: Tem cara de traficante de Maria Mole.
2: Não, senhora, parece.
1: Olha pra tela.
2: Olha o Justin.
0: Aí, ó.
1: Olha lá. Galera no YouTube.
0: É igualzinho, ó. É uma mistura de Justin com Beavis em Butthead.
3: Moleque, no... é mó tímido, vocês ficam esperando.
2: Palhaçoqueiro, a porra da piada.
1: Ele é a versão periquito pistola do Justin.
2: E vai acabar o programa.
3: É, os dois.
2: Você aí, não contalou, acaba.
3: Aí, palhaço. Os dois estão querendo emprego no futuro e fica puxando o saco do moleque do ar.
1: O moleque vai ser CEO. É. Vai empregar nós.
3: O... Os Minions não usam GPS.
2: Não usam GPS?
3: É. Ah. Porque eles já sabem os caminions.
0: Nossa. Nossa. Olha a cara de desprezo do nosso estagiário.
2: Acabou o programa.
0: O Marcelo fez cara de nojo, velho.
2: Puta merda, é um menino, meu Deus do céu.
1: Não é possível.
2: Não é possível mesmo. Você achou
0: que ia fechar com chave de ouro
1: o programa? Nossa, vamos fechar assim?
3: Caminions.
2: Puta merda, juro por Deus.
3: Muito bem. Caminion.
2: Olha, vem aí agora, o programa terminou, volta amanhã às... Será que volta? Volta amanhã às 11 da manhã, será? Depois dessa piada?
1: Volta, volta.
2: É o seguinte, vem aí um intervalo e o horário político. Você que não quer ficar com o horário político, vai lá no YouTube, no nosso canal, você que tá no YouTube aí, no nosso canal mesmo, vem aí já já o tempo de jogo, tá bom? Valeu, gente, um abraço, tchau!
1: Tchau!
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0: 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E claro, você sabe, você vai participar conosco nessa edição de hoje do Tempo de Jogo pelos corneteiros. Anote o número 11 966507997.
2: 11 966507997, ok?
0: Ok. Ok, mande aí o seu áudio ou o seu vídeo de 10, 15 segundos e o seu nome, e nós colocaremos vocês para participarem dessa edição do Tempo de Jogo que começa agora. Rapaz, recuperamos a vinheta. Recuperamos a vinheta, porque agora para tudo. Data FIFA. Rapaz, o Brasil com 3 jogos empolgantes, 2 contra a Austrália United e depois contra a Índia, potência do futebol mundial. São os 3 amistosos do Brasil nesta data FIFA muito empolgante. Então agora vamos de novo, né? Voltar a falar da seleção depois do fracasso, do fiasco na Copa do Mundo recém encerrada. Motinha, não tem camarote do Motinha não nesses amistosos, hein? Comigo aqui na mesa, na bancada, Marcos Costa, André Ranieri, o Rafael Esgrilis. Boa tarde, galera.
3: Boa tarde, Marcelo Lima. Boa tarde, André Ranieri. Boa tarde, Rafael Esgrilis. Boa tarde, Quero Quero.
2: Boa tarde.
3: E boa tarde para você que acompanha a gente aqui pelo youtube.com/energia97. Data FIFA, que delícia, que beleza, que alegria. Mas temos uma polêmica, hein? Já tem a enquete aí, vai votando. Daqui a pouquinho nós vamos falar sobre isso, se você é a favor, se não é. Vai comentando aqui no chat também e vamos juntos até 1h30 falando muito sobre futebol aqui no Tempo de Jogo. Boa tarde, Brodinho. Boa tarde, Rafael Grilis.
1: Boa tudo tarde, bem? Meu Brodinho. Tudo bem? Grande Costinho. Boa tarde. Boa tarde pro André Ranieri. Boa tarde pro Marcelo Lima. Ô, Quero Quero. Boa tarde. Tá todo molhado ou não?
2: Boa tarde.
1: Ah, tá todo molhadinho com essa chuva, rapaz. Sejam todos bem-vindos aí a mais uma edição do Tempo de Jogo e aquele convite de sempre pra você ser o nosso seguidor nas plataformas digitais, @futebolenergia97, com os nossos recortes aqui do Tempo de Jogo, Estádio 97, que agora tá na televisão, hein? Tá na N Sports e também recortes da nossa transmissão do Futebol Energia em Campo. Vai lá, @futebolenergia97. Alô, André Ranieri, boa tarde!
4: Fala, Esgrilis, tudo bem? Muito boa tarde a você, Marcelo Lima, Marcos Costa, Quero Quero.
5: Edmilson, tudo bem?
6: Edmilson, tudo bem?
2: Boa tarde!
4: Muito boa tarde a você também, ligado por enquanto no youtube.com/energia97, também no app, no aplicativo aqui da Energia 97. Aliás, baixe o app e escute a energia de onde você estiver do planeta e também peça para sua Alexa. Você pode falar, Alexa, tocar Energia 97. E o legal é que normalmente quando a gente faz isso, na casa das pessoas, a Alexa começa a tocar a Energia 97, se já não estiver tocando, né? Então, se a pessoa está ouvindo no rádio e aí pede para a Alexa, aí fica 2 Energias 97. É isso. Mande...
7: Certo. Aqui está a Energia 97 FM.
4: Aí, ó. É exatamente isso que a Alexa vai fazer quando você pedir para tocar a Energia 97. Agora, por exemplo, eu vou falar assim, Alexa...
3: Fica a Energia 194, né?
4: Fica 194, é isso. Agora, por exemplo, ó, muita gente vai dar risada, porque, ó, Alexa, contar uma piada... Aí na casa das pessoas, a Alexa tá contando uma piada, então muita gente...
1: Saiu o Bernardo Veloso de dentro da Alexa.
4: Ó, o Marcelo Lima que tá curtindo aqui todo esse devaneio sobre a Alexa. Pessoal, vamos...
3: Data FIFA, né?
4: Data FIFA.
3: Viva a data FIFA.
4: Pessoal, vamos sortear esse boné muito bacana aqui do Tempo de Jogo. Pra você concorrer é muito simples, vai lá no chat, nome completo, hashtag boné Tempo de Jogo, mas deixa o seu like pra deixar Marcos Costa feliz. Hoje a meta... Eu vou diminuir, né? Porque agora entrou data FIFA, 500 likes, vai, 500 likes?
3: Tá 500 justo,
4: likezinhos, 500 likes, tá já justo. Tem ali uma surrinha para Marcos Costa, viu?
3: Mas jogada segue os 700.
4: 700, exato, é isso, Marcelo Lima.
0: Muito bem, o Costa gosta de jorrada, mas eu não sei se vocês derem uma surrinha de chicote, já tá bom nele. Já tá bom, muito bem. Então vamos lá às manchetes do Tempo de Jogo.
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4: Seleção Brasileira. Com apenas 11 jogadores à disposição, o técnico Carlo Ancelotti comandou o primeiro treino em solo australiano, visando 3 amistosos nesta data FIFA. Estevão Rafinha, Rayan, Douglas Santos, Bruno Guimarães, Danilo, Jair, Gabriel Bontempo e Vitor Reis trabalharam com bola enquanto Gabriel Magalhães foi poupado. A expectativa da comissão técnica é de que o elenco esteja completo para o trabalho de quarta-feira em Brisbane.
2: Sou mais um Harry Kane.
0: São Paulo, técnico Dorival Júnior vai iniciar a preparação do tricolor amanhã no CT da Barra Funda, de olho no jogo contra o Santos, dia 2 de outubro no Morumbis, pelo Campeonato Brasileiro. Com a suspeita de ruptura do ligamento cruzado anterior do joelho, Domingos Duarte será reavaliado pelo Dr. Moisés Cohen nesta terça-feira para definir sua recuperação.
4: Santos, o Peixe não terá mais Gabriel Brazão nesta temporada. Ele passou por uma cirurgia na região do ombro esquerdo nesta segunda em Belo Horizonte. O procedimento foi considerado um sucesso. Para o clássico contra o São Paulo, fora de casa, o jovem Diógenes deve seguir como titular. O presidente do Santos, Marcelo Teixeira, admitiu nesta segunda que o clube ainda possui pendências relacionadas aos direitos de imagem dos jogadores.
0: Palmeiras, o período sem partidas oficiais será aproveitado pela comissão técnica para a recuperação do atacante Paulinho. O jogador trata de uma lesão no músculo da coxa direita e está afastado há 14 jogos. Sua última atuação foi em 26 de julho, na derrota por 2-1 para o Atlético Mineiro. O Palmeiras voltará a campo apenas no dia 8 de outubro. O adversário será o Bahia pela 29ª rodada do Campeonato Brasileiro no Nubank Park.
4: Corinthians, mantido no cargo. Esse é doido, viu? Quero. Mantido no cargo de treinador do Corinthians, Fernando Diniz espera contar com a volta de Yuri Alberto na partida contra o Internacional no dia 7, no estádio Beira-Rio. Em contrapartida, o clube não deve contar com o zagueiro Gabriel Paulista, que segue em recuperação de um estiramento do ligamento colateral medial do joelho direito.
0: Futebol Nacional. Os clubes da Série A e B do Brasileirão decidiram, em votação nesta segunda-feira, diminuir o limite de jogadores estrangeiros relacionados nos jogos a partir do ano que vem. Atualmente, um clube pode relacionar até 9 jogadores por partida. A proposta da CBF, aprovada pelos clubes, prevê iniciar a redução com 8 atletas de fora do país em 27. E o número vai chegar ao limite de 5 em 2030.
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0: Tese, a enquete nossa de cada dia já está no ar aí para você participar. Você concorda com a redução do número de estrangeiros de 9 para 5 por jogo em 3 anos?
2: Não.
0: Sim ou não? Vote aí. É sempre bom lembrar, né? Houve uma confusão por parte dos torcedores. O clube, se ele quiser, ele pode ter 15 estrangeiros, tá? Pode continuar contratando quanto ele quiser. Só que para relacionar para os jogos, vai sendo diminuída essa carga aí, né? Hoje são 9 que você pode relacionar por partida, o ano que vem serão 8, 7, 6, até chegar em 5 relacionados em 2030, tá? Então é isso, olha ele aí, ele apareceu no foguete do
6: Mas
0: Silvio
6: ele
0: Santos.
6: É internacional, pode ser relacionado ou não?
0: Danilo Soto? É. Pode, só tem um aqui. Aqui não tem limite. Tudo bem, seu Danilo Soto?
8: Tudo bem, Marcelo Lima, meus amigos? Estão me ouvindo bem aí, Lima? Estou numa outra sala hoje aqui. Sim. Eu vim pra resenha, viu?
0: Hoje você foi pra cadeia, parece aquelas cadeias de filme americano, olha lá.
8: Parece, né? Parece que eu tô isolado aqui naquela solitária, rapaz. Não, tô na solitária aqui.
4: Parece que você vai ser interrogado, sabe aquela parte que você fica na salinha, só esperando, você tá algemado por uma mão, assim?
8: Aquela câmera de cima,
4: isso.
8: Assim, né?
4: É, aí você vai ser interrogado.
8: Aqui assim, ó.
6: Interrogado por James Johnson.
8: Mas tô na área, rapaziada. Vim pra resenha, porque data FIFA, vou te falar, hein, rapaziada. O que é pior que data FIFA, hein? Cair de moto, né? O tirar sangue ou Pedro Raul de titular, o Esgrilis? O que é pior que data FIFA?
6: Ih, rapaz, olha, Pedro Raul de titular é semelhante a você bater o dedinho ali no pé da cama ali, sério? Rapaz, logo cedo, no frio. É, Pedro Raul é comparado a isso, rapaz.
8: Data FIFA, FIFA é uma também. Chatice.
6: Nossa.
8: Marcelo Lima não gosta também, né, Lima? Você gosta de data FIFA, Marcelo Lima?
0: Adoro. Olha a minha cara de empolgação. Ah, beleza.
8: Tinha um comentário aqui já, o pessoal falando: olha, olha a animação do Lima na data FIFA, vou te falar.
0: E tá só começando, Danilo. São longos 15 dias, Danilo.
8: Haja assunto pra gente buscar, hein, rapaziada. Meu
3: Danilo Souto. E falando em assunto, Lima, o pessoal aqui, pelo menos quem se manifestou até agora da nossa enquete, é a favor, viu? Ó, o Med tá falando sobre a enquete, eu sou a favor, pois já estamos no mesmo caminho da Itália, se nada for feito. E o Adriano tá falando, sou a favor da redução dos jogadores estrangeiros nos times brasileiros, pois só assim teremos uma base forte e um futuro na seleção brasileira.
8: Ô, Lima.
0: Oi.
8: Inclusive, com esse assunto aí, né, eu queria saber a opinião de vocês, se vocês são a favor ou não. Eu sou a favor, tá? Eu já falo aqui que eu sou a favor, mas eu queria também trazer um outro ponto. O Costa não é a favor, pelo jeito ele falou que não ali. Também o time dele tem dinheiro, né, então pode trazer quem quiser. Eu sou a favor, porque eu acho que a gente tem que dar oportunidade mais pra molecada também. Mas assim, eu queria trazer um aspecto, que é o que o Abel Ferreira falou numa uma última coletiva que ele teve, que ele fala também da possibilidade dos clubes aqui no Brasil poderem contratar sem aquele limite de 10 jogos, né? Queria emendar para vocês aí, vocês acham que deveria também ser liberado ou não, né? Mantém como tá, porque ele disse que na Europa, cara, pode jogar 20, 15 jogos, se o time for lá e quiser comprar o cara, pode comprar. O que vocês acham que deveria acontecer por aqui com relação a isso também, hein?
4: Em relação a esse último ponto, eu só acho que o perigo mora quando vai ter uma decisão, uma final, e antes era muito comum fazer isso. Aí você contrata um jogador só para o jogo decisivo. Talvez não 10 jogos, mas limitar assim, faltando 10 rodadas para o Campeonato Brasileiro terminar, aí você não pode contratar, ou até no máximo uma semifinal de mata-mata. Teria que ter alguma regulamentação, porque senão poderia ser isso, né? Os times que chegaram na final, nos jogos decisivos, eles tentam formar um Dream Team, tá certo que não tem o lance do entrosamento, etc. Então acho que isso pode ser o problema. Mas para um campeonato em 38 rodadas, de repente poderia ser mais rodadas mesmo.
3: E de repente você pode enfraquecer um time. Vamos pegar o ano passado, o Mirassol. O Mirassol estava fazendo uma campanha espetacular. Sim. Se ele estivesse ali brigando de fato pelo título, o Palmeiras e o Flamengo, 6 rodadas antes, vai lá, tira 2 jogadores do Mirassol, 3 jogadores, às vezes nem para jogar.
4: Que nem a Globo fazia com as outras emissoras, né? Contratava e colocava na geladeira.
3: Porque aí sim faz valer mais a grana, o Danilão, do que você falou quando eu disse que eu era contra o limitar os estrangeiros. O time que tem, o clube que tem um poderio financeiro maior, ele vai fazer valer isso aí de uma forma não esportiva, de uma forma ruim. Simplesmente para prejudicar aquele que tá indo bem, sabe? Então eu acho que tem que ter um limite sim, e tem que, até aquela data, você tem que fechar o seu elenco. E daí

0: continuar aquela coisa. O cara tem que ser extra série para jogar no time de cima. Ou pelo menos mais ou menos. Porque tem treinador que não gosta de utilizar a base. Então tem muita coisa, tem muitos aspectos que eu não sei se essa medida vai facilitar aí o aumento de revelados na base. O pessoal usa a base mesmo, por exemplo, Corinthians, tá no transfer ban, vai ter que utilizar o quê? Vai utilizar a base. Fora isso, com certeza ir atrás de estrangeiros. E aí vai ter aquela questão muito importante também. Hoje, qualquer coisa, você vai ao mercado sul-americano, que é a alternativa. Porque tem centros aí com jogadores mais baratos. Então você não vai ter esse tipo de negociação mais barata no mercado sul-americano.
1: Agora... Mas também não ajuda, desculpa, Rani, não ajuda também os clubes a filtrar um pouco mais essas contratações? De não acontecer mais Jamal Lewis, mais Cedric Soares...
0: Pedros Milans.
1: Sabe, mais Pedros Milans, entendeu? Você tendo um número limite ali, vocês não vão olhar... Talvez não 5, mas talvez, sei lá, 7, sei lá, não sei. Tô tentando chegar num consenso aí. Mas talvez os clubes não passam a olhar com mais carinho para essas contratações sul-americanas e não tragam qualquer jogador, qualquer oportunidade de mercado aí.
2: Mas aí você vai limitar a qualidade... Né, a capacidade de um atleta pela incompetência dos dirigentes que contratam de uma forma ruim, contratam mal, eu acho errado. Você está punindo o talento em detrimento daquele que não tem talento para ser dirigente, diretor, que não tem um scout, não analisa direito e traz quem é ruim. Eu não vejo isso como uma justificativa plausível, não.
3: Mas aí são mecanismos, de repente, são mecanismos justamente para você tentar contornar dirigentes ruins.
1: Não, né? Mas... Exato. Porque educar melhor os clubes, entendeu? Educar melhor esses dirigentes, entendeu?
2: Não, eu acho que a educação tem que vir em outro lugar, Rani. Então, acho que tem que vir no financeiro, no administrativo.
3: Mas todas as ligas, elas adotam medidas pensando em alguma coisa. Então, por exemplo, você vai pegar país na Premier League... não tem uma regra tão rígida em relação a isso, mas você tem que ter um número X de jogadores formados no seu elenco por temporada. Né? Tem ligas.
2: Aí, ok.
3: Tem ligas que há 3 extracomunitários. Só que daí, extracomunitário, quando você vai pra Europa, se o cara tem um passaporte europeu, então, por exemplo, um time italiano pode jogar com 11 franceses, que não tem problema. Aí, quem é de fora, sei lá, da América do Sul, África, aí sim ele entra como um dos 3 ou 4 extracomunitários permitidos. O lance. Sinceramente, para mim você tentar pegar um estudo, algo que sustente a argumentação. Então, por exemplo, eu lembro que, se não me engano, 2 anos atrás, o São Paulo foi um dos clubes que fizeram lobby para aumentar o número de estrangeiros, porque estava com muito estrangeiro no elenco. E aí foi aprovado, meio que, de uma forma bem amadora, digamos assim, no futebol europeu, aumentou para 7. 7 ou 8, né? Agora, que muda toda hora. Aí... O que eu acho que tem que ver é o impacto. Isso teve um impacto. Os jogadores da base começaram a ser menos utilizados desde que o número de estrangeiros ele foi autorizado aqui no futebol brasileiro? Ah, sim. Ó, então mostra o estudo. Ó, mostra... Você tem que ter uma relação de causa e efeito. Se isso ficar comprovado, aí você tem que encontrar meios de justamente tentar incentivar os clubes a utilizar os jogadores da base, que é importante não só para aquele clube específico, a gente não está pensando individualmente no clube, mas também para o futebol brasileiro.
0: Mas aí, Rani, não dá para fazer uma métrica, porque cada clube tem clube com pires na mão, tem time que está com a situação econômica mais ou menos, tem profissionais, treinadores que gostam de utilizar a base, não gostam, então às vezes a métrica fica meio confusa, porque cada clube tem aí uma diretriz.
4: Acho que, só botando meu pitaco aqui, muito o futebol italiano é citado quando falam em redução de estrangeiros. Olha lá o que aconteceu na Itália, porque liberaram, e depois que liberaram os estrangeiros, os jogadores italianos foram, jovens, né, foram perdendo espaço, e a seleção italiana já não tá mais em 3 Copas e bababá. Bom, então é o seguinte, não adianta nada você botar em 35 estrangeiros pra jogar se você pode contratar 10.
5: Contratar
4: 10 ali, aí é um problema do clube, quer dizer, ó, eu quero ter 10, mas aí ele vai arrumar um problema pra ele, que ele vai ter que administrar o ego desses 10, que só 5 vão estar jogando, certo? Então, na Itália, nos anos 80, por exemplo, primeiro eram só 2 estrangeiros por time, e eram só 2. Não é que você pode contratar 10, não. Você só pode ter 2 estrangeiros no seu time. Então, aí sim, aí só pode ter 2. Então, você vai ter que pensar muito bem qual dos 2 estrangeiros você vai ter que... Então, normalmente, caras de qualidade, tá? Porque são só 2. né? O resto, todos jogadores que jogam na Itália, né? E na época não tinha aquele negócio de passaporte e tal. Então era italiano mesmo, com dois estrangeiros, né? Então pode ser, né, que faça algum efeito. Depois que foi abrindo, depois foram para três estrangeiros e tal, foi abrindo,

0: Coincidência ou não, na Itália funcionou assim. Aqui no Brasil, sinceramente, cara, você tem 5 estrangeiros para colocar. Foi o que você, o Sgrilles falou e tal. Pô, você pega um treinador, você pode botar 5 estrangeiros no time, 5 medalhões, e os caras da base vão ser preteridos do mesmo jeito. Você entendeu? Então, cara, é muito relativo isso. A base, eu acho que a base tem que ser usada não só por a extra classe, porque aí é muito fácil e é muito difícil. O Palmeiras é que tá vivendo um ponto completamente fora da curva com alguns extra classes aí vindos da base, Estevão, Hendrick, Alan. Mas o normal da base é você ter jogadores medianos para bons que façam com que o clube não precise contratar um jogador mediano velho que custe 15 vezes mais do que um jovem de salário, de custo. Essa é a principal função da base. Concordo, entendeu? Você botar, você fornecer jogadores bons, de bom nível pro profissional, o extra classe vai aparecer de vez em quando, mas essa é a principal função. E os clubes brasileiros não vêm fazendo isso há um bom tempo, né? Mas enfim.
1: Eu vi uma lista agora há pouco, Lima, 160 jogadores estrangeiros aqui na Série A do Campeonato Brasileiro, rapaziada. O Cowboy colocou agora na tela aí, tem equipes que tem 12 estrangeiros no elenco, 11 estrangeiros, 10 estrangeiros. É bastante gente mesmo, rapaz.
2: Mas assim, a gente precisa pensar, Danilão, nós vamos colocar o futebol no Brasil para serviço da seleção, aí é uma coisa. Porque vamos, a gente fala aqui, quase que semanalmente, toda rodada de Libertadores, a gente fala isso. O Brasil pode igualar de novo a Argentina. Muito disso se deve pelos estrangeiros que jogam aqui. É o Arrascaeta no Flamengo, no Palmeiras o Piquerez, o Gustavo Gomes. Então, assim, a gente tem que pensar, o futebol vai trabalhar pela seleção, é isso? Se for causa e efeito, como o Ranieri trouxe, por que, então, você não penaliza em cima dos clubes com má administração? Por exemplo, transfer ban, pô, é reincidente em transfer ban, então, a partir de agora, você é obrigado a ter não sei quantos por cento de jogadores da base. Você não vai contratar, você vai usar na base, você vai começar a trabalhar na formação de atletas. Porque, senão, você
3: mas
2: começa a punir...
3: Mas o transfer ban, ele já força isso.
0: É obrigatório.
3: Ele já força.
2: Você viu então, mas aí você
3: porque
2: limita.
3: Porque você só tem os jogadores da base para inscrever.
2: Mas aí você limita os estrangeiros para a próxima rodada. Você fala assim, ó, então no próximo você não pode ter mais do que 5 estrangeiros. E aí você vai consertando, então. Aí você vai consertando. O que, é, teoricamente, é para que serve essa regra aí que vai ser imposta a partir de agora, essa limitação.
3: É que assim, eu penso, cara, que não dá para dissociar uma coisa da outra. Tem os interesses individuais de cada clube, que eles têm que ser respeitados, mas também você tem que pensar na seleção. Todos os países pensam nisso, é só você ver. A crise do futebol italiano, ela passa muito também pela crise na seleção italiana. Então, não é um negócio, vamos pensar só em um e esquecer o outro, pensar só no outro e esquecer em um. Não, né? Eu acho que os dois, o debate ele tem que ser no sentido de pensar tanto em você formar os jogadores para a sua seleção, para disputar os torneios de seleção, quanto também para você atender aos interesses dos próprios clubes.
2: Ah, não sei.
1: Lima, só se vocês falaram isso, mas só duas equipes foram contra essa medida, viu? Bahia e o Flamengo também foi contra essa medida. O Bahia, que tem o Grupo City, né, por trás ali, e o Flamengo, que é a equipe que tem mais dinheiro no Brasil, aí contrata quem quiser, né?
2: Então, e aí você limita também esse tipo de investimento que o Bahia tem hoje de um grupo gigantesco, grupo sério, que hoje tá ali fazendo o Bahia ser, se não, pelo menos ali brigando por título, mas um protagonista no futebol brasileiro. Todo ano o Bahia agora entra, você pensando ali numa classificação para Libertadores, que pode melhorar, traz uma estrutura para o time, leva uma competitividade para o Nordeste do Brasil, que não tem, senão estaria só aqui no Sul e Sudeste. Enfim, eu acho que é bem perigoso você começar a limitar em detrimento dessa causa da seleção brasileira. CBF é uma baita de uma bagunça, a CBF anda para a seleção, pensa só na seleção ali 2 anos antes de uma Copa do Mundo, troca 5 técnicos num ciclo de Copa do Mundo e depois vem com esse pretexto aí para limitar os clubes de contratarem jogadores com qualidade, contratar talento. Eu quero ver talento nos jogos daqui do Brasil, independente se o cara nasceu aqui ou se ele nasceu em outro lugar.
3: Mas esse que é o ponto, a gente não tá vendo talento. É,
0: exato.
3: Antes a gente tivesse vendo talento, mas não, depois que que teve esse aumento do número de estrangeiros, muito obrigado, quero completamente imparcial aqui na disputa.
2: Completamente.
3: Mas depois que teve esse aumento, a gente começou a ver um monte de bagre gringo. entendeu? Um monte de graça. Pô, o Jamal Lewis, aqui é um exemplo.
0: Jamal Lewis, Cedric, Buta.
3: O Cedric, isso só no São Paulo, isso só no São Paulo.
2: Tá, então não vamos mais contratar porque o São Paulo...
0: Mas não é que não é mais contratar, Costa, a questão não é mais contratar. Você pode contratar 15 estrangeiros se você quiser. Você só vai poder escrever pra jogo 5,
2: mas não faz sentido.
0: Ué.
2: Se você pode contratar 15, por que você só pode escrever 5 pro jogo? Não faz sentido, não faz o menor sentido.
0: Tá bom. É, você, é, nessa aí você está sozinho nesta mesa aqui.
4: Tô 100% com o Ranieri.
2: Não tem problema.
0: É.
3: Obrigado, mano.
0: E em relação ao que você perguntou também, Danilo, só para dar um pitaco, né, do número de jogos para as transferências, acho que eu vou até com o Sgrilles. É o final do turno, acho que
1: primeiro
0: é o número.
1: Turno, né?
0: É. Até o primeiro turno, na virada de turno, você pode transferir.
3: Tá.
0: Acho que um exemplo clássico disso foi o Campeonato Paulista de 98. Né, na final lá, São Paulo e Corinthians, que o São Paulo traz pra final o Raí. O Raí tava lá no futebol francês, ele traz pra final, pro segundo jogo. Primeiro jogo o Corinthians ganhou por 2-1, jogava pelo empate. O Raí chega, o Raí tava no auge lá em 98, né? E acaba desequilibrando a favor do São Paulo. O São Paulo ganha o título do Campeonato Paulista de 98 com o Raí jogando na final só, né?
3: Então foi assim. Marcando gol.
0: Marcou o primeiro gol.
1: Fazendo gol de cabeça.
0: Isso.
1: Espetacular.
0: Então acho que tem que ser limitado pra evitar isso aí, né?
3: Tava nos dois, na chuva do primeiro jogo 2-1 Corinthians e depois no... Tava 1-1, né? O Rei Didi fez o gol de empate,
0: nunca,
3: né?
0: Nunca mais ele fez um gol igual
3: aquele.
0: Nossa,
3: que golaço que aqui. Mas depois um tal de Denilson acabou com o jogo.
0: É, o Denilson França também jogou
3: França,
2: bem. Enfim, foi a última partida do Denilson, não foi? Ele já tava vendido e aí ele vai embora.
4: Tô 100% com o Ranieri.
0: Eu, já repetiu isso aí,
3: mais,
0: já.
3: O mais incrível foi que o Lima concordou com o Sgrilles.
4: Duas vezes, bicho!
3: Cara, eu não lembrava de outra vez.
1: Data que FIFA, Rani. É. Data FIFA tem que vender, velho. Data FIFA, cabeça fica daquele jeito.
0: Tem que concordar, né? Porque senão o programa não anda, né? Então já viu, né? Ah, falando em data FIFA... Falando em data... Ele quer se meter onde não deve esse passarinho aí, né? Esse jumento que voa. Bom, é o seguinte... já que estamos falando de data FIFA, né? Vamos lá, vamos falar do Brasil. Tava com saudades desta vinheta e solta a vinheta.
5: Brasil, Zil, Zil, Zil, Zil, Zil, Zil, Zil, Zil, Zil.
0: Ah, bom, se você não assinasse, moto ia ficar preocupado. Muito bem. Vamos falar da seleção brasileira, que já tá lá na Austrália, né? O Ancelotti ainda não tem todo mundo à disposição para treinar, né? Só 11 jogadores chegaram em Ballymore. Né, lá em Brisbane, treinaram lá no Ballymore Stadium em Brisbane, né? Estamos no FM também, seja muito bem-vindo, você que estava acompanhando o empolgante horário político, né? Então, a partir de agora, estamos aqui no tempo de jogo, vamos começar a falar da seleção brasileira, já que temos a data FIFA, né? Agora parada aí de 15 dias nos campeonatos aqui no Brasil, para que aconteça a data FIFA. O Brasil vai disputar 3 amistosos, 2 contra a Austrália e 1 contra a Índia. O Ancelotti já está lá na Austrália, né? E ontem 11 jogadores só se apresentaram para começarem aí esse treinamento. O Estevão, Rafinha, o Rayan, o Douglas Santos, Bruno Guimarães, Danilo, Jair, Gabriel Bontempo e Vitor Reis, né? O Gabriel Magalhães não foi a campo, foi poupado, fez apenas atividades na academia. A expectativa da comissão técnica é que o elenco esteja completo aí para o trabalho amanhã, né? E hoje... 12 jogadores são esperados, né, para se reapresentarem ou para se apresentarem lá em Brisbane, né? O Otávio, o Arthur Dias e o Wanderson só chegam amanhã. Que beleza! O Brasil permanece em Brisbane até quinta-feira, né? Aí segue para Townsville, que é o palco do primeiro jogo, né, com a Austrália na sexta-feira.
3: Red Bull Perform Center.
0: Não, essa aí era na Copa do Mundo, Gabriel. Essa aí já foi, né? É, sexta-feira às 7 da manhã é o primeiro jogo, tá? Anotem aí, imperdível. Sexta-feira às 7 da manhã, Brasil e Austrália. E depois volta a jogar no dia 29 contra a Austrália. E depois a seleção segue para Calcutá, né? Lá na Índia, onde joga no dia 3 de outubro. Que beleza, hein? Fala,
1: Danilo. Eu não sei porquê que o Sgrilles não preparou um cara a cara da seleção brasileira com a da Austrália, com a seleção brasileira com a da Índia, viu? Porque que joguinho, hein, rapaziada? Que amistosos, hein? Tem que fazer, né? Faz parte, né? Tem que começar uma preparação aí. Mas quero ver o Estevão em campo, hein, rapaziada? Quero ver o Estevão voltando com a seleção brasileira. Ele falou, né? Deu entrevista aí, tá empolgado, voltando. Será que teremos Estevão e Endrick juntos, Ranieri?
3: Ah, então, eu imagino que o Endrick não vá começar como titular nesse novo ciclo do Ancelotti, até porque não tá jogando, e o Estevão também não tá jogando, viu? O Estevão, com o Xabi Alonso, tá ali escanteado, tanto que o Barça, dizem, prepara uma proposta de 130 milhões de euros, né, para tirar o Estevão, e no Barcelona, convenhamos, quero, temos que concordar que o Estevão no Barcelona, ele ia jogar muito, cara, isso eu aposto, se ele for pro
1: verdade
3: Barcelona...
1: Que ele... Que queriam usar ele como ala, o Ranieri? Queriam usar como ele como ala e ele não quer ser utilizado como ala porque ele acha que fisicamente ele vai perder muitas características dele?
3: Então, ele já foi utilizado como ala em alguns jogos. Inclusive no próprio Palmeiras ele já jogou como ala, né? O Costa depois pode até falar melhor. Existia essa ideia mesmo, mas primeiro, o Estevão fisicamente, ele, assim, convenhamos, a grande qualidade dele é a habilidade, a parte técnica. E se ele se entrega como ala, ele precisaria se entregar muito mais fisicamente. Se entregando fisicamente, ele não tem o quê? Aquela vitalidade, o vigor necessário quando ele tem a bola no pé. Então, claramente, o futebol dele cairia muito, né? E ele provavelmente também, não sei se tem alguma informação, imagino que para ele não seja uma boa ideia, né, Costa?
2: Ah, eu praticamente acho uma judiação o Estevão ficar preso ali na lateral do campo. Nem como ala, eu tô falando como um ponta, né? No Palmeiras, pra mim, tinha essa sensação de, pô, esse cara podia ter um pouco mais de liberdade. Se ele jogasse pelo meio, como ele começou, né? Quando ainda era muito, ainda é garoto, quando ele era muito garoto, ele tinha mais liberdade, ele jogava mais centralizado, ele distribuía mais a bola. E aí passou a jogar muito preso ali pela ponta. E quando ele foi pro Chelsea, eu pensei, não, agora acho que ele vai ter mais liberdade. Pelo contrário. O técnico agora quer prendê-lo ainda mais e fazer ele jogar como um ala mesmo, como um lateral. E ele, obviamente, está recusando isso e tem que recusar, porque o talento dele não é para isso. Ele é um jogador para ter liberdade, para jogar ali na frente.
3: Mas eu lembro que o Abel, ele tentou, no profissional do Palmeiras, colocar ele como meia em alguns jogos. E ele, por mais que tenha feito essa função na base, ele não desenvolveu como o Abel, ele gostaria naquele momento. Tanto que ele voltou a ser a válvula de escape do Palmeiras pelo lado direito.
6: Mas será que
2: por conta
6: naquela...
2: do físico, né?
6: Então, isso que eu ia falar. Porque ali o físico, agora com o tempo de Europa, ele já pegou um pouco mais de corpo. É. Então agora ele poderia ser testado ali no meio também. Mas na época do Palmeiras, eu lembro que foi alegado a questão do físico dele, né? Era mais magrinho, mais raquítico.
2: Tanto
6: ali,
2: que
6: né?
2: É até um pouco impopular, para variar essa minha opinião, do Alan e do Estevão no Palmeiras. Eu acho que o Alan foi mais efetivo do que o Estevão. Talvez por algumas coisas, no Estevão você tinha mais expectativa do que no Alan. Então, assim, para ele corresponder à sua expectativa, que era muito alta, era difícil. Do Alan, ninguém tinha uma expectativa quando ele subiu, e ele começou a criar essa expectativa. Mas o físico ajudou muito. E o Alan desempenhou esse papel que hoje... No Chelsea querem que o Estevão acaba desempenhando. De fazer, de fato, um ala, um lateral. Porque tem mais físico, é um jogador mais forte.
3: Então, mas para você ver como não faz sentido dizer que o problema do Estevão quando ele jogou por dentro foi a questão física. Já que como ponta, fisicamente, ele é muito mais exigido, já que ele tem os confrontos de um contra um.
2: Se ele for jogar como ala, sim. Mas se ele jogar só como um ponta... Aí ele
3: mas
2: vai ser tão
3: também,
2: exigido.
3: Porque é esse lance, o ponta, ele tá o tempo todo confrontando o marcador no confronto 1x1.
2: Mas é numa faixa de campo reduzida, né?
3: Não, mas quando você joga no meio, por dentro, como um meio atacante, digamos assim, você tá numa zona de pressão. Então tem muitos jogadores em volta de você. Mas fisicamente, tanto que a gente vê muitos camisas 10 que não são... É um touro físico, justamente, porque é isso. O grande segredo ali é você conseguir sair da pressão, dar um toque rápido, ter uma visão panorâmica, encontrar soluções. Então, muito mais do que uma imposição física, né, você precisa encontrar essas soluções. Por isso que eu acho que essa justificativa que fisicamente o Estevão ainda não estava dessa forma que está hoje na Europa, na época que ele foi testado como meia no Palmeiras, não sei, sinceramente, se esse foi o grande problema.
2: Eu discordo, porque principalmente no Palmeiras, agora analisando no Palmeiras de Abel Ferreira, esse meia, que já foi o Rafael Veiga, por exemplo, ele é muito sacrificado porque ele tem que ser o todo campista. Ele não é, por exemplo, o Arrascaeta no Flamengo. No Palmeiras, esse meia, ele tem que ser um terceiro volante, muitas vezes um segundo volante, e aí ser o homem de frente também. Senão não funciona, não encaixa no esquema tático do Abel Ferreira. E por isso a exigência do físico se torna maior no esquema do Abel Ferreira, tá? Então acho que é isso que acabou prejudicando, de certa forma, o Estevão para jogar nessa faixa de campo no Palmeiras.
0: Bom, vamos ouvir o Estevão, então, já que nós estamos falando dele, né? Ele conversou lá com a TV CBF e celebrou, né, obviamente, o retorno dele à seleção brasileira e mostrou otimismo para esse recomeço na seleção.
7: Bem, eu acho que Nessa primeira convocação de estar aqui para esse novo ciclo, acho que é muito importante para mim, mas acho, não só para mim, mas para todos que estão, para todos os jovens que estão chegando, os novos, e quanto a todos. Então, acho que cada um tem que representar da melhor forma a seleção brasileira, seja valendo pontos ou não. O que a gente vai tentar buscar nesses amistosos, dar o nosso melhor, acho que é isso que importa. Então, acho que os resultados vão vir. Então, é só cada um dar o melhor de cada um que vai dar tudo certo. Sim, claro, acho que o trabalho que eu faço no clube, acho que eu dou continuidade aqui, acho que nada muda, eu tento dar os meus melhores, o meu melhor no treino, nas oportunidades que eu tenho nos jogos, então não vai ser diferente aqui, cada minuto que eu tiver vai ser como uma final para mim, porque é muito importante estar aqui para mim, é um momento de realização de sonhos especiais, então vou tentar honrar a camisa, quanto no Chelsea, quanto aqui, em todos os jogos possíveis.
0: Muito bem, tá, o Estevão respondendo as perguntas de canguru e aranha teia de funil, que são animais símbolos da Austrália, né?
3: Agora eu tô curioso para ver como o Ancelotti vai montar esse time, né? Vai montar esse time, né, Danilão? Porque o Rafinha, ele vem jogando como um camisa 9 no Barcelona. E os números do Rafinha são números absurdos, né? Que superam Ronaldo Fenômeno, que estão ali muito próximos das melhores temporadas de Lionel Messi no Barcelona, participação de gols. Eu não vou ter os números aqui,
0: eu mas tenho aqui.
3: Você tem aí, ó. Tem. Fala aí, Lima, quais são os números do Rafinha nesse...
0: Aproveita.
3: Ó, então, ó, cadê
6: tem o... Tem a arte na tela também, 14... se o Silvio Luiz quiser colocar.
0: Bota a tabela do Campeonato Brasileiro aí, Silvio Luiz, por favor, na tela.
3: Ó, em 8 partidas na temporada, o Rafinha, ele tem 14 gols e 3 assistências. Olha que absurdo, ele tem 17 participações em gol em 8 jogos. Tem mais de 2 participações de média por jogo na temporada, jogando, jogando ali com um Hans Flick, né, que é o técnico do Barcelona. A marca é a melhor da história do clube da Catalunha e está a esta altura da temporada, superando os 13 gols marcados pelo espanhol César Rodríguez na temporada 48-49. De quebra, Rafinha também é um jogador com mais participações em gols nas principais ligas europeias. Resposta imediata ao novo posicionamento de centroavante em aposta de Hans Flick após a saída de Lewandowski e também de Ferran Torres. O Ferran foi para o PSG. É o melhor início de temporada da história do Barcelona. 8 jogos, 14 gols, 3 assistências, mais de 100 participações em gols com Hans Flick, 98 jogos, 68 gols, 32 assistências, e o brasileiro com mais gols na top 5 ligas europeias desde 2022, com 56 gols. Maior goleador deste início de temporada europeia, 2 hat-tricks na última semana antes da data FIFA. Então, assim...
2: Efeito Gabriel Jesus, né? É óbvio.
3: É,
2: Rafinha... o Gabriel Jesus chegar lá que tudo isso está acontecendo.
3: Rafinha mais Hans Flick é uma conta simplesmente
0: agora, impagável. Agora, é tal negócio, os números são lindos, são maravilhosos, né? Agora eu quero ver ele fazer isso na seleção, né? Porque faz tempo, ele e o Vini Júnior, eles arrebentam em clube, não sei o quê, chega na seleção, parece que eles têm amnésia de como joga futebol, né? Nessa última Copa aí, o Rafinha deu azar lá, se machucou, o Vini, ele deu uma esboçada de que ia reagir, né, em relação ao seu futebol na seleção, não fez uma Copa horrorosa, não, né? Não fez, mas tá longe ainda do Vini do Real Madrid. Aliás, o Vini, ao contrário do Rafinha, está sendo criticado pelo seu começo de temporada lá no Real, né? Agora, o Rafinha, eu torço para que faça esses números fantásticos também na seleção brasileira. Porque esses dois, quando chegam na seleção, parece que esquecem o futebol, viu, Danilo Souto?
1: A gente tem que lembrar que o Messi também, até pouco tempo atrás, até alguns anos atrás, também era cobrado na seleção e não entregava nada, né? Ele desempenhava no Barcelona, mas na seleção não fazia nada. Depois... passou a fazer. Queria saber de vocês, rapaziada.
3: Ô, Danilão,
1: são 3 amistosos,
3: Danilão,
1: né?
3: Diga. Só um segundo, né? Uma notícia que acabou de sair, foi confirmada, uma notícia muito triste, diga-se de passagem. O cantor, compositor, produtor e um dos maiores nomes da música sertaneja, Rick Solo, morreu nessa terça-feira aos 59 anos, após o helicóptero em que ele estava cair em Santa Catarina. O artista, ele seguia de Porto Belo, né, em Santa Catarina, também para a cidade de São Joaquim. As condições climáticas são investigadas como uma das possíveis causas do acidente. A região próxima à Serra do Corvo Branco registrava chuva, granizo e ventos fortes durante o voo. Além do Rick, né, da dupla com Renner, estavam na aeronave o empresário Bruno Avelar, o videomaker deles, e também o piloto, né, que não teve o nome divulgado. Portanto, Notícia muito triste aí, infelizmente foi confirmada a morte do Rick, da dupla com o Renner, também, né, do empresário Bruno Avelar e do videomaker e do piloto. Então força aí aos familiares.
2: É, sentimentos aí aos familiares. Danilão, só para matar esse assunto, antes de passar, nosso chat estava falando aqui com a gente sobre o assunto. Lindo Guedes disse, dito isso em qualidade, o Estevão viraria o lateral top 1 do mundo fácil. E ele também falou aqui que o mal da Premier League é fazer todos os jogadores ganharem corpo. O Estevão Prime era fininho no Palmeiras.
0: É, mas daí não é só na Premier League, né? A gente vai lembrar do Neymar, né? Que saiu daqui como filé de borboleta e lá na Europa foi ganhando corpo.
2: O Ronaldo, né? Lembra o Ronaldo, quando ele chega no sai do Cruzeiro aqui?
6: Nossa. É, ô, Lima, antes de você terminar o assunto Seleção Brasileira, só pra lembrar a primeira lista do ciclo da Copa de 2026, né? Com Ramon Menezes ainda. Então vou trazer os nomes aqui rapidinho, como não tem nada a ver com a última lista, né? Por exemplo, goleiros. O Everton, Mikael e Ederson. Só o Ederson foi pra Copa do Mundo.
3: O Everton também.
6: Ah, o Everton acabou indo também, é verdade. Laterais, Emerson Royal, Renan Lodi, o Alex Telles e o Arthur. Né, desses laterais. Zagueiros, aí até teve aí um bom rendimento, que o Ibanez foi, o Bremer foi, o Éder Militão acabou indo, mas se machucou, e o Robert Renan. Meio campistas, Andrei Santos, Rafael Veiga, André, João Gomes, Casemiro e Lucas Paquetá. E os atacantes, Rony Rústico, Yuri Alberto, Vitor Roque, Anthony, Rodrigo e Vinícius Júnior. E foram para jogos contra Senegal e teve mais um time da África também nessa data FIFA.
0: Tomou um cacete do Senegal, Lari. 4, né? O seu Ramon. Rapaz. 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Galera, mandem cornetas aí, hein? Mandem cornetas. Robertinho tá dormindo lá. Manda aí no 11 96650 7997. 11 96650 7997. É, bota a corneteira no ar aí, quero. Vamos lá.
8: Uma boa tarde a todos aí do Tempo de Jogo. Só uma dúvida aí quanto a essa diminuição de estrangeiros em times brasileiros. Se o estrangeiro se naturaliza brasileiro, ele reabre essa vaga para outro estrangeiro, ele teria dupla cidadania, então ele seria, sei lá, colombiano e brasileiro. Podem explicar isso para mim, por favor? Uma boa tarde a todos, Marcelo, palmeirense de Osasco.
0: Seria como passaporte comunitário, né? O brasileiro que consegue um passaporte italiano, por exemplo, ele entra lá, não na cota de estrangeiros, né? Seria o mesmo caso.
6: Recentemente,
0: né?
6: O Breno Bidon conseguiu passaporte comunitário. Se ele for, por exemplo, para o futebol italiano, ele não entra na cota.
2: É, você se torna cidadão do país, né? Por isso que é dupla cidadania, você acaba tendo as duas.
3: E não só para o futebol italiano, né? Porque ele tem o passaporte europeu, então ele pode, ele não conta como um estrangeiro em qualquer equipe que está dentro da União Europeia.
9: Ei, vamos falar do Palmeiras?
0: Bota coneteiro no ar aí.
10: Fala galera, Rafael aqui de São Paulo. Com a questão dos jogadores terem ou não limite, na Europa é o seguinte, tem janela de transferência. Não tem essa de contratar no fim do campeonato, no meio do campeonato. Então tem janela de transferência no começo e no meio, que são as janelas de agosto e as janelas de janeiro. Acabou, não tem como contratar depois disso.
0: É, são teses, né, que colocadas aí. É, por enquanto continua, né, o limite de 10 jogos, né, para o brasileiro aqui, para que um jogador possa se transferir para outro na Série A. Muito bem, antes da gente começar a falar dos clubes de São Paulo, o Jair, o zagueiro, né? Ele falou sobre a sua rápida ascensão no futebol brasileiro e mundial, né, lá em Brisbane, na Austrália. E vamos ouvir o que disse, então, o zagueiro hoje titular do Nottingham Forest.
11: Ah, sim, eu acho que isso tem até um pouco a ver com o vídeo, né, da minha reação sendo convocado, porque... Como você falou, 2 anos atrás eu estava jogando a Série B, há 3 anos eu acho que eu estava com o LCA rompido. Então, igual eu falei, as coisas sempre acontecem muito rápido na minha vida. É, eu só tenho a agradecer a Deus por isso, por sempre estar comigo nos momentos bons e ruins, sempre me dando forças.
6: E ele contou uma história muito bacana, que a família do Bom Tempo o abrigou vindo de Orlândia. Então eles jogaram juntos na base do Santos, né? Tanto o Gabriel Bom Tempo quanto o Jair. E o Jair aí relembrou e deu um abraço ali. É, as famílias se ligaram logo depois da convocação. Então relembrando este momento, quando ele veio de Orlândia, não tinha lugar para ficar na Baixada Santista. E a família do Gabriel Bom Tempo deu guarida ali até ele explodir na base e depois no time profissional do Santos.
0: Bota a tabela tela do Campeonato Brasileiro aí, Silvio Luiz, por favor, na tela. 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Ó o quê?
3: Eu não sou responsável. Imagem aquela,
0: eu não sou responsável parece, por essa imagem,
3: pra
0: não.
3: Pra quem tá no rádio, né? Cara, parece o Marcelo Lima, parece que ele tá numa rave, ele tá vestido de camarão, curtindo a rave.
2: Mas ficou simpático, eu achei ficou legal.
0: Bota a tabela do Campeonato Brasileiro aí, Silvio Luiz, por favor, na tela.
3: Trânsito, velho.
0: É, o Silvio Luiz, ele pegou a pistola do camarão pra usar de molde ali. É, foi falei, isso.
2: Eu achei legal, ficou legal assim.
0: Foi isso.
3: Ficou fofo, Lima.
0: Foi isso, ficou. Você gosta do fofo, né? Eu sei. É o seguinte. Bom, deixa pra lá, né? Vamos falar aqui de futebol. Tem mais corneteiro aí, ô Pentelho?
9: Não.
0: Então mandem cornetas aí pra gente no 11 9 6 5 0 7 9 9 7.
3: Manda vídeo. Fala do Palmeiras. Manda vídeo, Marcelo Lima. Deitado, vídeo, em pé, exato. Sentado, na rede. Ali no cativeiro, que nem o Danilão, ali na sala de interrogatório.
0: Tempo, né? Faz tempo que a galera não manda vídeo aí, né? Muito bem. Bom, vamos começar falando do São Paulo aqui no Tempo de Jogo. 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
0: Bom, nessa parada FIFA aí, São Paulo e Santos ainda tem que se preparar, vão ter 10 dias, é verdade, mas jogam no dia 2 de outubro, né, o jogo atrasado do Campeonato Brasileiro, esse jogo vai ser sexta-feira, né, dia 2 de outubro é uma sexta-feira, às 8 da noite no Morumbis, tá, São Paulo e Santos. Então, o técnico Dorival Júnior, ele deu 2 dias de folga para os jogadores, eles se representam amanhã no CT para começar, então, a preparação para esse jogo contra o Santos, né? Lembrando que o departamento médico do São Paulo, né, conta com o Nicolas, que tá se recuperando de uma sutura que fez no joelho esquerdo, o Buta, que tá com uma lesão no menisco do joelho direito, o Nilton com um trauma na coxa direita e, claro, o Lucas Moura, né, que já tá há um bom tempo se recuperando de um problema no tendão de Aquiles. E agora preocupa também a contusão do Domingos Duarte. Ele saiu no primeiro tempo do jogo contra o Internacional sentindo o joelho. A suspeita é de rompimento do ligamento cruzado anterior do joelho, e se isso for confirmado no exame que ele fará hoje, daqui a pouco até o São Paulo deve divulgar aí, ele vai até o Dr. Moisés Cohen, que é o que cuida desses casos mais normalmente cirúrgicos, né, para definir o tratamento. Se for confirmada essa lesão, infelizmente o Domingos Duarte vai passar por cirurgia e acabou a temporada para esse jogador, que das contratações do São Paulo foi a melhor, né? Pelo menos é o que vem se mostrando até agora mais efetiva. Ele ganhou a vaga de titular na zaga, vinha mostrando um bom futebol. No empate com o Boca lá pela Sul-Americana, foi ele que marcou o gol de empate, né? Seria um desfalque importante pro São Paulo, né, Danilo Souto?
1: Exatamente, né? Uma notícia muito ruim aí pro São Paulino, né? Perdeu o Domingos Duarte agora não é uma boa, de qualquer forma. É uma contusão que deve deixar ele fora até do Campeonato Paulista, viu, Marcelo Lima? Deve ficar fora um bom tempo aí, se for confirmado mesmo. E aí vai ter que recorrer ao Osório, né? Que é um bom zagueiro, né? Um zagueiro da base de São Paulo, um bom zagueiro, mas aí tem que trazer mais alguém para poder repor ali no banco de reservas. Uma contusão muito ruim para o São Paulino mesmo, não era o momento de perder o Domingos Duarte, como você disse. Era o melhor zagueiro do elenco atualmente nesse time. E o jogo de sexta-feira é um jogo importantíssimo, né, rapaziada? O Ranieri ainda falou ontem sobre a tabela do brasileiro. O São Paulo pode se aproximar ali de cima, né? Então, é um clássico. O Santos está numa ascensão aí. Então, o São Paulo precisa de uma vitória sexta-feira. Jogo atrasado, mas tenho certeza que o torcedor vai pro Morumbi. Vai ficar um pouco em silêncio novamente, será? Para não atrapalhar a galera. Mas São Paulo precisa da vitória aí. É, temos um joguinho no meio da data FIFA aí para chamar de nosso, hein, Marcelo Lima?
0: É, rico, pelo menos
2: Rico, Rico, Rá.
0: Danilo vai estar lá cantando Rico, Reco, Rico, Rá lá.
2: Rico, Reco, Rico, Rá.
0: Bota a música inteira pro torcedor empolgar.
2: Bota.
0: Terça-feira.
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1: Não, isso, eu escuto isso, eu fico arrepiado. Não sei vocês aí, eu acho que vocês também, vocês não querem falar.
3: Eu acho...
1: É de arrepiar, hein, Renê?
3: Eu acho, Danilão, que no vestiário, antes de entrar pra guerra, que é uma guerra, né? Hoje, cada jogo é uma guerra pro São Paulo. Eu acho que os jogadores, eles deviam ter a preleção ali do técnico, do Dorival.
2: Pra baixar o tom.
0: Essa música que o Dorival usa na preleção dele.
3: Aí depois entra o Rafinha, pra dar aquele último incentivo aos jogadores. Aí vem o capitão, Luciano, Caleri, quem sabe? E aí solta a gravação daquele JBL... grandão, né, como diz Marcelo Lima, para os jogadores ouvirem o grito de guerra desse que vos fala, Danilo Soto, que está ali, vai ser interrogado daqui a pouco, mas que o amor dele pelo São Paulo ultrapassa barreiras até da solitária que ele está nesse momento.
0: Que beleza, hein?
1: Rico, puxa, rico, rico.
0: Exatamente. Esse é o último, né? Dorival, olha, cabra a preleção dele assim. Rico, reco, rico, rá, vambora! E aí vai, o pessoal vai.
3: Aí os jogadores...
0: Aí o cara já pega o reco, reco lá, já vai pro samba.
3: Imagina a cara do Luciano ouvindo isso, velho.
1: Nossa senhora!
0: Rapaz, eu vou te falar uma coisa.
1: O puta fica doido, meu.
0: O puta...
3: Vira o poderoso botão, rapaz.
0: Aí eu vou te falar. Bom, só lembrando que...
1: Uma última coisa, rapidinho, desculpa.
0: Fala, fala
1: aí. São Paulo... A gente soltou um corte aí nas redes, né, do Futebol Energia. É, a gente estava comentando sobre a possibilidade do São Paulo classificar para Libertadores, se valeria a pena ou não. E muita gente acha que vale a pena, viu, meu? Viu os comentários lá do pessoal? Não, tem que classificar para Libertadores sim, porque é uma injeção de grana, tal. E eu confirmo minha opinião. Eu acho que o São Paulo vai para Libertadores. Se classificar para Libertadores é para ser um coadjuvante, para ser jogado em quartas de final. E não vai valer de muita coisa não, viu, rapaziada?
0: Vamos aguardar, né? Vamos ver se o São Paulo vai conseguir isso aí, né?
3: É que ultimamente, né, Lima, o São Paulo, até na Sul-Americana, o São Paulo não tá fazendo grandes coisas, né? Então pelo menos ganha, né, Danilão? De repente, sabe que não vai ser campeão da Liberta.
1: É uma grana.
3: Rosca! Ultimamente é só rosca, né? Aliás, parabéns, Ademir Quintino, o maior diafragma do rádio brasileiro, né?
6: Parecia porque... o Jorge Lafon aí.
3: É, então... Nossa, muito bem lembrado, né? A nossa eterna Vera Verão. Mas o São Paulo, já que é... Se fosse na pré-Libertadores, eu concordo com você, Danilão. Porque ir pra pré-Libertadores correu o risco ainda de ser eliminado, ficar sem Sul-Americana, ficar sem jogo e ainda passar vergonha. Mas no Campeonato Brasileiro, por incrível que pareça, se abrir um G8, as 7 primeiras vagas vão ser diretas para Libertadores, para a fase de grupo. Então eu acho que vale, porque para passar vergonha na Sul-Americana, passa também na Libertadores ganhando um pouco mais.
0: Medroso, covarde.
2: Eu sigo com a opinião de que tem que querer sim, Danilão, porque
1: Não é que não tem que querer. Eu só acho que assim, eu não tô tão empolgado com essa possibilidade como eu tive em outros anos, entendeu, Costa? Antes a gente ficava, não, tem que conseguir. Cara, pra mim, se conseguir, beleza, ótimo, vamos disputar a Liberta. Se não conseguir também, pra mim acho que não vai ser tão sofrido assim, não.
2: Só isso. Eu acho que acaba sendo até mais. E eu entendo, como torcedor também, se fosse o contrário, se fosse com o meu time, talvez eu teria a mesma opinião. Mas vendo na distância, eu acho que classificar, estar em mais uma Libertadores, colocar isso também no histórico do clube, é a grandeza do clube, com tantas participações em Libertadores, sabe? Mas eu entendo, para ir lá, para sair nas oitavas, é melhor não ir. Mas tem a outra questão, a financeira, do interesse dos atletas em estarem com a camisa do São Paulo, em virem jogar no São Paulo, ficarem no São Paulo, enfim.
0: Bom, vamos ouvir o Dorival, ele falou sobre a estreia, né, do Pedro Lima, né, o lateral direito que veio, mostrou um bom futebol, né, mais ali no ataque do que na defesa, né, mas fez uma boa estreia, o menino, né, e o Dorival falou sobre a estreia do Pedro Lima, vamos ouvir.
3: Dorival, tudo bem?
13: Eu acho que a competição, ela estará sempre aberta em qualquer posição, em qualquer situação. Eu acho que o Pedro é um jogador interessante para aquilo que nós precisávamos no jogo de hoje, o foi. E fez uma boa estreia, foi até onde deu, foi no seu limite. Eu senti a necessidade ali de reforçarmos o setor, Eu acho que o Lucas hoje entrou muito bem naquele instante da partida, as exigências que tinham, as dificuldades que vinham acontecendo pelo setor. Eu acho que, em razão do resultado anterior, todos nós fomos questionados em todos os aspectos, todos os sentidos, e é natural que isso aconteça. Somos profissionais, temos que ter entendimento que a cada rodada nós estaremos sendo avaliados de uma maneira, de uma forma. Ainda bem que nós temos a rodada seguinte para uma recuperação sempre.
0: Tá certo. Então tá aí o Dorival falando do Pedro Lima, né? Bom, falamos do São Paulo, vamos para o outro lado do clássico. Esse clássico, então, dia 2 de outubro, sexta-feira, às 8 da noite no Morumbis. É um jogo atrasado, né? Então, aproveitando a data FIFA, a CBF marcou São Paulo e Santos para esse dia 2 de outubro. Então vamos lá, hora do peixe no tempo de jogo.
12: Dá-lhe peixe. 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
0: Muito bem, é isso aí, né? Vamos lá, vamos falar do Santos agora. O Santos que não conta mais com o seu goleiro titular, né, o Gabriel Brazão, nessa temporada. Ele acabou passando mesmo por uma cirurgia no ombro esquerdo, né, ontem em Belo Horizonte. O Brazão foi operado pelo chefe do departamento médico do Cruzeiro, né? Ele foi até Belo Horizonte para ser operado pelo chefe do departamento médico do Cruzeiro, Sérgio Campolina. Ele foi formado no Cruzeiro, ele já tinha sido operado por esse médico num procedimento que fez no joelho, né? Então agora ele vai se recuperar em casa e depois vai lá para fisioterapia com o Luiz Rosan e companhia lá no Santos, né? O Brazão que não joga mais essa temporada, obviamente, né? E agora o Santos fica com aquele dilema, né? O Diógenes, que seria o titular a partir de agora, ele foi titular contra o Remo, ele falhou no gol do Remo, já causou ali uma desconfiança no seu torcedor. E tem o João Paulo, né? O João Paulo, que era o reserva imediato e tal, talvez ele ganhe vaga do Diógenes. Vamos ver como é que vai ser essa briga. Aí o terceiro goleiro é jovem ainda, o João Pedro, tem só 18 anos, ele não deve ficar nessa briga entre o Diógenes e o João Paulo. E aí, gente, é um desfalque importante para o Peixe até o final do ano?
3: Ah, eu acho que sim. Apesar que o Brazão, há um bom tempo, ele não vive aquela fase, a melhor fase que ele viveu no Santos, né? O Brazão, ele tem oscilado bastante, ele tem alternado, na mesma partida, às vezes, boas defesas com algumas falhas que ele não costumava cometer. Então, convenhamos, assim, o Brazão para mim é um goleiro muito bom, é um goleiro de extremo potencial. Quando ele está na fase boa, ele é determinante, foi determinante já para o Santos, mas não vivia o seu melhor momento. O Diógenes é novo, acho que os dois têm a mesma idade, ou próximo disso, né? O Diógenes deve estar na casa dos 25, o Brazão também. É um goleiro de muito potencial, mas é aquele negócio que a gente conversou. Ele já falhou em duas oportunidades que ele teve como titular, e são raras as oportunidades para um goleiro reserva jogar. Então ele tem que mostrar um pouco mais de segurança.
2: 25 anos o Diógenes.
3: 25. O Diógenes tem 25. O Brazão, isso, eu acho que também deve ter por aí. Então ele tem justamente que mostrar segurança em um momento em que o Santos claramente ele vai para ficar entre as equipes que garantem uma vaga direta para a Libertadores.
2: Faz agora, em outubro, 26.
3: 26. Então eles têm a mesma idade, tem 25 anos. E o João Paulo, ele é um goleiro mais experiente, mas convenhamos também, desde que ele se machucou lá, acho que 3 anos atrás no Santos, quando o Santos, né, disputava a Série B, ele não é o mesmo, ele já foi emprestado, não conseguiu jogar com muita frequência. Então também, assim, o Santos hoje está sem goleiros confiáveis e contando os três, né? O Brazão, que vive um momento de oscilação, o Diógenes, que quando entra até que vai bem, mas teve duas falhas que comprometeram. E o JP também não é aquele goleiro extremamente confiável.
2: Eu acho que o Brazão lamenta muito, porque ele vinha sofrendo muito com essa defesa do Santos, vazada pra caramba, e agora que começa a ajeitar a defesa, até com o Arão também voltando a jogar bola, protegendo mais a zaga, com o lateral direito experiente, com a chegada do Arthur, seria um momento melhor para ele, de mais calmaria, onde ele pudesse ser menos exigido e assim voltar a uma grande fase. Porque realmente, essa temporada não foi boa para o Brazão. O ano passado ele foi muito bem, ele acabou salvando o Santos em várias partidas, de um rebaixamento seguido, né, de um duplo rebaixamento. desceu, subiu e ia cair de novo. Ele que foi o grande herói ali para mim naquela campanha para não rebaixar. E agora ele perde essa oportunidade. Então o Diógenes, a gente fala muito aqui do Carlos Miguel, que não teve grandes oportunidades, não teve sequência na carreira e vem tendo agora. E a gente sabe, o goleiro ele precisa disso. O goleiro ele precisa estar seguro, ele precisa ter ritmo de jogo. Então eu insistiria com o Diógenes também. É um jovem promissor, 25 anos é muito pouco para um goleiro. Então acho que chegou a hora dele, a oportunidade é para ele mesmo.
6: E você citou o Arão, né? Ele deve ser o titular, né? Ou o João Ananias, porque não vai ter o Luan Pérez, que está suspenso pelo terceiro cartão amarelo. E outra baixa é o Gabriel Bontempo, que está na seleção brasileira e suspenso pelo terceiro amarelo. E muito provavelmente o Rolheiser pode entrar nesse meio campo aí, continuando com o Arthur nesse meio campo do time do Santos. Relembrando que contra o Remo foi o Gabriel Oliva e o Gustavinho, os dois volantes, né? Aí o Arthur com um pouquinho mais de liberdade, Gabriel Bontempo e o Rony, um pouco mais à frente, o Gabriel Barbosa, o Gabigol.
0: Bom, o Cuca deu até quinta-feira, né, de folga para os jogadores, na verdade até quarta, eles se representam na quinta-feira, e vão tentar já botar o Coutinho em condição de jogo para o jogo, para o Clássico contra o São Paulo, hein? Coutinho está correndo contra o tempo, está muito tempo em inatividade, só treinando em academia. Obviamente é diferente, completamente diferente, né? A dinâmica do dia a dia e de jogos no profissional, né? Então, nesse período aí, o Santos vai tentar acelerar a recuperação física do Coutinho, para quem sabe ele esteja à disposição para estrear com a camisa do Santos nesse jogo contra o São Paulo no dia 2 de outubro.
6: E tem a volta do Cebolinha também, que volta de suspensão.
0: Cebolinha também pode jogar contra o São Paulo, né? O Santos se reforçando para esse clássico aí.
3: Perfeito. O Cebolinha, ele ficaria 3 jogos seguidos fora, porque o jogo seguinte seria contra o Flamengo e ele, por uma questão de cláusula contratual, não poderia enfrentar o Flamengo. Mas como o jogo é contra o São Paulo, ele está liberado para jogar.
2: O Santos tem que preparar o Coutinho para esse jogo contra o Flamengo. Pra ele ficar de bem com a torcida do Vasco. Esse jogo é o importante pro Coutinho. É esse aí, contra o Flamengo.
1: Poupa ele contra o São Paulo. Poupa o Cebolinha também, que é uma boa, viu, Santos?
0: Tá certo. Bom, é o seguinte, gente. No FM, a gente vai agora com a nossa programação com o Lunch Break, o DJ Ronaldinho. 5:30 PM, tem o Estádio 97. Continuamos no youtube.com/energia97 até 1:30 PM com o tempo de jogo. Vai pra lá, você que nos dá carona, vai pra lá. Vai pro youtube.com/energia97. Tem corneteiro, você mandou corneta, vai entrar corneta no ar. Tem Palmeiras, tem Corinthians, tem muito assunto bacana ainda pra vocês aqui no tempo de jogo, tá? No FM, um abração!

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8: Grande tarde, Jimmy. Para todo mundo que acaba de chegar, 966507997, valendo aquele kit tradicional. Lunch Break está no ar nesta tarde chuvosa. Camiseta, copo personalizado, ingressos para o kart no Auto Shopping Global. Para começar, Ride on Time.

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1: Muito bom, remix de David Morales para Space Cowboy. Ele que esteve recentemente no Brasil com promoção exclusiva da Energia 97. Jamiroquai, demais, Undercover. Rise and Fred, Rick Astley, Fred Mercury, Living on My Own. Madonna com Into the Groove, Black Box, Ride on Time. Você ligado na programação Energia 97, mandar um abraço especial, meu grande amigo Eric, que tá na sintonia. O grande... a Pamela também tá ouvindo, ela tá lá no Shopping Global vendendo carros, nos ouvindo aqui.
0: Aí sim, Pamela.
1: Um abraço pra todo mundo e pra Pamela, um beijinho especial. Vai vendendo carros aí, aumente o volume, eu vou falar do Auto Shopping Global. 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
1: Muito bom, olha só. 966507997. Olha o riff, já entrega tudo aqui, né?
0: Ah, sim.
1: Vamos de camiseta, copo personalizado, ingressos pro kart no Auto Shopping Global. No Mercy, where do you go? No Lunch Break.

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1: Fechamos com uma festa no seu rádio. Pitbull e Neo, Give Me Everything. Journey, Jonas Blue, com Dakota, Fast Car. Lee Merrill, Baby I Need Your Love. Enjoy Salinas, Dr. Alban, No Mercy, Where Do You Go? Tudo isso pra você no 966507997. Você tava concorrendo ao kit tradicional do programa, com a linda camiseta, mais copo personalizado, ingressos pro kart no Auto Shopping Global. Todo mundo que participou, chegou a hora de sabermos quem foi o Felizardo ou a Felizarda, né?
0: Se deu bem o Denis Rocha, Ronaldo.
1: Boa, Denis! Tamo junto. Só chegar aqui na Avenida Paulista 1439, nono andar, com o seu documento e já retirar o seu kit. Acabou certinho o programa.
0: Acabou, hein? Né? Acabou.
1: Hora segundos. De dar tchau. Ótima tarde, valeu.
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0: Seu som ligado aqui na Energia 97 FM, tarde de terça-feira, e JK, clássico dos anos 90 no seu som. A gente volta na sequência com mais. A sua tarde, tamo junto por aqui, 12 e 4.
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16: Os novos radares com inteligência artificial começaram a multar em São Paulo. O sistema usa câmeras de alta definição e sensores infravermelhos e funcionam 24 horas do dia. Quando o algoritmo detecta um motorista usando telefone celular ou os ocupantes do carro sem cinto de segurança, a ocorrência é feita e encaminhada para um sistema compartilhado com a Polícia Militar. A autuação não é automática, ela é validada por humanos antes da emissão da multa. Desde o começo desse ano, os radares com IA operam no sistema Anchieta Imigrantes e também em trechos do Rodoanel. Além de servir para autuar infrações, ele também serve para registrar ocorrências como acidentes e agilizar o atendimento. A instalação das câmeras é feita prioritariamente em pontos estratégicos das concessionárias, em trechos de maior fluxo com registro de acidentes. Quer saber mais sobre carro? Me segue no Instagram, @claucarsug.
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0: Seu som ligado aqui na Energia 97 FM, tarde de terça-feira, 2h25.
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0: A gente faz um break rapidão. Volta na sua tarde de terça-feira com mais som na sequência. Fica por aí, tá? 2h34.
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13: Vambora, tamo junto por aqui. Ótima tarde. Vamos de som? Bora, bora. 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

0: seu som ligado aqui na Energia 97 FM, tarde de terça-feira, 22 de setembro. Agora 3h20, Lola Young e Messi. Sabe como que esse som aqui explodiu no mundo? A Lola Young já tinha lançado essa música há muito tempo, né? Até que a Sophia Rich, a filha do próprio Lionel Rich, postou um TikTok aleatório, né? Dançando essa música. Ou seja, o resultado foi que o vídeo viralizou assim muito rápido e transformou o Messi nesse hit global instantâneo. Coisas de internet. TikTok, os trechinhos. E o que toca no mundo, toca no seu som. Daqui a pouco a gente volta com mais por aqui, rapidão. Segura a onda aí.
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5: 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Vambora. Tamo junto aqui. Vamos de som. Vamos. 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

0: O seu som tá rolando playlist 3h59.
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0: Super clássico no seu som aqui na Energia 97 FM. Sabe como que esse som estourou no mundo? Se liga, o Roxette era totalmente desconhecido fora da Suécia. E tudo mudou quando um estudante americano voltou de um intercâmbio com um vinil dentro da mala. Foi até uma rádio e implorou para o programador tocar. O que aconteceu? A música viralizou e foi parar direto no topo da Billboard. É real essa história, hein? Naquela época já viralizava o som, tá vendo como foi? A força do rádio. Sempre vai existir no rádio, rádio é fantástico. E eu tô aqui no rádio, daqui a pouco eu volto com mais som aqui também.
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0: Seu som ligado aqui na Energia 97 FM, playlist Ritmo, Bad Boys for Life, Black Eyed Peas, J Balvin, aquela releitura do clássico dos anos 90 que todo mundo conhece, Atemporal, a Corona, né, The Rhythm of the Night. Por sinal, esse som aqui, ó, foi tema principal do filme Bad Boys para Sempre. Terminando mais uma edição do playlist 4h35. Fazer um break rapidão. Claro que na sequência tem mais som na sua tarde até a chegada do estádio 97, 5h30. Segurei que é bem rápido, não sai daí, tá?
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Seu som ligado aqui na Energia 97 FM, Sean Paul com Sasha. I Still Love You, terminando o nosso playlist. Agora 5h23, na sequência vem toda a galera do Estádio 97.

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0: sejam bem-vindos a mais um Estádio 97, aqui pela Rádio Energia 97 FM, em 97,7 São Paulo. Também através do youtube.com/energia97, através da N Esportes, desde ontem ao vivo também através da N Esportes, na sua Samsung TV Plus, na LG Channels, canal 801, na sua TCL TV Mais, 10.014, na Vivo TV e também pela Claro TV e pela Sky Plus. Tá começando o Estádio 97 aqui na Energia 97. E hoje...
1: hoje no Estádio 97, São Paulo recorre ao FIDIC para antecipar receitas futuras. No fundo, no fundo, o tricolor está mais é fudir. Oh, Verdão, a notícia é Paulinho. O atacante está próximo de voltar. Calma, calma, Domênico. Ele só foi comprar cigarro e volta logo. O Peixe atrasa segundo mês de direitos de imagem e jogadores exigem jogar de capuz. No Timão, Diniz pretende arrumar o time na data FIFA e conta com a ajuda de Mano Borges para permanecer no emprego. O bombadinho do moletom perverso garante: Galinhas Unidas jamais serão vencidas. Senhoras e senhores, cornetas preparadas, clubismo liberado. Está começando o Estádio 97.
0: Ah, muito tá bem. Está começando. Está começando.
2: Boa notícia, hein? É só notícia.
0: É só notícia boa.
3: Pera aí que já vem pedrada, hein?
0: Já vem pedrada?
3: Só pedrada. Os caras estão, pelo calma, amor de Deus,
4: calma, desespero. Motinha, calma. Sem emoção. Oi.
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3: Ah, vamos lá. Let's go! Ah, RG. Santos, RG. Vou falar, tá acontecendo uma história, RG, que é o seguinte... Hoje começou a pipocar histórias que realmente o Santos está conversando com o Cruzeiro sobre o Gabigol, né? O Alexandre Matos teria conversado com o Pedrinho e tudo, né? Dono da SAF do Cruzeiro, para tentar resolver essa questão, né? Que o Santos queria um novo empréstimo pagando a maior parte do salário. Só que o Cruzeiro decidiu o seguinte: a partir do ano que vem, ele não vai emprestar, é uma política do Clube Nova, que eles não vão emprestar nenhum jogador que o Cruzeiro tenha que bancar para ele ser emprestado, entendeu? Sim. Se quer, vai pagar ou o salário integral ou vai embora. E aí, tá a grande questão, diz que o Cruzeiro já rejeitou nessa conversa que não vai pagar nenhuma parte do salário do Gabigol, né? Então, caso o Gabigol não queira ficar no Cruzeiro, vai ter que resolver a vida dele de outra forma, mas em janeiro ele tem que se apresentar ao Cruzeiro, porque acaba o empréstimo com o Santos, e ele teria que se apresentar ao Cruzeiro. E por parte do staff, isso aí é bastidores, né, já que estão falando. Por parte do staff do Cruzeiro, do Gabigol, o Gabigol não ficou tão empolgado com essa história do Santos começar a querer negociar ele para ter empréstimo dele novamente. Por quê? Ele só estaria disposto a ficar no Santos ano que vem caso o Santos consiga uma vaga na Libertadores. Entendeu? Se não conseguir... O staff dele pensa ou numa proposta do exterior, ou vou até voltar para o Cruzeiro e o Cruzeiro tentar vendê-lo, né? Essa que é a questão toda.
4: A probabilidade de conseguir essa vaga, ela é possível diante da conquista do Santos aí, dos pontos suficientes para continuar na Série A, né? Os pontos que conseguiu até agora, e aí daqui para frente... tentar aí essa famigerada vaga para Libertadores. Agora, esse problema Gabigol, isso é um problema dele e do Cruzeiro. Eles vão ter que resolver isso. Não tem jeito, né? O Santos, eu duvido que vai pagar 2, 3 milhões para o Gabigol. Não vai. O Cruzeiro também não vai. Já está demonstrando isso. Não vai. E duvido...
3: Mas bem ou mal, o Cruzeiro tem que pagar porque tem o contrato, né?
4: Esse é um problema do Cruzeiro. Exatamente. E do Gabigol. E duvido que tenha algum outro clube aqui no Brasil
3: que contrate o Gabigol. Coisa,
4: Palmeiras, Flamengo, que poderiam se sujeitar a isso, né? A correr esse risco, não vão querer o Gabigol. É. Eu acho que não,
2: né? E ele tá dando umas indiretinhas braba, né? Que quer voltar lá, que faz mais gols, que tem centroavante, que não faz. Porque ele tem mais gols que o Caio Jorge na temporada e mais assistências também. Só que ele ficou queimado lá no Cruzeiro,
4: a
2: né?
4: Porque é por causa
2: do pênalti que ele perdeu contra
4: o Corinthians. A rejeição é da torcida.
0: Mas um time, né, como o Cruzeiro não tem lugar pro Gabigol, vou dizer por quê.
2: Então.
0: É time que tem que correr, é time que tem que marcar.
2: É, por mais que ele tenha mais gols que o Caio Jorge jogando no Santos aí nessa temporada.
0: O Gabigol no Santos, ele é o segundo comandante na linha de sucessão. É. Primeiro é o Neymar, depois o Gabigol, depois vem o presidente.
2: Sim.
0: Né? No Cruzeiro ele não tem essa regalia, não. De chegar e falar, vou ficar na banheira.
2: E além de tudo, já tem a rejeição da torcida.
4: E já criou uma rejeição. E quando você sabe que quando cria a rejeição...
5: Já era. Quer saber, na moral, mano? O Gabigol, nem que ele queira falar, beleza, eu vou respeitar a condição do Caio Jorge, de seu centroavante, vou jogar pelo lado. Mano, de um lado tá o Wesley, do outro lado aquele Arroio, mano. Os dois correm que nem os capeta, velho.
0: Ele não tem
5: lugar. Não tem jeito.
3: Não tem jeito. Mas você acha que no Brasil ninguém ficaria com o Caio Jorge? Ninguém pegaria o Gabigol?
5: Sempre tem um pé descalço pra um chinelo velho.
0: Mas o Corinthians hoje precisa. Eu não sei se amanhã,
5: por exemplo, tem o Yuri, né, mano?
0: Ah, mano, mas não tá jogando.
5: Não, aí mas ele vai voltar agora.
0: Ele poderia estar num lugar dele.
2: Gente, mas você
5: não pode ter o Gabigol no banco, mano.
2: Pra outro clube, ele fica no Santos.
0: Mas dá pra jogar
2: então,
0: os dois.
2: Porque o Santos tá melhorando agora, é o time do sogro dele aí.
0: Ah, mas ele pode descobrir que o Corinthians, quando ele tinha 3 anos e meio... emocionou numa vitória.
5: Não, mas o Gabigol, ele sempre... Já. Não, e outra, ele já vestiu a camisa do
3: Corinthians.
5: Sempre tem essas coisas. Já deixou claro que queria jogar lá.
3: Já vestiu a camisa do Corinthians.
4: Tá, ele não deixou claro que queria jogar lá. Ele deixou claro que queria jogar em alguns.
5: Palmeiras. Não, mas no Corinthians ele baixou a bicoleta.
0: Ele nunca falou.
4: Ah, mas teve, né?
5: Não, mas no Corinthians ele já se ofereceu igual a mala véia.
0: Como você diz, mostrou a bicoleta.
5: Graças a Deus. Mas você falou do Corinthians ele jogar junto com o Yuri Alberto, ele não pode, Domênico, porque o Gabigol ele não abre mão de jogar de centroavante. E o Yuri Alberto ele não consegue jogar de segundo atacante. O Yuri Alberto é o centroavante do time. Então o Gabigol seria talvez uma opção de banco, ou brigar por titularidade e Yuri ser reserva dele. Mas são dois caras que custam muito, mano. Não dá pra ter um cara assim no banco, o Yuri sai no final do ano, mano.
0: Sim. Yuri não vai querer ser reserva do Gabigol e vice-versa.
5: Exato.
0: E aí não ser o cara desse no banco. Aí cria-se aquele clima terrível.
5: Sim.
3: Pô, a não ser que o Yuri saia no final do ano.
0: Clima terrível.
4: O cara, olha o status que ele tinha no Flamengo.
0: Era.
4: E ele criou,
5: titular absoluto.
4: Olha ele com a camisa do Corinthians. Ele criou uma bucha porque queriam colocar ele na direita. Quer dizer, ele falou, não quero jogar na direita, quero ser centroavante.
0: A direita precisa correr, gente.
4: Exato.
0: Precisa correr, precisa marcar lateral.
4: Não é a dele.
0: Naquela época era o Bruno Henrique que corria, né?
4: Pois é. Não era dele.
3: Vamos lá. Olha, o Santos, RG, tentou antecipar receitas do Paulistão para pagar as contas, principalmente o salário, né? E o direito de imagem está atrasado dos jogadores. Mas não conseguiu. Né? Agora o Santos tem um plano B. Qual é o plano B?
5: Mas quem que é a emissora, a Record, que ainda vai passar o Paulistão?
3: Não lembro, mano, não sei.
0: Era Record, né? Até esse ano era, né?
3: Até a Record.
4: Não estava aberto isso aí? Não, exclusividade?
3: Não, mas já deve ter fechado, RG.
5: Não, é em TV aberta, sim.
0: Esse ano foi exclusivo da Record.
3: Sim. Então, eles tentaram antecipar.
5: Não divide nada com a Globo e vice-versa, mano.
3: Seria mais ou menos 30 milhões, RG, que eles tentaram negociar, mas é o que hoje o Santos precisa para pagar as contas do mês aí, do salário dos caras. Mas
0: fica nessa de ficar pegando dinheiro
3: aí. Mas é o desespero, né, RG? Ô, Domênico, e agora o Santos está tentando o quê? Segundo o plano B, que é? Tentar vender mando de jogos para conseguir dinheiro. Mas isso dá uma baita grana. E isso vai contra o que dizem nos bastidores, que o Cuca não gostou nada dessa ideia. O Cuca nem os jogadores, né?
4: É claro.
3: Quer vender mando de jogo, aí começa a complicar, porque os caras vão jogar fora de casa, né?
5: Só pra passar a informação, desculpa, RG. TV aberta vai ser a Record mesmo, TV fechada a TNT, streaming vai ser a HBO e o YouTube também.
4: Mas não tem solução pra quem tá devendo tanto dinheiro.
0: E não tem o que o Cuca reclamar.
4: E outra, Mota, só tem uma chance. Ou faz isso...
0: Ou vende um monte de jogador.
4: Não, mas nem tem como vender agora. Vai lá pro Painei. Entendeu? Chega.
3: Painei vai ter que bancar.
0: Mas aí fica bancando.
3: Mas tá entregando aos poucos, né, Domingo?
4: Mas tá... Você tem dúvida?
0: Esse entregando aos poucos é muito curioso. Não sei não, hein? Já combinaram com o conselho essa entrega?
4: Mas você acha que o conselho vai se manifestar a essa altura do campeonato?
0: Não vai. O presidente entrega pro Painei, mas peraí, Entrega como?
4: Mas, ô Sombra, sabe o que interessa ao famigerado conselho? Porque o relacionamento, a amizade entre Marcelo e Painei, ela é top.
3: Gigante.
4: É top. O Painei agindo dessa maneira, o
3: Marcelo fica.
4: Marcelão tá lá na ponta, na bandeira lá, né?
3: Assistindo na linha de frente.
4: E o conselho tá tranquilo, tá sossegado, cara. É tudo um joguinho de interesse.
3: Mas lembrando que tem eleição em dezembro, né?
4: Sim, e vai ser reeleito.
0: Eu só vou dizer uma coisa.
3: Ah, vai.
0: Todas jeito. Essas teorias são maravilhosas. Chega no momento que tem lá um bolo de boletos lá e aqui um monte de conta corrente de jogador para pagar. Isso tudo é muito lindo. Chega numa hora que existe o colapso financeiro. Não tem como.
5: Esse colapso, ele já chegou. É porque as pessoas muitas vezes não viram. O Santos hoje, o que ele tem de receita, se você for pegar mesmo aí, RG, o quanto disso é dívida que ele paga, em termos aí de juros e amortização, e o quanto disso é salário? Eu vou falar até como exemplo o próprio Corinthians. O Corinthians hoje ele não tem capital de giro, mano. O Corinthians ele não tem dinheiro em caixa, não tem. Se pintar, por exemplo, um transfer ban, alguma coisa que precisa pagar, não tem de onde tirar.
0: Tanto que não pagou.
5: Além de não pagar, tá atrasando salário aí. No caso aí, tá, a gente vai falar daqui a pouco aí os direitos de imagem. Mas é uma situação que hoje não tem. Se não vier um aporte de fora, se não vier, ou seja, dinheiro de fora, não tem como pagar a conta, não tem. Isso chama-se colapso financeiro.
0: Sim, é isso aí.
4: Mas já tá,
0: e chega claro. Uma hora que ela
3: assim, era.
0: E quem vai bancar esse colapso aí?
5: O Cruzeiro chegou nesse ponto e perdeu pontos. Porque eu não sei até que ponto aí que o Corinthians tem de data pra pagar esses bagulho de transfer ban, esses bagulho janelas. Aí. Então, mas... três janelas...
2: O processo foi transfer ban com perda de pontos.
5: Então, mas é que tá. O Corinthians já tá em quantas?
2: Vai pra segunda, eu acho.
3: Janela?
5: É. Então, e não tem de onde tirar. O tio Paulo tá tentando pagar os direitos de imagem lá, não tá conseguindo.
3: Quem é? Quem?
5: O tio Paulo.
0: Tio Paulo. Ó, não fala assim, ele fica bravo com você. Ele
5: fica puto.
0: Ele fica chateado fica com puto. Você, ele fica chama puto. De tio Paulo. Fica
2: bravo. Daí te acusa de roubar moletom aí, ó, dos
5: outros. Não, mas já tinha ficado puto antes o negócio do tio Paulo.
0: Antes do moletom?
5: Antes.
0: Então o moletom foi a vingança do tio Paulo.
5: Não, porque eu falei dele do tio Paulo quando aconteceu o caso. Eu falei, nossa, aí parece o Osmar, mano. Lembra aquela vez?
0: Olha, tem mais presidentes, né?
3: Essa tá mesma.
5: Aí tinha ficado bravo comigo já ali.
4: Tá cheio de
0: tio. Tem muito tio Paulo aí mandando em clube, hein?
4: Tá, cada um com o seu. Mas é isso, Matinho. Eu acho muito conveniente, sim, a situação. Essa ligação Marcelo Teixeira, casadinha, né? Marcelo Teixeira e Painei. Porque é o que tá salvando ele.
0: Tome coragem e fala. Essa porra faliu, quebrou, tem que vender.
4: Gente. Volta o filme. Olha onde estaria o Santos em termos de estrutura se o Neymar não tivesse voltado. Vocês se lembram? Como é que estava CT?
5: Chuveiro, velho. Lembra chuveiro?
3: Vocês que dava água na pia lá. Como é que...
0: naquele fogãozinho de boca. Botou meia dúzia de chuveiro lá, vocês estão comemorando. Tá de brincadeira.
5: Não, mas eles não treinam mais no CT do IML.
3: Mas eles reformaram os banheiros, reformaram a parte lá.
5: Hoje eles já conseguem cagar no vaso.
0: Porra, que é isso? Não é mais um buraco no chão?
5: Eles enterravam atrás do gol.
4: Meu, se o São Paulo tava lá com os meninos lá escorando
5: teto lá, chuveiro com como madeira, era,
4: você imagina como é que tava o Santos.
3: Que é isso? Isso aí não era o chuveiro do Santos.
5: Era, pô. Pelé tomou banho nessa parada aí.
3: Que é isso? E pra que aquela bacia?
5: Era dele, não mandaram embora a bacia porque ele tomou banho aí.
0: Você, a bacia é justamente porque é o seguinte, você toma banho dentro da bacia. Porque aí é pra você reaproveitar a água suja que corre do seu corpo.
4: Aproveita.
0: Aí você depois água. Joga de novo na laje. E
5: suja tudo de novo. E dizem que a primeira vez do Pelé Cachucha foi aí, ó.
0: Que é isso? Nesse
2: chuveiro. Meu Deus do
3: caramba, céu. Caramba, que loucura, hein?
0: Mas, ó, dá espaço ali.
5: Mas pô, espaço,
0: velho. É espaçoso ali. É mais espaçoso
5: que muito banheiro de motel isso aí.
0: Não é não, Lelê? É espaçoso,
3: nesse
0: pô.
3: Nesse chão gelado, velho.
2: Não é muito confortável, não.
0: Não, mas tem gente que vai em raiz, banheiro de avião. É mais
2: uns doido que quer meter uns fetiches aí.
3: Dentro do carro. Dentro do carro é legal.
5: Já transaram no Uno?
2: É só pra falar.
3: Dentro do carro é legal.
2: É só pra falar pros outros. Porque, na verdade, bom não vai ser. Porque vai ser desconfortável.
3: Depende.
2: É só pra querer contar vantagem.
0: Como diz o Mota, nada como uma cama king size, é isso?
3: Exatamente.
4: Mas aonde você não tem um desse aí, quebra um galhão, cara.
3: Então, lógico que tem, lógico. Não, mas ele tá falando de um clube, né, Gê?
0: Pô, na boa, mas esse banheiro que no clube assim, tem essa porra?
3: Não sei,
0: não dá medo.
5: Imagina escorregar naquele chão de ardósia ali.
4: E ali esquenta. Ah, merda. Olha. Esquenta. O problema era temperar a água. Você tem que temperar a água. É. Esquenta a água.
0: Temperar aqui nessa água. Aí você joga.
2: Do é seu sal, tempo era assim, RG. Então, o RG tá sabendo explicar, ó, como é
4: sim,
2: que é.
4: Sim, sim.
2: Já tomou banho assim?
4: Sim.
0: É ah, mesmo?
4: Sim. Na Bahia.
0: Opa. Na Bahia?
4: É, opa.
0: Mas era criança?
4: Sim.
0: E tomava banho assim?
4: Toma.
3: Tem que esquentar no fogão a lenha.
4: Você esquenta a água, né, e chama.
3: Jogava naquele.
4: É o famoso temperar, né? Você vai lá e tempera a água.
3: Deixava bem quente.
4: Morninha, aí eu morro.
3: Aí vai lá. Toma banho no tanque.
4: Vai lá e toma.
3: Né? Criança toma banho no tanque.
4: E você tem que tomar dentro da.
3: O limite é essa água aí, ó.
4: O limite
3: é não tem mais aquilo.
0: Mas se bobear, milhões de pessoas ainda tomam banho assim.
3: Ah, deve ter, lógico.
5: Banho de caneca, pô.
4: Assim como. Não? Assim como. Eu tenho o velho banheiro fora de casa.
3: É, você tem que sair pra tomar banho fora de casa pra voltar.
4: Vai lá no banheirinho fora e faz.
3: Isso mesmo, é isso mesmo.
4: As necessidades, vocês não sabem o que é o Brasil.
2: Onde não chega o saneamento, né?
3: Brasilzão desse pé?
4: É que daqui é fácil.
0: Sabe o que é o Brasil. Tá falando aqui o morador do Alto de Pinheiros. Falando assim, nossa, eu trafego por todos os lugares desse Brasil.
5: Pois mas é o Pedro e o Bino aí.
4: Mas é uma
0: condição. Nossa, o caminhoneiro da energia agora.
4: É, mas é uma condição que Deus me deu, graças a Deus. Hoje eu posso.
3: Vocês são loucos.
0: Mas... Não, louco não. Aí fica mandando uma de tipo...
5: Mas dá impressão dá impressão aqui que tá falando o Paulinho Paiacan. Lembra do índio
0: qual lá? Qual que é o seu número aí no dia da eleição?
4: Xará, onde você tava com 12, 13 anos? Em cima de uma laje na Vila Maria.
5: Ai, mas não tô aqui me vitimizando, falando, eu temperava água, você não sabe o que é temperar água.
4: Eu tô me vitimizando?
5: Sim, você fez assim, tipo, meio Gugu na minha casa. Você quase chorou aqui, mano.
0: Tipo, tenha um dó de mim.
2: Vamos reconstruir a casa do RG.
3: Faustão, né? Faustão aparece a vida dos Faustos do RG.
5: Mas por falar em coisa boa.
4: Aqui.
5: Ó, aquele maluco lá que salvou a menina das abelhas lá, o cara ganhou uma moto nova e um carro novo, vocês viram? Da hora, mano.
0: Não vi.
4: Merecidamente.
5: Ó, tomou 40 picadas de abelha, mano, né?
0: É mesmo?
3: Lá no menina parada na teve rua.
0: Um que tomou 17.
2: É verdade.
5: Essa menina aí, velho.
0: Tomou 17.
5: A menina tava parada em choque, mano. As abelhas entrando no ouvido, no nariz, na boca.
4: É, mano. Ela ia morrer porque ela ficou em choque, não se mexia. Bastada. E as abelhas só.
3: Só picando.
0: Só picando. Eu vou te falar um negócio.
5: Quem morreu foi o Macaulay Culkin naquele filme, não foi? Lembra?
2: Meu primeiro amor. Ai, eu chorava muito alergia, assistindo
3: ele tinha
2: filme.
3: Alergia da
0: picada. Você chora muito em filme, Lele?
2: Nossa, choro pra caramba.
5: Eles do Butch, mano.
2: Tô muito chorona.
3: Não.
2: Esses não, né?
3: Levou uma picada do abelha.
5: O que não falta é picada nesse
3: Não, ai, seu louco.
0: Olha, teve. Não é chorar, mas teve um que eu levantei e fui embora que tava insuportável.
3: Tinha cachorro.
5: Marley eu.
0: Não, pesado demais.
3: Não, Marley eu não vejo.
0: Filme de cachorro eu já não vejo.
3: Aquele que o cachorro fica esperando o outro.
2: Eu chorei no cinema, imagina.
3: É real, mas ele fica. E até uma estátua dele lá.
5: Mas
3: eu assisti, eu não aguentei o choro, mas eu chorava.
2: Nossa, sempre ao seu lado.
3: Nossa, Deus me livre. Agora que tem cachorro que morre.
0: Porque é o seguinte, filme de cachorro, os caras só fazem filme com cachorro que é pra mostrar o cachorro sofrendo e você ficar emocionado.
3: E vira anjo.
0: Morrer,
3: no final, etc.
0: Não vejo.
3: Mas a trajetória desse Marley, a trajetória é legal do filme inteiro.
0: É legal demais.
3: É o cachorro,
0: é sensacional.
3: Aí ele morre.
5: Mas é a vida. Mas aquele K9, você também não viu?
0: Hã?
5: K9? Aquele cachorro lá que é da polícia.
3: Da polícia.
0: Ah, mas aí era zoeira.
5: Não é, porque no final ele toma um tiro e ele morre. Mas aí, eis que, o cachorro antes de morrer, ele deu uma salgada numa outra cachorra e aí nasce os filhotinhos.
3: Ah, para, mas não é assim, cara, você tá louco.
0: Aí o cara pega o filhotinho. Não vejo, não adianta, não vou ver.
3: O filme que eu mais chorei é Campos dos Sonhos.
0: Ao Campo dos Sonhos?
3: Esse do Kevin Costner. Não, do Kevin Costner.
0: Legal esse filme.
3: Que o cara pede pra ele fazer construir o... Não, eu tô falando que é o filme que eu mais chorei, trouxa. Vai te catar. É um filme antigo. É um filme antigo.
5: O Menino do Pijama Listrado.
3: Deus que me livre.
0: Pesado.
3: O livro eu não consegui terminar.
5: É impressionante esse. Como é?
3: Nossa, terrível.
5: O livro você não conseguiu terminar,
3: você não alfabetizado. Falou também é bom.
5: O que ele sempre falou aqui.
4: Homem de família?
5: Homem de família.
2: Homem de família.
5: É bom.
2: Dodô, você que é pai de menina, assista Um Olhar do Paraíso. Você vai chorar 30 litros. Meu Deus.
5: Olha,
2: esse é pesado.
5: O que é bom, RG? Assiste, ó, Bruno. Bruno, você já viu?
0: Não,
6: ele é o Milagre da Sala 7 é bom também. E eu chorei
2: eu
6: muito.
2: Eu já vi o Milagre da Sala 7.
4: É emocionante, é Marcelinho Põe Vinho.
0: Marcelino.
4: Marcelinho Põe Vinho é emocionante.
5: Marcelinho Põe Vinho.
0: Olha, Marcelinho. Esse filme você via tomando banho ali naquela... Foi na aquele época, latão.
4: Mais ou menos próximo.
0: Mais ou menos por aí, tá certo. Não, mas o filme que eu saí, acabei não falando. Paixão de Cristo.
6: Nossa, esse do Mel Gibson.
5: Do Mel. Vem a segunda pesado, parte aí. Vem a pesado. Segunda parte.
0: Pesado.
5: É, não, o Mel Gibson já fez.
6: Como assim, a segunda parte?
5: Ele faz vai fazer a parte que quando o Cristo é sacrificado, né? Lá tá na
0: cruz. Aliás, se essa conversa estiver te incomodando, RG.
5: Ele desce, né? E ele vai até o inferno.
6: Ah, tem isso.
5: É, Deus vai até, o Cristo vai até o inferno. Ah. E aí mostra os três dias, o que, que aconteceu nesses três dias até a ressurreição dele. Né, que ele ficou fora esses três dias, o que, que aconteceu nesse tempo? E é um filme em duas partes. Mel Gibson que financiou. É em duas partes. Primeiro em, agora no final de 27, e a segunda parte no final de 28. Eu tava lendo a matéria sobre isso e disse que custou uma fortuna. Porque o primeiro filme ninguém queria bancar o Mel Gibson. Ele gastou 20 milhões do dinheiro dele. Ó, meu amigo Aragon, ele te trouxe uma informação. Ele falou, avisa o Mota que todo ano a Major League de Baseball aí faz o primeiro jogo naquele campo lá que gravaram um filme.
6: Ah, é?
5: Os jogadores usam aquele uniforme antigão.
6: Antigão mesmo.
0: É bem legal o filme.
5: É?
0: É. Kevin Costner. Esse filme, se não me engano, é lá de 90.
5: É antigo pra
0: caramba.
5: Toda vez que eu quero chorar, eu vejo. E aí eu vejo também da...
6: É bom esse filme antigão, né? Tipo Laranja Mecânica,
0: essas coisas. E outro de chorar é A Espera de um Milagre. Assistiu?
5: Nossa, A Espera do Milagre também é legal.
6: Também é de chorar.
0: É. Mas então, olha, vocês podem reparar que o Santos tá um assunto interessantíssimo.
5: Não, peraí, só vou dar mais uma notícia. Olha
0: pra onde me pra chorar.
5: Calma. É que a gente tem que... a gente tá no Data FIFA, tá difícil arrumar o que, mas vamos lá.
4: Mas olha, isso é Estádio 97. Ah,
5: nós falamos de tudo. O Cabadeiro foi convocado pela seleção do Paraguai, não vai enfrentar o São Paulo. Nossa. Né? Coutinho também.
0: Azar do, não enfrenta o São Paulo, azar do São Paulo.
5: Coutinho também não enfrenta o São Paulo, né? Sim. Neymar também não. Sim. Então o Coutinho está sempre preparado para enfrentar o Flamengo. Eles tinham até falado em dar alguns minutos para ele contra o São Paulo e tal, mas é melhor guardar para o dia 8, né, contra
4: o Flamengo. Aliás, dentro dessa recuperação do Santos aí, por incrível que pareça, que era o temor da maioria dos santistas com relação ao Neymar, os últimos 10 jogos do Santos, o Neymar não participou de 7, hein? Quer dizer, então no momento mais crucial... Os caras tiveram que se virar lá sem o Ney.
5: Ah, mas o Quintino falou que o Santos é melhor que o Neymar.
4: Não, números. Tô dizendo, mas os últimos 10 jogos mostram o contrário, né, Motinho? Ah,
5: tá. Você não tá com paciência com o Quintino, né?
6: tá jogando um contra o outro, seu louco.
5: Acabou,
2: quando
5: Sombra,
2: vai. Quando o Quintino tá aqui, o mano aproveita.
5: Vai dar ele tá também.
0: Aliás, quando ele tá, pior.
2: A linguiça do Quintino foi assunto no Damas em Campo ontem, viu?
4: Como assim?
2: Rendeu a
0: linguiça. É mesmo?
4: Pô, se ele souber...
2: A linguiça do Quintino rendeu.
5: Mas o formato, o tamanho, o quê?
4: Se ele souber disso...
0: Mas assim, rendeu mais... Pra quem ali?
2: Rendeu pra Gi, que teve que... Pra Bárbara, que a gente teve que desenhar
0: a linguiça. Bárbara ou pra Gi?
2: A Gi desenhou na cara da Bárbara a linguiça do Quintino.
5: Que é isso?
0: É mesmo?
5: Assim? É aposta?
0: A Gi, que é ex-esposa do Portuga.
2: Isso, a São Paulina.
0: São Paulina.
5: Sobrevivente.
0: Entendi. É santa essa, hein?
2: Merece, coitado, né? Essa daí pagou os pecados tudo já.
0: Essa aí.
4: Aprovação? Passou pela
5: Nossa. Pagou nada, ela ainda tá torcendo pro São Paulo, velho.
0: Mas isso não é nada.
5: Perto de viver com
0: Portugal. Perto de ser casada com Portugal, você tá louco.
5: É verdade, velho.
0: Não tem noção.
5: Nossa. Imagina, usar o banheiro depois que Portugal saiu do banho.
4: Ai, não.
0: Imagina. Quantas vezes?
5: É igual você lavar uma carreta depois ela sair daqui pra Belém voltar, velho. Tá ligado? Tipo, aí você passa aquele lave
6: bem carreta. Essa imagem aí é sacanagem, porque o Portugal tá emagrecendo, ele perdeu 30 quilos já.
4: Porra, 40
2: já.
5: 40?
2: 40.
4: Pô, ele acha 40 na entrada e encontra na saída de novo.
2: Nossa. Não, mas dá pra ver já que ele
5: perdeu.
2: Não,
5: Portugal já perdeu.
6: Ele tem queixo agora, né? Perdeu, Portugal perdeu.
2: O pescoço ainda não, mas vamos achar.
6: Vai chegar.
2: Estamos cavando, vai achar.
0: É verdade. O pescoço vai ser difícil, né? Tem prótese de pescoço?
5: Não. É aqueles índios que usam aqueles bagulho, tá ligado?
4: Tem que usar aquelas
0: argolas. É alongador, né?
5: Então, mas é isso daí, velho.
4: Tem que usar aquelas argolas lá.
5: É igual aqueles caras que põem um peso na caceta, RG, pra ver se aumenta.
4: Põe
5: um
4: peso o quê?
2: Ácido hialurônico.
5: Alargador. Não é, moto? Os caras não fazem essas paradas. O índio faz a mesma coisa, porque o índio, depois que ele tira aquele bagulho, mano, você não acha que vira uma girafa?
4: Não pode mais falar índio, não.
5: Não volta mais. É, já era, mano.
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3: Ah, porco.
0: Porco?
5: Ah, nós, né?
3: Vocês.
5: Palmeiras! Os porcos.
3: Fala de nós, beleza. Aí. Vamos lá, os jogadores estão de folga aí, né, Dodô? Até sexta-feira, quem ficou, né? Quem tá, a não ser quem está na DM, né? Paulinho, o Jeff Tetão lá.
5: Só os dois.
3: Tentando recuperar o Paulinho para, na volta da Tafifa, finalmente o Paulinho voltar, né? É importante o jogador Palmeiras. Agora, vamos falar da novela Palmeiras e Fluminense, ingressos, né? Capacidade do Nubank Park. Dodô, é o seguinte, o Palmeiras vai precisar atualizar o seu AVCB, né?
4: Que é isso?
3: Auto de vistoria do Corpo de Bombeiros. Por quê? Para poder fazer um relatório no estádio, né, apresentar às autoridades uma série de planos estruturais, né, que garante a segurança e a capacidade do estádio receber 4 mil torcedores na área de visitante.
4: Nossa.
3: Né? E aí agora o Palmeiras está fazendo essa vistoria, já conversou com a PM, a PM pediu esse AVCB do Palmeiras, vai ter que passar por uma vistoria até eles aprovarem tudo para poder acontecer. Agora, eu não tenho resposta, Domênico, caso, que eu acho que eu duvido que não aconteça, mas vamos lá, na hipótese do Corpo Bombeiro não aprovar isso, o que o Palmeiras vai fazer? Vai
5: jogar? Barueri, filhão.
0: Não pode jogar lá.
3: Não pode? Não tem espaço?
0: Nem tem como.
3: É 30 mil lá?
0: Eu acho que é 32 lá.
3: Porque tem
2: no mínimo 30 mil
3: para Libertadores.
5: Pode, não, mas aí
3: 4 mil.
5: Não, 4 mil não, aí você tem que dar 10% da capacidade do estádio, você reduz para 3 mil.
0: Não cabe ali no visitante 3 mil.
5: Tanto que Barueri não cabe? Eu não sei, eu não conheço lá.
3: Tanto que o que tá acontecendo? O Palmeiras...
0: Deu, eu acho que não, mano.
3: Deu a volta no Fluminense, que é o seguinte, tudo bem. Então a gente
5: mas lá, 10%.
3: Mas se Barueri é loteado, setores? 10% do Maracanã. Eles
0: vão se ferrar, porque 6 lá
3: mil.
0: É 6 mil.
5: Mas 6 pode mil. Dar. Mas o Fluminense ele não tá se negando a dar os ingressos do Palmeiras.
0: Eles queriam aqui os
3: 4. Eles queriam 4-4.
5: Então, mas eles querem...
0: 4 cá e 4 lá.
5: Então, mas o idiota do Duílio fez isso com o Flamengo naquela vez lá.
0: Mas a Conmebol, ela tem algumas regulamentações.
5: Que é ceder 10%, não é?
0: Então, não é isso. Eu vou verificar pra vocês e vou dizer.
5: O Palmeiras, ele alega que vai dar esses 10% e que é 10% lá.
3: Pra semifinais, o mínimo é 4 mil. O mínimo é 4 mil, né? E aí o Palmeiras...
5: Então, mas vai alegar que 4 mil são 10%
3: da arena.
5: Da capacidade máxima do estádio. E ele vai querer 4 mil.
3: Tem quanto que cabe no, cidade, mano. Na arena? Quanto cabe na...
0: Acho que é 40 e poucos mil. Não lembro agora.
5: Mas tem que ser a proporcionalidade. Por exemplo, 4 mil aqui do estádio de 40, 10%. Lá, 60 mil, que vai colocar a venda.
0: 70, né?
5: Não, acho que é 60.
3: Mas já acho que o jogo 70 do...
5: e poucos mas acho mil. Que não, é
3: aprovado. Não, mas o jogo do Flamengo e Corinthians, acho que foi o recorde de público aí. Acho que deu menos de... Acho que foi 68, alguma coisa do tipo. Foi. Então, mas aí tem que aprovar dos dois lados, né? E aí o Palmeiras mandou essa pro Fluminense. Olha, tudo bem, vocês querem os 4 mil, a gente vai fazer tudo pra conseguir.
5: Porque tem setor ali que nem no Maracanã, Modinha.
0: Maracanã é 78.838.
5: Atenção.
0: Capacidade. Segundo o manual de clubes da Conmebol Libertadores 2026, a regra é objetiva. Fase preliminar, fase de grupos, oitavas e quartas de final. O mandante é obrigado a disponibilizar, no mínimo... 2 mil ingressos ao clube visitante mediante demanda do visitante. Semifinal, o mínimo sobe para 4 mil. Então não é percentual.
5: Não, não é percentual.
0: Não. Entendi. Então assim, o visitante tem o direito de ter 4 mil ingressos no jogo semifinal.
4: Allianz 43.713.
5: Isso. E o Maracanã é 78.838.
4: Sim.
5: É. Ah, mas então aí, Domênico, aí entra naquilo que a gente tava discutindo anteriormente, do Fluminense querer os 4 mil aqui e conceder 4 mil lá, porque aí não entra a proporcionalidade, o que eu acho que é um erro. Deveria ser no mínimo 10% aí de torcida visitante, independentemente do número.
2: Mas aí você vai de acordo com o regulamento de cada competição. Sim. Porque como a gente falou, tem competição que é 10%, a Comebol colocou no mínimo 4 mil, o clube tem o direito
5: no caso da Copa do Brasil, 4 mil. É. No caso da Copa do Brasil, quando o Nosso Cego fez aquilo com o Flamengo, obviamente ele tomou um laço, né, da diretoria do Flamengo. Porque a CBF não exige isso daí, mínimo de 4 mil.
4: Mas
5: se eu não me engano, o regulamento da CBF é 10%.
4: O problema, eu acho que o problema não é Palmeiras e Fluminense. Palmeiras é a polícia, não é? Que não tá... Que tá...
5: É porque ali pra entrar é complicado. Tá, né? Não, mas eles estão falando aqui do laudo, Domênico, de dentro do estádio, que eles estão pedindo esse aval do Corpo de Bombeiros. Mas o Palmeiras, ô Domênico, ele reformou o estádio recentemente, ele poderia ter se atentado a esse fator também, né? Porque, pô, foi um estádio modernizado. Ah, mas, porra, esses caras que reformam o estádio, os caras têm noção de quanto que você tem que conceder de espaço pra torcida visitante.
7: Eu acho que consegue abrir a parte ali. Eu acho que, de olhar ali, é olhômetro, né? Ele tá falando uma coisa que a gente não sabe, mas eu acho que dá pra abrir aquele espaço ali mais pra cá. E você vai pegar.
5: Ainda tem aquela tela que os caras reclamavam?
7: É, a tela continua ali.
5: E os caras falam que é ruim pra ver jogo?
0: E agora o Flamengo pôs no Maracanã.
2: É.
5: Pra alguns times só.
2: No contra o Corinthians tinha.
5: É, tava também?
0: Tinha.
7: É, faz parte. Você vai ficar jogando coisa em cima dos outros?
0: Hã?
7: Faz parte. A torcida dos caras fica jogando.
5: Não, é o que me carrega.
7: Porque onde é o do Palmeiras ali, é lá na parte superior, é a última parte. A torcida visitante fica ali. Fica jogando embaixo da torcida coisa. Xixi, o cacete.
5: É, mas não é o que me carrega. Os caras conseguem jogar pra um lado, pro outro e dentro do campo, mano.
7: Pior ainda.
5: E não tem tela.
0: É, mas cerveja vaza.
5: Então, mas não tem tela.
0: É cerveja não, não veio de cerveja. Mas líquidos vazam.
2: Líquidos
0: vazam.
2: Não, mas geralmente só colocam a tela quando...
0: Líquidos vazam.
2: Mas geralmente só colocam a tela quando a torcida visitante está no superior. Ali em Itaquera não é um superior, como se fosse a leste superior ao oeste. É mais ali no canto, então não coloca. É mais quando realmente esse setor está exclusivamente só no setor superior. Ah.
5: Então, mas por exemplo, quando você tem essa lei de reciprocidade, você vai para um estádio que tem tela... eu acho que você tem que colocar também, por exemplo, na torcida visitante. O Corinthians deveria cercar tanto na frente quanto dos lados.
0: Nós temos aqui,
5: porque o cara pode arremessar a coisa.
0: Nós temos imagens, inclusive, olha, no setor visitante no jogo do Flamengo, quando tinha a torcida do Corinthians.
4: Tinha aquelas.
0: Lá, isso aí,
5: não, isso aí foi o dia que a tua tia tomou um
7: empate. Ah, que é isso?
0: No Maracanã.
7: Tia vê com isso?
4: Ó, Dodô, mais uma convocada aí do Palmeiras, né? O Uruguai convocou o Martinez, né? Então agora.
7: Emi Martinez.
4: São oito. Martinez.
7: É isso aí. É.
4: Agora são oito convocados do Palmeiras, né?
7: Puta
4: que
7: merda.
4: Vão chegar bem na véspera do jogo contra o Bahia, né?
7: Não, acho que o problema aí vai ser o Martinez e o Piquerez que jogam.
4: Eu tava falando que chega um, vai chegar dois dias engano, antes, o outro vai chegar no mesmo dia.
7: Se não me engano, na Índia.
4: Na Índia, longe pra caralho.
7: E aí Índia. Não conseguiriam chegar a tempo.
4: O Brasil também vai jogar os dois. Na Índia, né?
7: Os outros acho que chegam.
0: Data FIFA com três amistosos espetaculares.
7: Nossa. Maravilhoso.
0: Ao nível da convocação.
4: Que absurdo.
0: Dois com a Austrália e um jogo com a Índia.
7: Em Calcutá. Não é dois com a Índia?
4: Não, só. Um só. Em Calcutá.
0: Dois com a Austrália. Mas se você quiser, eles podem mudar isso.
4: Mas você sabe que...
7: Pode ficar do jeito
4: que for. Diz que a CBF fez isso porque a torcida, né? Mostrou muito na Copa. Que os indianos torcem muito pro Brasil, né? Que lá na Índia é o seguinte, ou ele é dividida a Índia, ou eles torcem pro Brasil ou torcem pra Argentina.
2: É Índia e Bangladesh.
4: É,
7: por isso que eles vão fazer lá.
4: É, por isso que eles vão fazer lá.
0: Fora de time, né? Não tem nada a ver.
4: É, mas é começo, né, gente?
7: Acabou a Copa agora.
2: Eu acho essa data FIFA desnecessária.
7: Porra, desnecessária. Acabou a porra da Copa agora.
4: Ah, por isso que tá indo a molecada, né? Por isso que tá indo o Bidon, o...
7: Mas não é,
2: Botinho. E pro Corinthians ainda capaz de ser benéfico, porque assim, a parada, ela costuma prejudicar os times que estão mais embalados, né? O Corinthians, como tá precisando se ajeitar aí, pode até tentar
4: ou
2: se beneficiar.
4: Pior, né? Mas a molecada visa também o pré-Olimpíadas, entendeu, Motinho?
7: É isso.
4: Tá. Acabou o porco.
0: Mais nada mesmo,
3: mais
0: né?
3: Mais nada, tá difícil.
0: Tá difícil. Falar, tá
3: olha,
0: difícil.
3: Foi suado.
7: Ah, mas não tem, mano. Não tem, tá tendo jogo.
3: Tá todo mundo de folga, os caras estão de folga, só quem tá no DM. Ah, difícil. Não, nem polêmica.
4: O importante é que o Paulinho vai voltar.
3: É, Paulinho, o Lua vai voltar.
4: O Lua vai voltar.
3: É, o Lua vai voltar depois do Data FIFA.
7: Garantir a previsão que... é essa.
3: A né? previsão, né?
2: Aí vai, aí volta, vai aproximar, não se machuque, né? É, aí vai falar que daqui a uma semana.
7: Pelo amor de Deus, hein?
3: Eles querem garantir. Porque tinha uma expectativa que ele voltasse até antes do Data FIFA, né? É. Que ele entrasse mas em alguns jogos e tal, ele segurasse. Ele
7: segurar, falou, vamos garantir, agora,
3: Vamos garantir que o cara esteja bem, senão... pra não quebrar de novo.
0: Vamos deixar, vamos segurar até dezembro.
3: Porra, mas até dezembro já custou quanto pro Palmeiras?
7: Ah, mas faz parte, né? Ah.
0: Vai
7: fazer o quê?
0: Dezembro acaba.
3: Agora? O contrário do Paulinho?
7: Não.
0: Campeonato.
7: Ah, tem 5 anos, eu não me lembro.
0: Campeonato Brasileiro.
7: Foi o ano passado que ele chegou? Acho que foi o ano passado que ele chegou.
3: 2 anos já que ele vai fazer de Palmeiras?
0: Vai fazer 2 anos já.
7: Um ano... Bom, se for janeiro, foi em janeiro, né?
0: É.
7: Acho que foi em janeiro. Se for janeiro, é 2 anos.
0: 2 anos, cara. Ah. Impressionante, né? Bastante tempo. Foi
4: uma fortuna. A Leila tem mais um ano, é isso?
7: Dezembro, não. A Leila até o final de 27.
3: É. Aí tem eleição.
7: É, acho que dezembro, no Palmeiras a
0: eleição. E ela pode se reeleger?
7: Não.
3: Não.
7: Não
3: pode. Ela tentou, né? Ela tentou, né?
7: Lá são 3 anos lá.
0: É.
7: Já é o sexto ano que ela vai
3: vir. Deu uma de JJ. Tá no quinto,
7: vai pro sexto.
3: Ela tentou dar uma de JJ, aprovar, né?
0: Você é contra a reeleição?
7: Eu sou contra. É. Sou contra, sou.
0: E vamos supor que daí, assim, quem tem de candidato lá do outro lado, aquela turminha do Mustafa.
3: Mumu.
0: É. E aí?
3: É o Galhote, né?
7: E aí que a gente tem que torcer pra que ganhe.
0: Que ganhe quem?
2: Ah, geralmente ela vai indicar alguém, né?
7: Porque não, o Galhote é o Boaz.
3: Tá no...
7: é. Não, tá com o cara do Boaz, que é quem o vice dela.
2: Quem tá no
7: dela.
2: Poder costuma deixar alguém
3: pra... E o Galhote não volta mais, Dudu?
7: Não sei. Foi cogitado, mas eu não sei se ele vai querer voltar. Entendeu?
0: Eu, se eu sou ele, não volto. O cara já ganhou Libertadores.
3: Fez um puta...
0: Teve a boa gestão, etc. E
7: aliás,
0: tal.
7: Ele ganha as duas
3: queimar, né?
0: É.
3: Se queimar pra quê, né?
0: Então.
3: Queimar pra quê?
0: Pra quê, né? Tipo, que nem o Filipão na seleção. Não, você ganhou a tua lá em 2002, meu. Fica na tua.
3: Voltou pra passar
2: não
3: vergonha.
2: Não arrisca de novo.
3: Entrou na história negativamente,
4: né? O Tite, né?
3: É.
7: E a Leila vai falar desse Boaz. Ela vai falar, se o Boaz não for um bom presidente, nunca mais vota em mim.
3: Ah, não, para.
7: Ela me lê essa, velho.
0: É.
7: E o Boaz vai ferrar com ela.
0: Eu vi isso um dia.
7: É, eu já conheci a história.
0: E realmente não votaram mais.
7: É porque o Pita morreu também depois, né?
3: Mas ele fez uma coisa boa.
7: O quê?
3: O Pita. O fura-fila. Que eu...
7: Ah, mas ele fez porra nenhuma, ele só deixou o esqueleto na vida do Estado.
3: Não, mas ele aprovou o projeto.
7: Só deixou o esqueleto lá na vida do Estado.
0: Legal, começou. Vou fazer.
3: Mas 20 começou.
0: Anos depois.
3: Mas começou.
0: Fez. Imagina.
3: Foi o projeto dele.
7: É, por isso que o povo é enganado, né, mano? Tem uns tontos desses aqui, ó.
2: Me dá raiva quando você passa, quando passa agora nas propagandas. Não sei o quê, não sei o quê. Foi o fulano que fez. Foi o fulano que fez. Dinheiro público, vocês estão fazendo obrigação com os impostos que a gente paga. Não foi você que fez porcaria nenhuma. Não,
3: é que nem o metrô leva anos planejando até fazer, até inaugurar.
7: Não, mas não deixa de ter feito, porque eles poderiam ter roubado, né?
0: Não,
7: eles poderiam ter
0: roubado. Não, mas quanto a isso,
3: os caras roubam.
2: A gente tem que dar parabéns pros caras fazer o mínimo com dinheiro público.
7: Olha, é brincadeira, né?
2: Sacanagem.
7: Chegar nesse ponto.
0: É. Mas fica frio, viu, mano?
3: Vamos, acabou, então, vai.
7: Pouco, pessoal, acabou. A gente rouba, mas poder roubar mais, entendeu? Então, agradece.
3: Mas maluco rouba mais paz, né?
0: Mas muitas vezes, quanto mais obra, mais...
4: Ninguém prega redução de IPVA, né, doutor?
7: Nada.
4: Eu fico esperando alguém fazer, não, vamos baixar de 4 para 2.
7: Mais impostos.
4: De 4 para 2.
7: Vamos colocar mais impostos, né?
4: Ah, meu Deus.
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0: Muito bem, continuando com as manchetes do Estádio 97, Motinha.
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3: Vamos lá, né?
7: Coringão, mano.
2: Não tem mais chi, agora é data FIFA.
3: Não, mas tem desgraça. Não vai só ter. Tem desgraça.
2: Eu não vou mais me estressar com bucha. Bem
3: calma. Time em campo. Calma, não calma, calma, dá pra se estressar com isso?
4: Tem bucha.
3: Vamos lá. Corinthians não paga o direito de imagem no prazo, né? E acumula 2 meses de atraso.
5: Bem feito.
3: Cada mês de direito de imagem é mais ou menos em torno de 10 milhões, mano.
4: Então, 25 milhões.
3: Agora, fazendo as contas totais, que o Corinthians precisa de compromissos imediatos. Sabe quanto que precisa? Quanto precisa esse mês? 69 milhões.
2: Contando o transfer ban e coisa ou não?
3: Não, contando a arena. Vai ter que pagar a arena esse mês.
2: Ah, parcela.
3: É, 28 pacote. Milhões. Sim. Aí tem os 2 meses de atraso e mais algumas contas. Folha, então, vai tudo isso. 69 milhões no total. Quanto já precisa.
2: Sem contar o transfer ban.
3: Sem contar os 20 e poucos milhões. Porque os transfer ban não tem, né? Prazo pra pagar.
2: Deixa lá.
3: É, os caras vão enrolando.
2: Pago quando puder.
3: Porque tem que pagar o como é que era o jogador que tá. Tem que pagar o Memphis. Tem que pagar um monte de coisa, né? Então, sim, os caras estão fazendo as contas. 69 milhões assim nesse mês, vai arrancar da onde, mano?
5: Não, mas o Memphis, a parcela que por exemplo, vai pagar em fevereiro. São 4 parcelas semestrais aí de 10 milhões, né? Pra quitar 10 milhões e meio. Pra quitar os 42 que o Corinthians deve daquele primeiro contrato que ele fez. Mas essa parcela vence só em fevereiro.
3: Então, aí o Corinthians tá procurando alguma forma, inclusive até o mesmo caminho que o Santos tentou fazer. Adiantar cotas, mas acontece que o Corinthians já adiantou várias cotas.
2: Exato.
3: De paulistão, de brasileiro. Não sabe de onde tirar esse dinheiro,
5: liga, mano, pro pai do Neymar, mano.
3: Mas o pai do Neymar é do Santos.
5: Não, mas fala, tem uns espaços vagos na camisa. Você vende do Santos, vende o nosso, mano.
2: Vai. Aqui dá mais audiência. Mas, óbvio.
3: Vai vender os espaços da camisa, pô.
5: Ô, irmão, ué. Se o departamento de marketing até agora não conseguiu vender, Lele, e tem espaços disponíveis, por que não ligar pro pai do Neymar?
3: Ué, pode, o pai do Neymar pode, deu pode, um turu ali.
4: Pode colocar lá, marca, ué.
5: Sabe, RG, pra pelo menos que tá num curto prazo, algumas dívidas que estão pendentes, Lele.
2: É, e é o diretor de marketing do Corinthians que teria que estar trabalhando e se virando, né, pra conseguir
3: os valores. Então é Caixa Arena, né, mais ou menos 28 milhões.
5: Só empurra.
3: É...
5: Hã? Você empurra essa porra aí. Não é, não é prioridade, não é prioridade.
0: Mano. Isso é uma carroça agora.
5: Não, não é prioridade essa porra aí.
3: O PGFN, é né, que é o acordo, pra perder o acordo pra pagar as contas do Corinthians pra não ter que pagar tudo uma vez, né. Então tá pagando parcelado, são 22 milhões. Direitos de imagem, 20 milhões. Então aí deu 69 milhões, Lelê.
2: É, o direito de imagem, ele já estava atrasado em 2 meses, aí pagaram um e agora voltou a atrasar outro. Então voltou a ficar esses 2 meses atrasado. Lembrando que, se fica 3 meses, mesmo sendo direito de imagem, não sendo CLT, como você tem um percentual que paga do salário no direito de imagem, né, até 40%, o jogador pode pedir a rescisão na justiça.
0: Para determinados jogadores não vale a pena, hein?
2: Ah, lógico que não, porque não vai vale conseguir.
0: Não, não vai arrumar um emprego desse em lugar nenhum.
2: Né? Mas assim, os clubes costumam não deixar acumular esses 3 meses justamente pra não sofrer, né, esses processos.
3: Mas pode
2: na
3: perder um talento,
2: aí,
3: né?
5: É. Que talento? Só tem merda lá.
3: O André.
5: Ah, mas isso aí não vai perder, mano.
3: Guinegão.
5: Daí... Não, isso daí também não vai perder. Não, o Guinegão pode perder também.
0: Aqueles, ó, te falar. Aqueles que são mais importantes, fica tranquilo que não deixam atrasar.
3: Mas não fala nada, fica quieto, ninguém fala nada.
5: Podia atrasar uns 6 meses do Pedro Raul, quem sabe ele pede a rescisão e vai embora.
3: Mas ele já foi embora uma vez?
2: A gente foi
5: emprestado.
2: A gente teve dois jogadores que saíram por isso na justiça, o Mosquito e o menino lá, o Gabriel, né?
5: É, o que era dele, da base lá, era Kaique alguma coisa, não era Kaique? Cauê alguma coisa?
0: Kiosque.
5: Alguma coisa Pereira.
2: É, Gabriel Pereira.
5: Eu
2: esqueci
5: uma parada dessa.
2: Mas eu não sei nem onde os dois estão. O Mosquito tá aqui, né? Mas agora os outros. O outro, nem sei onde foi parar esse menino.
3: E aquele que tem uma coisa.
5: Mas ele tá brincando, mano.
3: Aquele que no caso não pagasse, ele ia pagar tudo de uma vez, que assinou. Quem?
5: Era o que meteu o pau lá, o Rojas.
3: O Rojas, foi esse acordo aí que teve.
5: O Motinha, eu tô brincando aqui, mas o negócio é o seguinte, cara. O cara é profissional, mano. Ele não colocou a arma na cabeça de ninguém pra fazer um contrato com ele. E pagar o salário que estipularam. Então o clube ele tem que honrar com isso. É um compromisso que o clube criou, vai ter que pagar, mano. Porque é muito fácil também a gente falar a respeito de salário atrasado não vivendo a realidade dos caras. Por mais que falem, mas o cara ele ganha 100 mil, o cara ganha 200 mil, o cara ganha 1 milhão. Mas cada um tem um patamar de vida de acordo com o que você ganha, mano.
3: Sim,
5: salário devendo, é bagulho religioso, mano. Tem que ser pago...
0: Mais ganha, mais gasta.
5: Exato. Tem que ser pago na data correta, porque os caras também têm os compromissos financeiros dele. O que a Lele falou... O direito de imagem antigamente não causava rescisão contratual. Os clubes muitas vezes ficavam quase 1 ano sem pagar direito de imagem em atraso e só pagava CLT. Hoje vários juízes aí quando vão para essa essas brigas trabalhistas aí, eles entendem que o direito de imagem é, de fato, uma composição do salário. E é. Eles fazem isso que é para maquiar os impostos e pagar menos impostos. Porque aí o jogador emite uma nota lá em 40% e o clube não é obrigado a pagar os 100% da CLT ali com relação a encargos. Então, vamos aguardar, Motinha. A expectativa é que o Corinthians aí arrume um gênio da lâmpada e consiga dinheiro. Então, é a única alternativa, né?
3: Outra coisa, diz que o Corinthians vai tentar fazer amistosos aí durante a parada da FIFA, né? O problema é pra conseguir adversários aí. E outra coisa, ontem...
5: Cara, se o Corinthians marcar um contra com o time da Dorina Novil, perde. Quem? Hoje, do jeito que tá lá.
3: Dorina Novil?
5: É a associação, inclusive, que ajuda pessoas com deficiência visual.
4: Que ajuda pessoas com deficiência visual. Mas eles deram 4 dias de folga pro time.
3: Todo mundo tá dando
4: 4 dias. Mas precisa dar.
2: É por lei, eu acho que tem uns dias, né, que você precisa...
4: Esses times precisam treinar, não é? Não,
5: o Corinthians jogou domingo, né?
4: Segunda, terça, quarta, bem, quinta. O que os jogadores precisam é ter 30 dias de férias todo ano.
3: Um total.
4: Porém, fica de bom grado, dentro de um calendário corrido, que estando mal ou bem a equipe, chega lá e fala assim, ó, nós vamos ficar quantos dias parados agora? Ah, dá 4 de folga pro povo.
2: Sim.
4: Normal.
2: É que pelo futebol que o Corinthians estava jogando, né, mano? Convenhamos que, assim, não é a notícia que vai agradar um torcedor.

0: levantando por causa ainda do desconforto da fibrose. Então a tendência é que depois aí de praticamente 2 semanas, ele retorne. É, o melhor condicionamento físico do André, que vinha de lesão também, não estava bem fisicamente. Ele entrou no penúltimo jogo lá na eliminação aí contra o Estudiantes e jogou o último jogo agora também contra o Fluminense. Mas também dá para ver nitidamente que ele está com déficit físico.
1: Posso acrescentar uma?
0: Diga.
1: Diz nos bastidores que Diniz está preparando um novo esquema no Corinthians.
0: E é um período para usar isso como se
1: fosse. Ele vai treinar um novo esquema no Corinthians, vai mudar algumas coisas. Eu acredito
2: que vai ser tipo um 3-4-3, igual ele fez no segundo tempo, porque daí ele colocou
1: exatamente, como ala, que ele gostou muito do segundo tempo.
2: O Caio César ali, recuou um pouco o Mateuzinho.
1: E a base é o segundo tempo.
3: Eu acho que não dá para jogar Garro e Memphis juntos.
0: Se você congestionar o meio campo, acho que dá. Se você jogar num 3-5-2, por exemplo. Aí você vai colocar o Garro na armação e o Memphis ali, teoricamente, jogando com o Yuri um pouco mais avançados.
2: É, talvez você... por isso ele queira mudar.
0: Então, e quando e você Caio? Tem... Então, o Caio César vai virar opção de banco também. Mas aí eu não acho que ele vai jogar assim, Lelê. Porque aí você tira o Mateuzinho do time. Não, eu acho que o Caio César...
2: Você viu como ele fez o segundo tempo?
0: Então,
2: ele
0: mas...
1: A base é isso aí, o segundo tempo.
0: Mas nesse ponto, eu não colocaria o Mateuzinho pra jogar como se fosse um zagueiro pela direita, porque o Mateuzinho, ele marca mal. E já tá provado por A mais B. Basta ver os últimos gols que ele tomou. É tudo pelo lado direito. Não, é pelo lado direito. O Mateuzinho, ele marca fofo, mano. Essa que é a merda, velho. É, então eu jogaria com 3 zagueiros mesmo lá, mano. Põe lá o Iago Machado junto com o Gustavo Henrique e o Gabriel Paulista.
3: Eu até entendo o que você está dizendo. No momento ofensivo, você ter por trás do Yuri Alberto o Memphis e o Garro pelo meio. Até entendo. O problema é quando você não tem a bola.
0: Mas eles já jogaram juntos, Sombra, antes da pausa para a Copa, e o Corinthians estava bem, Lelê. É, o aproveitamento do Diniz ultrapassava 70% com o Garro e com o Memphis. O Memphis, apesar de não ter jogado todos os jogos...
3: Com 4 no meio de campo ou com 3?
0: Bidon, não, com o Bidon, 4. Com o Daniel e com o André. Junto com o Garro.
1: Mas tudo isso com o Yuri Alberto junto?
0: E o Yuri Alberto também.
2: Era aquele 4-4-2 losango lá do Ramon
0: Dias. O time base do Corinthians naquela época, é Sombra, era Raniel.
3: 3-5-2.
0: Não, tô falando agora.
2: É, não, é que agora ele tá querendo mudar pro
0: 3-5-2.
2: Acho que 3-4-3 vai
0: ser. Mas, por exemplo, Lelê, naquela época, ela tava jogando com o Raniel, com o Bidon, com o André e com o Garro. E na frente era Memphis e Yuri. É, o Caio César era banco desse time. Então, não, eu acho que ele tem que dançar, ô Motinha, não que ele mereça, tá? Porque eu acho que é o único cara ainda que pega a bola e tenta alguma coisa na individualidade. Mas pelo esquema, se a Lelê tá trazendo a informação que ele pode mudar aí... Não, perdão, você que falou, né, que ele pode mudar. E a Lelê tá sugerindo os 3 zagueiros. É, eu acho que possivelmente ele deve fazer isso, cara.
2: É que todo segundo tempo, né, agora...
0: Você acha que o Caio César não sai do time?
2: Não sei, mano. Assim, cara, o Caio César, por mais
3: injusto,
2: que...
3: Hein?
2: Fez o gol lá, né, na Argentina, e aí a gente achou que tava com moral. Mas é claro que para um cara que tá jogando ali na frente, como o nosso principal problema hoje é fazer gols, que o Corinthians tem a dificuldade de finalizar, a gente precisa de cara que chute pro gol. E o Caio César, meu Deus, tem que colocar ele treinar finalização, só finalização, por 2 semanas.
3: Ele cisca muito,
2: ele vai, mas ele não chuta pro gol.
1: Não finaliza.
2: O gol que ele fez lá na Argentina, eu comemorei aqui como se fosse um milagre. Porque é muito difícil você ver ele chutar pro gol. Então, assim, de repente, se ele conseguir melhorar isso, se o Diniz chegar e falar, ó, vamos treinar isso aqui, vai ser só isso e tal, ele, de repente, pode ser uma opção ali. Mas se ele mudar o esquema, de repente, usar alas, o Caio César pode ir pro banco.
3: É engraçado a gente ouvir isso, né? É, atacante não sabe chutar no gol.
0: Mas eu acho que o Corinthians, a questão não é nem que não sabe chutar. O Corinthians, ninguém tá chutando. O próprio Garro, que é um bom finalizador, também tem evitado de chutar. Não sei se é falta de confiança.
2: É que a gente espera mais isso de atacante, né?
4: É, quem é o artilheiro, não é o Veríssimo?
2: É o Yuri ainda parado.
0: É.
2: O não, Yuri 8 e o Gustavo Henrique 7.
4: Aliás, o Gustavo Henrique,
2: 7
4: né?
2: gols o Gustavo Henrique.
4: Imagina.
2: É o segundo artilheiro.
0: Da Mas ó, o Sombra sugeriu um esquema sem o Garro. O Corinthians poderia também, se ele for pro 3-5-2, jogar sem o Garro, jogar ali com o Raniel, com o Bidon e André. Aí os dois laterais virando o ala, o Mateuzinho na direita e o Bidon na esquerda. E na frente, Memphis e Yuri. É que eu não sei até que ponto que o Garro vai sair do time do Diniz. Porque o Diniz, ele gosta de ter um camisa 10 no time. Apesar do Garro não ser o 10, mas faz a função, né? É, não sei, Lelê, de verdade, cara.
2: Acho que se tá mal, tem que sair também.
0: Mas você aprovaria a mudança aí pra 3 zagueiros?
2: Cara, eu não tenho nada contra nenhum esquema. Desde que realmente você implemente, né? Que o time assimile e vá bem. Às vezes você acha que não vai dar certo, mas chega ali
4: esquema
2: no momento
4: e dá certo.
2: Esquema
4: tem que funcionar, né?
2: É, tem que fazer
4: tem
2: dar
4: que
2: certo.
4: Tem que treinar, dá certo.
2: Eu, no segundo tempo, quando ele mudou, que ele tira... Quem que saiu pra entrar o Guinegão contra o...
0: O Iago Machado.
2: É, ele, isso, tirou ele o tirou o zagueiro, porque ele recuou o Mateuzinho pra fazer a saída de bola ali com o Gustavo Henrique e o Raniel, que recuou. Ele deixou o Bidon... O...

0: Bidu e o Caio César como alas. E o Corinthians jogou melhor, fez o gol assim. Por isso que eu acho que se ele tá querendo mudar o esquema, ele deve estar pensando em algo nesse sentido.
1: Mas nesse quesito, Lelê, porque, por exemplo, um grande problema do Corinthians tem sido o segundo tempo, quando ele precisa mexer. E se você muda o esquema, trazendo aí, por exemplo, essa escalação que eu citei agora, aí você tem como opções de banco ainda Caio César, Garro e Carrídio, para colocar num segundo tempo quando o time tiver capenga e você precisar mexer alguma coisa no time. Então você traz para dentro do seu elenco uma qualidade quando você precisar repor quem estiver saindo. Então, não sei, pode ser uma alternativa, Mota, porque agora é o momento pro Diniz testar isso daí.
2: Agora é o momento de jogar fechado e não perder. É não perder. É
3: não tomar gol,
2: somar um ponto por jogo.
1: Não, mas o Corinthians tá precisando de mais de um ponto por jogo mais pra bater os 45.
2: Né? Tá triste assim?
1: Tá. O Corinthians ele tá precisando de 13 pontos.
3: Faltam 10, vai pra 42,
4: um se empatar ponto, tudo. Um ponto por jogo.
0: Garante,
1: Não, o Corinthians tá precisando de 13 pontos, no mínimo.
0: É o pior início de retorno, os 9 primeiros jogos do retorno, é o pior da história do Corinthians nos pontos corridos.
4: Pelo menos 3 vitórias.
2: Ah, mas peraí. Jogando em casa ganha, né?
0: Não.
1: De 4
2: ganha também.
4: Você é irônico, Foi o tempo.
1: Mas bacana, quem vai pagar o pato é o Inter e o Porco, que são os dois próximos. Quem vai pagar o pato são os dois
4: vai
1: próximos.
4: Ser o Corinthians aí, o Porco?
1: Não, é lá.
3: Dois jogos fora.
0: Dois jogos fora, cara.
3: Vou falar antes aqui. Vou falar antes. Não comemoro se não for mais de 2.
1: É brincadeira, quem quer Palmeiras?
3: Se for só 2.
1: Vamos derrubar o Abel nesse jogo.
3: Vou vir aqui não comemorar.
1: Vamos derrubar o Abel nesse jogo, velho.
3: Vou comemorar.
2: Se o Corinthians não ganhar no mínimo 3 pontos nesses dois jogos.
3: Mas não vai ganhar.
2: Ferrou. Vai ferrar.
0: Ferrou. E o Diniz vai cair.
3: Vai perder pro Inter.
0: Não demitiram agora, que tinha o tempo, a janela ali. Se perde pro Internacional.
2: Aí vão tentar o famoso fator novo.
1: Mas o jogo do Corinthians é mais importante contra o Inter do que contra o Palmeiras.
4: É direto.
1: Claro, o Inter você ganha de um adversário que tá brigando e deixa o cara sem somar pontos.
4: O Yuri volta contra o Inter?
1: Vai voltar, lógico.
0: Porque tem agora esse tempo, né, da pausa.
4: Ninguém ainda falou se
1: dá. Não, mas vai, Motinha, porque o que tava incomodando ele não era lesão, era fibrose, mano, que é uma como se fosse um calo dentro da cicatriz ali na...
4: É que o cara volta meio...
3: Não, quando volta, força a perna, a outra perna às vezes...
1: Volta desnorteado. O Alberto é igual o Wolverine, velho.
4: Como a desgraça nunca é pouca no Corinthians, né?
2: Ah, que bom.
4: Ontem, o André Negão confirmou que é pré-candidato à presidência do Corinthians.
3: De novo, ele já foi outra vez.
4: Agora vai, hein?
1: Ai, meu Deus. E quer saber?
2: Maravilha.
1: Ele é o favorito pra ganhar, mano.
3: Sério?
1: Sabe por quê?
3: É mesmo? Não.
1: Eu vou te falar por A mais B. Esse cara, ele é remanescente daquele bando que votava em Duílio, Andrés, aquela corja toda que tava lá. Então o negócio é o seguinte. Lelê, quando você fragmenta demais uma chapa pra fazer frente a alguém, e ele é um cara que, por mais que ele seja odiado aqui fora... Esqueçam o que é torcida aqui fora e o que é aquele monte de puxa-saco, bunda mole daqueles associados do cacete, que adora esse tipo de político, que faz coisinha no clube. Tá vendo? Eu reformei o Mosqueteiro 1. Tá vendo? Essa bosta que era uma parede, eu pus uma janela pros caras ver o Ronaldo. Então, esqueçam, vocês que estão aí de fora falando, não, é impossível. Impossível é uma porra, velho. Associado de clube adora puxa-saco desse monte de lambibola aí. Tá certo? Adoram. Então, quando você coloca 18 candidatos à presidência, a tendência é esse cara se fortalecer ainda mais. Porque o outro candidato, Osmar Stable,
4: Miriam
1: Atier. Exato, você divide demais.
0: Mas também,
1: você
0: divide demais. As opções são todas maravilhosas.
1: Não, é aquele bagulho.
0: Intervenção judicial.
1: É o albergue, velho. Mas a intervenção também não vai.
4: Mas não pode parar? Mesmo que a intervenção venha, não tem eleição?
1: Tem.
0: Não, mas é porque daí ela vai ser um... Como é que se diz? Mas
4: continua os planos, né?
0: Sim, mas
1: não, mas o interventor, gente... Não, mas o interventor, o que ele pode fazer é... Secar a torneira, não vou comer, vai segurar pagamento, vou ver o que vai ser pago e tudo mais. Mas ele não vai interferir em outras coisas do clube, o estatuto continua.
0: Não, na eleição não, mas por exemplo assim, se ganhar qualquer um desses aí que a gente sabe que tá acostumado a fazer um monte de M lá no poder, quando tem um interventor ou alguém da justiça ali, ele vai estar monitorando tudo que é feito dentro do clube. Então esse cara vai ter alguém ali na cola dele pra ele...
2: O André Rocha.
1: Precisa ver quanto tempo que vai ser nomeado também. Se tiver uma intervenção, eles nomeiam um período pra esse cara ficar lá. Tomara que ele fique pra sempre, assim.
4: Não.
1: Infinito.
2: O André Rocha, ele fala aqui, Domênico, vamos ajudar nosso co-irmão. Aí eu te pergunto, se a Leila viesse assim, falasse assim, são nossos co-irmãos.
3: Certo.
2: Né? É o nosso grande rival. Pessoa física, vou doar 20 milhões pro Corinthians para que ele possa sobreviver e etc e tal. Vocês aceitariam?
1: 20 milhões, tá de brincadeira. 20 milhões é uma gase numa hemorragia. Não, não funciona nada.
0: É um band-aid pro Corinthians.
1: Ele não paga nem o mês do Corinthians.
3: Mas não paga nada.
2: Fim de ano, 13º, panetone dos funcionários.
3: A folha desses caras é quase 40 pau.
1: Eles precisam de 69 milhões esse mês, Sombra. Eu falei aqui.
3: 69 milhões por mês.
4: São dois salários
3: atrasados. 69 milhões eles precisam desse mês, até o fim de setembro. Eles não sabem de onde vão tirar. 100
2: milhões? Tá bom, se a Leila falasse assim, eu vou dar... Porque eu tenho dó do meu rival passando necessidade.
1: Jamais falei isso. Eu não aceitaria porque eu não gostaria de um dinheiro de um suor de aposentado ou um negativo. Não queria essa porra, não.
0: Para, você, Leon. Isso traz karma.
3: Eu vou dizer pra você que seria engraçado.
4: Espaço jogar na camisa. Na cara
3: todo dia. Para,
4: você pega o dinheiro lá da menina do amor. Na
3: cara todo dia.
4: Vocês pegam o dinheiro da menina do amor.
3: Espaço na camisa. É
4: do site do amor lá.
3: É. Daí, mas, eu meti um espaço na camisa.
4: A Leila quer um espaço na camisa.
3: Tá falando, é cheio de moral. Eles pegam o dinheiro do site das meninas.
1: Mas ela ganha dinheiro com prazer. Com prazer, irmão.
4: Hein? Espa... Então, do prazer, você gosta disso?
1: Mas coitado, aí que tá explorando mulheres. Aí, o Puritano, o bagulho é o seguinte: o site que patrocina o Corinthians não é o do Bang pra furar, não, viu, fi? É só pra. É como se fosse lá, tipo. Não, mas irmão,
4: mesma coisa.
1: Tá lá, só pra dar um aviso.
0: É porque, na verdade, assim, foi um negócio.
2: Leva o outro.
0: Foi a forma.
1: Passando o lifando dos caras lá.
3: Aqui, ó. Passando paninho. Vamos passar o paninho.
0: Mas eu não acho nada demais também nisso, não. Todo mundo sabe o que é, quem usa, quem quer.
1: Mas peraí, uma coisa. Mas peraí, uma coisa é Fatal Models e outra coisa é Fatal Fans.
0: Mas é que é a mesma empresa. Eles acharam um jeito de burlar. A lei que não pode não, ser o lá pra meio que se promover.
1: Mas o RG, hoje tá na moda.
3: Né?
1: Hoje tá na moda, galera, tipo, teoricamente amadora, virar, tipo, ator e atriz, tipo, pornográfico. Querer mostrar
4: tem o corpo. Off, né? Quer dizer, você convida pra ir tomar um café. Depois do café, se não for, vai. Se não for,
1: não, por exemplo, o tal do OnlyFans. Essa mula aqui tem OnlyFans, velho. Ele ficava mostrando
0: o Jobs
2: também. A Lelê também tem. Quem está no FM e não está com imagens. Você disse mula se referindo a quem?
1: É quando a gente fala mula, é o Mota.
2: Ah,
1: tá.
4: Eu tenho, mas é o OnlyFans que eu tenho é pra trocar fotografia com outros caras de fora do Brasil.
0: Você
4: posta o
0: que você quiser, velho. Se você não quiser postar,
1: também tem OnlyFans. Não, mas é que tá. O cara que tem OnlyFans pra não postar foto pelada, não...
0: mas tem gente que não posta, não.
1: Ah, mas ninguém vê. Quem vai seguir alguém no OnlyFans pra não ver pelado?
0: Pra ver o que você não posta nas suas redes sociais. Não, eu posto ensaio sensual. Não posto vídeo...
4: Você não mostra pepeca?
0: Não, lógico que não.
3: Acho que não, né?
1: Tô perguntando, é
0: curioso. Só peitola, mas...
1: Eu tô perguntando, porque o OnlyFans tem disso.
0: Então, mas você posta o que você quiser.
4: Mas o meu OnlyFans não é pago, porque o meu eu só tenho
3: eu vou falar,
4: pra aqui, por exemplo, meus amigos.
1: Ele é um OnlyFet.
4: Aí eu mostro pra ele, ele mostra pra mim.
0: Tem gente que posta só
2: o pé. E os seus amigos nunca vazaram imagens suas?
4: Não.
1: Que geralmente é o interessado. Pelo menos eu nunca vi, nunca achei. Mas, por exemplo,
2: olha
1: eu mostro...
2: que o Vieira tem, hein?
0: Tem eu gente que posta Bilal, só o pé, entendeu? E ganha mó dinheiro com isso, tá?
4: É.
0: Só o pé.
4: Eu mostro o Bilal e tudo. Ovo, tudo.
1: Que é isso? Então, mas você vê, por exemplo, essas famosas aí, mano, que
4: ganha muito dinheiro.
1: Bagulho, ganha dinheiro pra cacete, velho.
0: Claro, e tá
4: aquela
0: sério.
4: Aquela gaúchinha lá, como é que é?
1: Aí você vê, por exemplo, uma plataforma dessa. Tipo, tem várias que tem a laranja, tem a azul, tem essa daí do Corinthians, enfim. É, aí uma paga mais que a outra. Ela sai de uma e vai pra outra, velho. É mercado, e nem sempre. É claro que tem pessoas ali que estão nas duas plataformas e também faz aí também o um negócio de sair por dinheiro e tudo mais.
4: Hipocrisia, porque é a mesma
1: coisa. Não, a hipocrisia é a sua aqui. Tô querendo lacrar o Corinthians aí, não sai desse site de troca de foto erótica.
2: Agora
1: aí.
2: Agora há pouco a gente tava falando do filme que a Lelê chorou, do Marley.
1: Agora já foi.
2: Agora descambou. Agora descambou. Não, olha, mas... muita promiscuidade, eu tô fora.
4: Não, o Hugo lá falou, o Hugo Fute lá 10 falou, ah, esboto, o seu de graça é caro. Mas, filho, o meu é pra quem quer ver.
1: Mas, cara, na moral, velho, o job também é profissão.
4: Se você mostrar aqui, eu vou mostrar aqui dentro pro RG.
1: Inclusive, Deus, hoje
4: o cara pede, velho.
1: Inclusive, hoje, nesse bagulho aí, a galera fica com essas lacração, esses bagulho idiota aí. Mas hoje é uma profissão regulamentada também,
4: velho. A Beisola, Lelê, lembrei da Gauchinha.
2: O Marcão é
4: que é um dos mais ganhos no Brasil.
0: Ah, não, mas essa aí ela posta vídeo pornográfico.
4: Essa Beisola.
1: Não, tá lá, não sei.
2: Se não é, ele monta.
4: Ah, deve ter. Essa Beisola, essa menina, disse que ela faturou.
2: Como é o nome?
4: Beisola. É o apelidinho dela.
2: É o apelido. Que é o apelido.
4: Deixa pra lá. Então, disse que ela faturou ano passado 67 milhões, cara. Que ela falou assim que ela... Que o contador dela tava desesperado, porque ela tem que, né, e... lançar e tem como, não sabia como fazer.
2: Fala, não sabe fazer.
4: Imposto. Declara, os cara não
2: acredita, eu sei, declara, imposto, é. Declara o imposto.
4: Mas os caras não acreditavam que era disso,
2: do, é 27% do homem.
0: É só abrir lá o site e mostrar, ué.
2: É.
4: Então, mas deve ela falou que
2: tava com dificuldade. Declaração de,
4: dificuldade.
2: De pagamento.
4: Tem dificuldade, um Mota. Tem o coitado que não ganha. Pouco, é isso que
0: tem uma dificuldade. Tem uma americana que é famosa lá pelo, acho que os pés mais bonitos do mundo, falam. Ela só posta coisa do pé, ela não posta nem a cara dela. E ela ganha, tipo assim, acho que era 5 milhões de dólares também por mês.
4: Só uma foto do pé. Lá.
2: Vê o pé.
4: Ué, tem tesão pra tudo.
2: Né? Puta merda, né?
4: Gente, tem mercado, mas desculpa, mas... Paga-se. O cara pode gostar, seu feijão do cara, mas também não tem nada pior do que aquelas minas com aqueles pés de subir em coqueiro, velho. Tá zoado, mano. Zoado, com aquelas minas que pegam caneca com o pé assim, velho.
2: Zoado.
4: Ó, parece que é orangutango, velho, tá ligado? Tipo, ela tá com aquela caneca com o pé meu assim, Deus. Ó. Só...
2: Muito bem.
4: Ó, esse aqui é o pior tipo de lixo, ó, porque ele fica querendo pôr o papel na cara pra rir, ó. Deus tá vendo, seu otário.
2: É. Eu nosso não sou lacradorzinho de merda.
4: Olha as coisas que ele
2: tinha. Aí faz
4: malabares com o pé assim.
2: Ô, Fábio Vieira, vamos falar agora de Estapar.
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4: Tricolor. Ai, meu Deus, vamos lá. Olha, notícia triste, né, chefinho? O zagueiro Domingos Duarte sofreu uma ruptura do ligamento cruzado anterior do joelho direito. Bem, né? No último sábado tava bem, né? E estavam desconfiados já, né? Porque ontem estavam esperando desinchar, fizeram alguma fisioterapia nele lá e depois ele foi no hospital no Albert Einstein, né? E com o Dr. Moisés Cohen. Né? Então foi analisado, fez os exames e realmente constatou aí. Eles estavam desconfiados que era uma coisa grave. 7,
2: 8 meses aí.
4: É. E também ou os caras viraram o pé dele assim, encostou o calcanhar na bunda, mano. Tipo,
2: sabe, tipo... Ou seja, volta depois do Campeonato Mundial Feminino.
4: Porque
2: o futebol vai parar.
4: É. Meu Deus do céu, vai demorar, né? E tava vindo bem, entrou junho, bem, né?
2: Nós já estamos aí, ó.
4: Meio como é que foi a lesão? Eu nem lembro da lesão. Eu lembro que ele saiu, mas eu não lembro da. Foi uma dividida com alguém ou foi sozinho?
2: Cara, não
4: tô me recordando
2: foi
4: agora.
2: Foi uma disputa de bola, mas não foi um negócio assim que você fala, nossa, uma entrada, nada disso. Sabe aquele jeito, pisou e pisou errado.
4: Pisou mal, né? Ele sentiu, já deu uma puladinha, né? Na hora ele já deu uma puladinha e falou, sentiu alguma coisa. Inclusive também o lateral direito, o Aurélio Buta, vai ser operado amanhã também, né? É, com a equipe do Dr. Moisés Cohen. né? Vai ser submetido, tava com dores no joelho.
1: Faz um pacote já, né?
4: É. Ah, é. Ele vai se fazer uma correção.
2: Já chega lá e fala, tem mais alguém aí querendo ferrar o joelho aí?
4: Pra correção de uma lesão no menisco.
1: Marco Aurélio,
4: e olha, mano, e correu o risco, sabia? Hã? Porque é o seguinte, o Sabino começou a sentir dores. Hã? Também foi, aproveitou a leva, foi no Albert Einstein pra fazer exames.
2: E?
4: Tá, não deu nada. Graças não deu nada. A Deus. Ah. Mais um. Porque, pô, imagina, dois zagueiros machucados assim. Então tava preocupante, porque o Sabino também tinha risco de ter tido uma lesão. Tava com dores, o pessoal tava preocupado.
2: É, e ficar com Tolói é difícil.
4: E vai ter que. Já pensou? Mas agora vai ter Arboleda, Sabino, Tolói.
2: Osório.
4: Quatro zagueiros só. Né? E vai ter um substituto. Machucar dois.
7: E rezar pra não machucar ninguém.
2: É, mas nós podemos brincar de só empatar até o final que a gente sabe.
1: Nossa. Ah, mas aí é aquele campeonato chato. Campeonato chato, mano. Sem emoção.
2: Ué, e você acha que o resto do campeonato
4: vai ficar? Você quer emoção do quê?
2: Não, mas tem, pô. Não quero aceitar
4: tipo de emoção. Para, mano. Não. Ninguém quer isso, mano.
1: É impressão que nem tá vivo, mano.
4: Não, para. Ninguém quer isso, mano. Ninguém quer essa emoção de ficar lutando pra não cair até o final do campeonato.
1: Não, mas por isso só tá vendo de perto, mano.
4: Hã?
1: Por isso só tá vendo de perto lá. Quem tá com essa emoção é Grêmio,
4: Vasco. Eu sei, mas pode correr o risco, só
2: né? Mas duas rodadas se não ganhar nada dentro da.
4: Só tá vendo
1: de perto. Se não ganhar nada.
4: Ali, é. Pô, em três jogos, se o Corinthians fizer o trabalho dele, começa a preocupar.
7: Três, você não, tem sete, dois. Se perder os dois, dança.
4: É, mas se os outros perderem também. Não dá mais
2: pra saber. Não, mas Deus vai garantir que os times abaixo ganhem.
4: O Inter tá procurando. Ô, mano, o Zubeldía, né, negou o Inter, velho.
2: Ah, mas tá certo, Zubeldía.
4: Porque ele quer um contrato anual, né? Os caras querem até dezembro só.
1: E outra, mesmo que fosse anual, velho, é uma mancha na carreira pegar um time aí que tá de paraquedas fechado.
4: Quatro no campeonato brasileiro. Técnicos,
1: até o numa técnico... 10 o cara é rebaixado, velho.
2: E aí?
1: A marca que
4: como fica é que é o técnico dele? Do Vitória mesmo? O
2: Jair Ventura?
4: Negou o Inter também.
2: Lógico, é mais simples.
4: Quatro técnicos já negaram o Inter. O Inter tá desesperado atrás de
2: técnico. O Inter só vai conseguir pegar, se for o Abel Braga, no momento de...
7: É, Abelão, chama Abelão. É,
2: no momento aí de...
4: Diz que ele já rejeitou, né?
2: É, tá certo, o Abel já salvou uma vez.
4: Vai se arriscar de novo.
2: Vai se arriscar de novo.
1: Mas o Abel, ele tá trabalhando no Inter ainda, na parte administrativa, como se o Muricy tava fazendo São Paulo?
2: Não sei.
1: Eu tinha ouvido que ele tava na parte diretiva do Inter, mas não sei também.
4: Então, vamos lá. Olha, o São Paulo foi condenado hoje a pagar 2 milhões de reais, né? A empresa Data Soccer Sports, que agia e que cuidava do André Anderson, lembra? Em 2022.
7: André Anderson.
4: 2022, o cara jogou 12 jogos pelo São Paulo, né? Então, um monte de problema e tal. Teve que pagar, o São Paulo vai ter que pagar 2 milhões para ele de reais, certo? Olha, o Tribunal de Justiça de São Paulo, chefinho, negou por unanimidade dois pedidos de habeas corpus de defesa do Júlio Cazares, né?
2: Ele não é a primeira vez.
4: Não é a primeira vez, né? Além, pra quem não sabe...
2: E olha que ele tá bem
4: o Júlio tá forte. Sendo investigado aí
2: ele por tá dois crimes. Ele tá bem forte, né? De defesa, viu?
4: É?
2: De advogado?
4: É.
1: Oh. Esse cara que defende o Vorcaro, né, velho?
2: É tipo assim. É.
4: É. Patamar alto,
2: né? Patente alto. Advogado bem caro. Precisa tá com muito dinheiro pra pagar esse tipo de advogado.
4: Então, e aí já o segundo, dois pedidos de habeas corpus foram negados aí pra defesa do Júlio. E olha, durante pro jogo do Santos, a gente vai ter Nilton, que também estava afastado, né? E o Bobadilha estarão aptos para o jogo contra o Santos.
7: Bobadilha.
2: Tem mais, né? O São Paulo não está recorrendo também a mais um FIDIC? Saiu aí no Futebol Energia 97, você não leu?
1: Tá sonegando, Motinha. Aí.
4: Tá sonegando aí.
1: Passador de pano.
4: Ah, pra pagar as contas, né? Que deve ter sido o salário, deve ter sido pago com isso, então.
2: Antecipação,
4: Então deve ter sido com FIDIC.
2: Exato.
4: É. Né? E o São Paulo desistiu do amistoso que faria contra o poderoso Berlândia, né? Na data FIFA.
2: Berlândia,
4: Beraba, né? E por divergência de valores. Agora, quais são os valores? Eu não sei. Tu imagina com o poderoso Berlândia, quanto que o Berlândia ter pedido pra fazer o.
7: Quero 500, não, dou 250.
4: 100.
2: Olha.
4: Deve ter dado 100, falar, ó, pega 100 aí e pronto, né? É, meu Deus do céu, chefinho.
2: O São Paulo tem muitos desfalques contra o Santos, além do Caleri e do Domingos Duarte?
4: Então, tinha a suspeita era o Bobadilha e o Nilton, né? E o Sabino, mas agora nenhum dos três. E o Lucas, né? O Lucas só vai voltar, o pessoal tá falando, pode voltar contra o Santos. Não, gente, a perspectiva é que o Lucas volte no fim de outubro, né? Em outubro, mas no fim, né? Ele realmente se recuperou muito rápido.
7: O contrato do Lucas vai até...
4: Até dezembro.
8: Ô, Lucas, meu!
4: Aí, tá, aí vai começar a negociar.
7: Não,
4: reno...
7: não, mas não deve renovar.
4: Não sei. Do São Paulo eu não duvido
7: nada. Você acha que renova, Sombra?
8: Lucas? Pelo Sombra, não.
2: Não, por mim, não.
4: Não.
2: Por mim, não renovaria.
8: Já foi, né?
7: É, porque, pô, imagina.
8: Não dá mais, né?
4: A gente não sabe como é que ele vai voltar, né? E ele já não, não vinha
8: quando
4: bem.
8: Quando ele voltou, já não vinha bem?
4: É. Então, já não vinha
8: imagina
4: bem.
8: Imagina agora, depois de
7: pelo contusão. Custo se, que pegar é o Lucas. Outra, se pegar outra contusão,
8: ah, não, né?
4: Já, ué, pelo é. Custo que é o Lucas.
8: Quanto que custa o Lucas?
4: Quase dois.
2: Especula-se quase 2 milhões, né,
8: mesmo? Muito dinheiro, né? Para um time dinheiro. Que está endividado, é muito dinheiro para você pagar para o cara não jogar.
4: Já
8: não,
4: fez um com o cara... Caleri que não podia, para mim, na minha opinião.
1: Não, e um cara não, que ele vem de joga. Lesão já tendo uma certa idade também, né?
7: Sim.
2: Mas, Mota, ele tá com 34.
8: É, o Caleri ainda joga.
4: Ah, mesmo assim, Domenico. Né? Eu não teria
8: feito. Ó, fez joga o gol mal, aí. Mas joga. Ah, fez o gol aí, salvou mas, vocês é, aí. Mas,
2: fez o gol o quê?
8: Ué, não foi de pênalti agora?
4: Ah, mas...
8: Porra. Mas, porra, mas
2: aleluia que ele conseguiu fazer um gol de pênalti. Mas foi uma
8: sério
2: por
8: causa dele.
2: É. Aleluia.
8: Para, Domênico. Pô, como para?
2: Para, Domênico. É mais
4: e ele sempre errou pênalti. Não, uma bem, vez ou outra falando,
8: mas ele faz pênalti. Mas ele que faz, porra.
4: Não, ele perde gol pra caramba. Faz, é, tá pipocando. Porra, ultimamente já tá pipocando.
1: O,
4: em
1: tudo, o apelido dele lá dentro é o artilheiro dos gols inúteis, Domênico.
4: Não, isso era do Luiz Fabiano.
1: Não, não, do Caleri mesmo. Só faz gol quando vale.
2: Agora, a respeito do FIDIC, a questão é a seguinte. Não é um novo fundo, né? É o FIDIC do São Paulo, que foi criado em outubro de 2024, né? Estruturado lá com a Galápagos e Altfield. Só que agora, hoje? Hoje é dia 22, não é isso?
4: É, 22. Dia da árvore.
2: São Paulo recorreu ao fundo para antecipar receitas e conseguir caixa para pagar salários, né? Então a estrutura original, ela previa 240 milhões em cotas sêniores, remuneradas a CDI mais 5% ao ano. O São Paulo, ele participa por meio das cotas subordinadas. Aí são questões técnicas, né? Em agosto de 26, o fundo tinha aproximadamente 149,7 milhões de patrimônio líquido, sendo 85,9 em cotas sêniores e 63,7 nas subordinadas. E a notícia de hoje é que o São Paulo está antecipando o dinheiro que receberia no futuro, como receitas de TV, patrocínios e naming rights. E pagando, lógico, um custo financeiro por essa antecipação. Ou seja, está fazendo antecipação do fundo? Está fazendo, mas isso está lhe custando.
4: É lógico, né? Claro. Sempre, né?
2: Óbvio. Isso aí tem um custo.
4: Acabou, chefinho. Você viu que eu falei que o São Paulo cancelou o poderoso amistoso contra o Uberlândia?
2: Você falou, foi uma notícia extremamente relevante.
8: Beleza, hein?
4: Ai, velho, mas quando eu li a notícia, eu falei, meu, mas por que, que vai cancelar, velho?
8: Tá em que série?
4: Aí fala que é divergência de valores.
2: Lógico, os caras querem um cachê pra jogar, ué.
0: Pô, sabe quem é o técnico do Uberlândia?
8: Quem?
0: O Zidanilo, foi campeão da Série D.
2: É, foi campeão da Série D. Exatamente.
0: Zidanilo.
8: Então eles estão a nascer?
0: Foram campeão da Série D. Então, tiraram a portuguesa na semifinal. Foi campeão. Agora no próximo ano vai pra C.
2: Ah, vai pra C. Olha, eu acho que Danilo e Corinthians em breve vão se encontrar. Ele já tá na C, o ano que vem vai
8: ser na
2: E. E aí vão se
8: encontrar. Bela observação lá na sua.
4: Ah, eles gostam de suas coisas de
1: bacana. Cair duas vezes é coisa de porco, velho. Faz brincadeira,
8: meu. Ah, amigão. O senhor falava a mesma coisa. Quando o Palmeiras caiu, o senhor falou a mesma coisa. O senhor, os santistas aí.
4: Eu falei o quê?
8: Falava,
4: Não cai nunca.
8: Time grande não cai.
4: Olha.
1: O porco toma, não. Eu sempre torço pra vocês caírem mais vezes ainda. Não caíram a terceira por sorte.
8: Ah, porque pagamos lá.
1: Cagada, velho.
8: Cagada
1: é o culpa desses malditos aqui, ó.
8: Cagada é o Cátio.
4: Vou dar RG.
2: Thiago Ribeiro. É. Tá louco.
1: O Lazarento.
8: Mas agora a chance de cair é de vocês, desse aqui e do outro lá. Tá?
7: Não, do outro lá o cacete. Do outro lá.
8: Do outro lá. No começo tava. Olha,
2: nossa,
8: tá eu mais. Não. Eu não.
2: Olha,
8: eu
2: como... não.
8: É, agora
2: o
8: não
2: Santos é chamado de o outro lá, é chato.
4: Não sou não. Lá. Não sou não. Não sou candidato não. Não sou candidato não.
2: Dodocito.
8: Liga lá.
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2: Maravilha. Vamos pros ouvintes? Vamos lá? Vamos.
3: Manda.
2: Vamos lá.
3: Bora lá.
2: Antes eu vou de cornetas. Vamos trazer corneteiros
3: cornetas
2: aqui. Vamos lá, corneteiro chegando. Solta. No 96. Olha, manda aí a sua mensagem, 11 96 650 7997. Aliás, de qualquer lugar do planeta. E muito obrigado a todos que também estão nos assistindo pela N Sports, né? 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
7: Onde vai ser a sala de maquiagem? Porque agora precisa, com TV tem que ter maquiagem aqui, senão tem gente aí que...
2: A Lelê já tá maquiada por todas nós. Por todos
3: nós. Por todas nós.
9: Eu também fiz maquiagem.
3: Hoje eu fiz assim, ó. Eu também fiz
9: maquiagem. O Dodô, que tem a carequinha humana aqui, tem que passar um primerzinho pra não brilhar na TV.
2: É mesmo?
3: Eu fiz maquiagem hoje. Só ficar dentro.
7: Esse é o objetivo da TV.
2: Você fez maquiagem hoje?
9: O que você passa na sua cara? A
2: base, não, você não responde. Não responda.
3: Mas eu fiz, não. Gente. Não, tô fazendo uma coisa. Eu pus aquele base, aquela begezinha.
2: Jura que você fez isso porque tá na TV?
3: É porque eu tô com muita olheira. É porque eu tenho muita olheira.
2: Ai, mas é um...
7: Vaidade.
3: Eu vou fazer aquela cirurgia de... Eu vou tirar as bolsas.
7: A maquiagem...
3: Mano, peraí que eu vou lá pegar esse cowboy.
2: Não, deixa pra lá. Deixa o nosso diretor de TV lá.
3: Ô, Motinha.
2: Tá trabalhando, fazendo um trabalho honesto. Vamos lá.
3: Honesto e digno, né?
2: Digno. E inteligente. Vamos lá. Corneta chegando aqui no Estádio 97. Vamos ver.
10: O Mano é genial. Ele falou que o Corinthians estava no ano de 2012, no calendário de 2012, só que ele não esclareceu que é o calendário maia, quando o mundo ia acabar, os maias iam acabar em 2012. É, o Corinthians está acabando nesse calendário do Mano aí de 2012. É o apocalipse dos Corococó, Guilherme de São Carlos.
3: Apocalipse. Ah,
2: bela observação. Nossa. Do ouvinte.
7: Muito bom.
3: Olha só, olha lá, Marcelo Paz.
2: Olha lá aqui.
3: De Paz. E o presidente fazendo dancinha.
11: É da hora que a camisa de papelão, né? Ó.
3: Dura, né?
11: Dura.
2: Engomada. Engomada. Vamos lá com mais uma corneta.
12: Fala, pessoal, boa tarde, tudo bem? Sobre essa questão aí dos ingressos dos visitantes na Libertadores, em semifinal, é garantido aí o direito de 4 mil ingressos. A minha dúvida é o seguinte, digamos que na próxima edição chegue na semifinal aí dois times paulistas, né? Tenhamos na semifinal um clássico paulista. Em São Paulo nós temos torcida única. O regulamento da Conmebol se sobrepõe?
3: Não.
12: Como é que fica essa questão?
3: Alguém não sobrepõe nisso? Não sobrepõe.
2: Não, aí não tem jeito.
3: Não, então, ninguém sabe responder essa pergunta porque ninguém nunca teve, né?
11: Não, mas
3: assim.
11: Foi perguntado, parece que não me lembro quem fez a pergunta lá e já responderam que...
3: Nenhum regulamento desportivo sobressai em cima de lei.
11: É isso aí.
3: Entendeu? Não. A menos que seja uma Copa do Mundo que a FIFA vem aqui e bate o pau na mesa e caga na cabeça
11: de todo mundo.
2: Vocês têm razão, mas assim...
11: Faria um jogo com torcida única no estádio,
2: torcida
11: única não.
2: Mas ter torcida visitante ou não em São Paulo não é uma lei.
3: Não, mas é independente de ser lei ou não, mas quando tem negócio de Ministério Público, essas coisas aí sim, os caras não...
2: Não é lei.
3: Não bate de frente.
11: Não bate. Mas teve o Palmeiras e São Paulo, acho que deve ter sido a última que teve, não era?
3: Copa do Brasil, foi Copa do Brasil, não foi?
11: Libertadores. A primeira foi no São Paulo, ganhou de 1-0, depois perderam de 3-0 pra nós. Acho que foi em 2000 e... Agora recente, não foi muito... 2017, 18?
2: Não lembro.
11: E teve um jogo no Morumbi e outro...
9: Não, mas não torcida lembro. Única depois... começou em 2016,
11: faz tempo.
9: Acho.
11: Já faz tempo.
9: Não, então, mas foi isso nessa data aí que o Dodô falou.
11: Eu acho que foi torcida única, se não me engano, Sombra. Eu acho que foi torcida única. Lá e depois cá.
2: Olha, 2019, na final Corinthians e São Paulo do Paulista, não tinha São Paulino lá.
0: Eu não, acho que já não era tinha. Torcida única, eu acho.
2: Já era, já. Não era?
0: Eu acho que desde 2015, alguma torcida coisa única? Assim. É.
1: Acho que é 16, viu?
0: É, 16. É 16. É isso que eu tô pensando, bom, porque eu acho que 2015 teve um Corinthians e Palmeiras lá que tinha a torcida do Palmeiras. Eu acho.
2: Vamos aos ouvintes agora, 3284-7097. Você ao vivo com a gente aqui.
4: Foi 21,
2: Domingo. Energia. O que que foi 21?
4: São Paulo e Palmeiras, pela Liberta.
1: Falei?
0: Não, mas foi era 21. Torcida única já.
2: Única.
1: Então, e aí não teve esse negócio da Comembol. Era a torcida única lá e depois cá.
2: Sim. Vamos lá.
1: Só pra falar. Única em clássico, Soma, começou em abril de 2016.
2: Tá certo. Muito bem. Telefone. Alô, boa noite.
13: Boa noite.
2: Quem fala?
13: Haroldo.
2: Oi, Haroldo. Nome completo, Haroldo.
13: Haroldo Coriolano dos Santos.
2: De onde você fala?
13: Fala aqui de São Paulo, Santana.
2: De Santana. Vizinho da Lelê?
13: Ah, ela, Lelê mora aqui?
2: É. Opa, mora onde você quiser.
0: Não, eu moro aí na Olavo Egídio. Conhece?
13: Mais ou menos.
1: Mais ou menos. Você mora em Santana, não conhece o Olavo Egídio, mano?
0: Até o mano conhece, tá vendo?
1: Pô, tava aí direto.
4: Você é ele novo, não sai de casa, ele, é novo, ele não sai ele de é casa, novo, ele não sai de casa.
0: É porque é a rua que começa a academia que você treinava, né? A K2 ali. K2. Essa aí.
1: É uma continuação da Dumont Villares aí, mano. A Dumont Villares você conhece ou não? Avenida Nova.
13: Com certeza.
1: Ah, então tá.
2: Quantos anos você tem, Haroldo?
13: 43.
2: 43, novo. RG número 2.
7: Ó, se ele não conhece, não tá sintonizado lá, ele não deve conhecer aqueles restaurantes que tem lá no Largo do Haroldo, sabe? Conhece?
1: Ah, Aroche! Maravilhoso isso. Aroche.
4: Lá tem um bom, né?
2: É
4: Le Caçarol.
2: É Haroldo, Aroche.
7: Ah, tá relacionado.
4: Lá tem o Le Caçarol. Um restaurante mais antigo de São Paulo.
2: Ele fala bobagem, Haroldo.
4: Haroldo. Lá tem no tem. Lago do Aroche tem o Le Caçarol, que é o restaurante mais antigo de São Paulo.
2: Caçarol não.
4: Não é Le Caçarol?
2: Ah, não é Caçarol.
4: É Caçarol.
2: Caçarol, quem Caçarol é você.
4: Não, é Le Caçarol.
2: Le Cacerol.
4: É, né? Le Caçarol.
2: Quem Caçarol?
1: Ó, você mal fala português, não vai pro francês.
7: Ainda tem aquele com carnes exóticas?
1: Não vai tentar.
7: Tem um com carnes exóticas lá.
4: E você via carne de jacaré?
7: Isso.
2: Onde? No Largo do Aroche?
4: Tinha um.
2: É mesmo?
4: É.
2: Tem... Ah, cara, na boa, hein? Carne de jacaré. Tô fora.
7: Tudo exótico.
4: De paca.
2: Tô fora.
7: Javali. Tudo.
2: Vocês gostam de.
4: Javali tem
0: não
4: verme.
0: Gosto dessas carnes.
4: Perigoso, hein?
7: Eu também
1: nem
7: não.
1: Quero provar,
0: Javali
1: tem
0: verme. É carne de gado e olhe lá, alguma coisinha ou outra ali. Porco eu nem gosto também.
4: Frango.
1: Não, frango, peixe, até vai.
4: Frango é canibal, né? Não pode.
0: Não, frango pode. Sim, mas assim, não, essas depende, outras ó, por exemplo, coisas aí sua tia já... lá.
1: Ah, que isso?
2: Não era canibalismo.
1: Porra, juiz, não tem nada, isso? Juiz.
4: Isso sou eu falar.
1: O que é isso?
4: Isso sou eu falar da tia dele, é pronto. Aí eu levo o amarelo.
2: Ô, Mota, só um minutinho. Haroldo, qual é o seu time?
1: Toma, trouxa.
13: Sobe o hino aí, Vitória da Bahia.
2: Olha! Vitória da Bahia, rapaz, deixa eu caçar o hino do Vitória.
1: É o próximo jogo do Corinthians em casa, mano, contra o Vitória, né?
0: É, em casa sim, porque é Inter, Palmeiras e Vitória
1: os dois
0: na
1: são
0: Arena.
1: Fora, né? E o Vitória que também tá correndo o risco de cair, velho.
2: Vocês têm uns dois jogos aí.
7: Joguinho encardido também.
1: E depois quando pega a Grêmio, Mirassol, tem um monte de
2: tranqueira,
1: joga final, velho.
0: Aí, ó.
1: Tudo sem espaço. Mas o Haroldo, e a expectativa vai pela permanência na Série A, mano? Você tá mais pra tentar pegar uma vaga de pré-Libertadores ou ficar na Série A?
13: Cara, se os jogos do Vitória fossem todos em casa, era uma Libertadores. O time é muito frouxo, cara. Quando joga fora de casa, não conseguiu ganhar nada ainda. Não conseguiu ganhar nenhum jogo fora de casa. Então,
1: tomara que continue assim.
13: Torcer pra... É torcer pra permanecer, né? O bom é que tem times piores, né? O Inter, o Grêmio. E aí a gente se baseia nesses aí pra permanecer e tentar manter o que a gente vinha conseguindo em casa, que era ganhar os jogos em casa, né? Que agora começou a perder.
4: Não pode ratear no final, né?
0: É que tem time que não tá ganhando nem em casa, né, Haroldo? Aí vocês se beneficiam disso. Porque olha, pelo amor de Deus.
4: Aí teve uma boa notícia hoje, né, Haroldo? Que o Jair Ventura decidiu ficar no Vitória, né? O Inter foi atrás dele e ele decidiu ficar.
7: Tomaram um amasso do Cruzeiro, né?
1: Tomaram 3-1.
13: Mas mesmo, Martinha, o Inter foi atrás dele?
4: Foi, ele negou, ele não quis.
0: Você queria que ele saísse, Haroldo?
13: Rapaz, ele é bem complexo, né? Assim, eu acho que não era o momento dele sair, não. Tem que manter até o final, porque ele vinha fazendo um bom trabalho. Eu acho que tirar ele agora só iria desestabilizar. Tem que manter o cara até o final.
4: Não pode ratear agora no final, né? Porque aí começa a luta pelo mata-mata.
0: Ano passado ele salvou, né? A vitória
4: no rebaixamento. Né?
0: Inclusive a chicotada que eu tomei aqui foi porque por causa dele. Eu coloquei o Vitória e no, na última rodada o Vitória
4: se salvou. Será que esse ano alguém colocou o Vitória, velho?
1: Mas o Haroldo,
0: Jair que me deu a chicotada.
1: A esperança do Vitória é aquele centroavante que era da Portuguesa, René, o nome dele?
0: É, René. O Corinthians tentou.
1: Aquele Renato, né? Kaiser tá lá ainda, não tá também? O Kaiser? Esse
13: tá,
1: cara ali.
13: O Kaiser tá lá.
1: Mas
13: tá
1: ele
13: lá,
1: não é mais tá titular, lá. É?
13: Cara, ele entra bastante nos jogos, mas o René que tá jogando mais. E esse cara joga bem, hein, cara?
0: René é bom, né?
1: Na Portuguesa ele foi bem. É que ele ficou marcado, Lê, porque ele perdeu aquele pênalti contra o Corinthians, né? Sim. Perdeu no jogo e depois perdeu na...
0: Mas ele tinha feito o gol também, né? É. Então ele é bom jogador. O Corinthians tentou ele.
7: Ele foi cogitado, né?
0: O Corinthians tentou. Só que aí não tinha dinheiro e ele foi pro Vitória.
1: Pediu, agora, acho que 5 milhões, não foi?
7: O próximo jogo do Vitória é baba, né? Vai pegar a Chape?
13: Casa tá ou fora? Mano.
7: É em casa, né?
13: Se for em casa, contra a Chape, quase certeza de ganhar. Agora fora, cara, que time frouxo danado. Na Copa do Brasil, jogando lá em São Januário com um jogador a mais, bicho. Os caras perderam ainda no final, pelo amor de Deus, inacreditável.
2: Agora, o Haroldo, diz uma coisa. Sim. Esses últimos anos aí, a diferença entre Bahia e Vitória não tá dando um aperto no coração?
13: Cara, por enquanto a gente ainda tá vendo o City da Shopee, né? Ainda não transformou a SAF em algo assim concreto, né?
2: Como não?
13: Eles têm um time melhor e tal, mas assim, brigar ainda pra ganhar algum título nacional ainda não aconteceu, né?
4: Mas o cara vai pro segundo ano lutando pela Libertadores.
2: Veja bem, vamos entender um pouquinho aí. Tudo bem, o torcedor do Bahia, ele quer ser campeão de Copa do Brasil, quer ser campeão, possivelmente, de tudo que disputar. Mas vamos entender aí as possibilidades mesmo de uma SAF sendo do Bahia dentro do mercado brasileiro.
7: As campanhas que são feitas.
2: Pô, só de você ficar brigando lá no topo da tabela...
4: 2 anos seguidos, Libertadores.
2: Tá sempre bem posicionado. É. Isso aí não machuca esse seu coração...
13: Machuca nada. Enquanto eles não tiverem ganhado nada, é só...
4: E nos clássicos? Como é que tá os clássicos?
2: Mas você pode cair, os caras vão ficar sempre lá na primeira divisão?
4: Não, como é que tá os clássicos? Eu quero saber como é que tá os clássicos, Vitória e Bahia. Vocês estão na frente?
13: É isso que acontece. Mesmo a gente tendo essa desvantagem financeira, nos clássicos eles ainda não têm assim uma hegemonia total.
4: Mas ganham, ganharam os últimos,
13: mas,
4: né?
13: Mas não é algo que, porra, ganha tudo. Não, ainda não tá assim.
4: Mas não ganharam os últimos?
2: Vem ganhando.
4: Hã? Vem ganhando os últimos eles, né?
13: Alguns.
0: Por exemplo, o baiano desse ano.
2: Ele não quer assumir, né, cara.
0: Foi campeão baiano esse ano, pô.
2: Vem cá. Você diz que não se consolida?
4: É.
2: Olha, levantamento realizado agora em agosto. 508 confrontos entre as duas equipes. 199 vitórias do Bahia. 154 do Vitória.
1: Nossa, é freguês.
2: O Bahia tem 45 a mais que o Vitória. Você fala, não se consolida.
4: Tá, freguês, hein? Freguês não, hein?
1: Freguês.
7: E 154 empates.
4: Bahia, pai do Vitória? Não para com isso, né? Não pode ser.
7: Não, é ele que não tá querendo. Ele tá querendo
4: esconder. Ele não quer assumir. Ele tá em negação.
2: Você não queria ter o Rogério Ceni no banco de reservas?
4: Mito.
13: Então, mas essa diferença aí, ela não aconteceu agora depois da SAF, não. Ela já vem.
2: Ah, então a superioridade é histórica.
7: São 44 vitórias a mais, velho.
13: Não, o que eu tô querendo dizer é que não, essa diferença não ocorreu por conta da SAF, né?
2: Que eu
13: acho que pros times do Nordeste, principalmente pros times do Nordeste, se não for uma SAF, não tem condições nenhuma de um time do Nordeste ganhar nenhum título nacional.
7: O
13: Bahia foi para o caminho certo e eu acho que os outros times, Vitória, Sport, Fortaleza, Ceará, teriam que ir também para algo nesse sentido, né?
7: Sim.
13: É, não sou contra, eu acho que tem que fazer, já houveram algumas conversas, assim como tem aqui no Corinthians, já teve várias situações lá no Vitória de pessoas querendo a SAF e tal, mas o presidente, ele é bem, não digo cético, mas cuidadoso em relação a isso, né? Para não acontecer o que aconteceu com outros clubes aí de vender e ser uma SAF mal feita e tal, coisa do tipo.
2: Você queria que a Ivete Sangalo comprasse seu time ou não?
13: A Ivete é Vitória, né? Se ela comprasse, era uma boa.
2: Ela é louca? Imagina.
7: Vai investir
2: dinheiro. Vai botar o dinheiro dela no futebol? Imagina. Eita.
13: Mas ela é torcedora, pô.
2: Eu sei que ela é torcedora, O torcedor que é inteligente não põe seu dinheiro.
9: A mesma outros, coisa, né? Que foi no São Paulo por muitos anos com o Abílio Diniz, que todo mundo pediu o Abílio.
7: Só cornetava. Cornetava todo mundo.
2: É. Ele fazia assim,
7: da opinião.
2: Se você precisar, eu te apresento quem tem interesse. Mas
7: meu dinheiro.
9: Mas é que realmente, gente, pra uma pessoa colocar o dinheiro dela. Nesse modelo associativo, que vai ficar o dinheiro na mão desses abutres, lógico, que estão ali dentro dos clubes, vai
13: só trouxa. Ah, não, aí é loucura, é loucura. O cara tem que colocar o dinheiro e ter a consciência que vai, que vai ter uma gestão independente. Aquilo
7: que aconteceu no Palmeiras, gente, não vai acontecer mais nunca, em lugar nenhum.
2: É. Difícil.
7: O cara ser presidente e ele conseguir dirigir o dinheiro que ele coloca com a equipe dele cuidando. Difícil. Não vai acontecer mais, gente.
2: E vocês viram que a Ponte Preta tá
7: na desgraça.
2: Tá falida.
9: Sim.
7: De novo, né?
2: E teve uma votação, se eu não me engano, nesse fim de semana, para saber se o conselho da Ponte toparia uma SAF.
7: Lógico que não toparam.
2: Não. Foi rejeitado.
9: Não,
7: os caras querem que... os restos, né, velho? Os restos.
2: Eu nem sei.
7: Os restos mortais.
2: Qual seria o modelo de SAF? Eu não sei os detalhes. Eu não sei os detalhes. Mas, cara, é nítido que hoje você não ter uma SAF na Ponte Preta significa você torcer pro nada.
7: Vai acabar.
2: Nada.
7: Vai acabar.
2: Vai acabar.
7: Mas não adianta. Mano, mas os caras querem lutar pelos restos, né? Os restos ali, mortais do clube.
14: Olha a fila de quem quer ser presidente de clube, cara.
7: Não, isso
14: cara,
7: eu não acredito.
14: A fila é enorme, cara. Fila é enorme.
7: Eu não acredito. Por exemplo, o Santos tem vários candidatos, né? Sete. Não é só o Marcelo. O Marcelo pode ganhar, mas...
9: Mas o Santos ainda tem sorte de quem pegou o Neymar agora ainda pra bancar as coisas aí.
7: Não, mas sem saber se o Neymar vai bancar se não
14: mesmo
7: for o Marcelo,
14: antes,
7: né?
14: Mesmo antes, Lele. Pega... O Corinthians tem fila pra ser presidente.
9: Não, sim, mas o Corinthians não tem a sorte que o Santos tem. Que o Palmeiras teve com o Paulo Nobre, o Santos
14: agora,
9: tá tendo com o Neymar, entendeu?
14: Só
9: aparece cara pra sugar lá.
14: Ô, velhinho, você torce só pro Vitória ou você tem um time aqui em São Paulo também?
13: Então, aqui em São Paulo, meu filho de 9 anos, ele é Palmeiras e algumas vezes...
7: Tá na cara. Vai deixar você fazer isso.
14: É Palmeiras só?
13: Algumas vezes eu tenho que levar ele pro jogo, né?
7: O moleque vai ficar fazendo...
14: É modinha, só porque o Palmeiras tá ganhando, isso?
7: Nossa, não tira teu moleque desse
2: mundo. Não é nada, velho. Ele torce pro melhor. Rapaz. Torcer pro Vitória é nada, né? Deixa o garoto.
13: Não então, faz o que isso. Acontece? O moleque, ele já foi corintiano, já foi São Paulo. Ele tem foto de aniversário dele
7: então
13: com
7: essa é modinha, de também nem quer.
2: Agora ele ficou no melhor. Só falta você dizer que um dia você torceu pro Bahia também.
13: E aí, por conta de um coleguinha da escola,
7: aí
13: ele virou...
7: Uma influência, hein?
13: Palmeirense, né?
2: Mas qual o nome desse coleguinha? Até... Esse coleguinha é um herói.
7: Má influência.
2: Não, esse menino é um herói.
7: Nossa.
2: Ele salvou o garoto.
7: Tira esse moleque dessa escola, velho.
2: É sobrinho do Paulo Nobre.
7: Agora o moleque vai ficar fazendo meu Palmeiras
2: fio. Deixa eu perguntar pra você. Nossa. Você tá ouvindo a gente pelo aplicativo aqui da Energia, pelo YouTube, pela televisão também? Por onde você tá?
7: N Esportes,
2: por onde?
13: Cara, eu tava navegando aqui na TV e eu vi Energia 97 na N Esportes. Eu falei, caramba, tá passando. E aí tô assistindo vocês pela N Esportes.
2: Que legal.
9: Legal.
7: Boa.
2: Muito bom.
13: Show de bola. E aí, só complementando aí uma questão de Palmeiras e Vitória, eu levei ele num jogo, né, a primeira vez, acho que era Palmeiras e Vitória aqui.
3: Aí não.
13: É. Porque eu falei, eu digo, cara, eu vou levar ele nesse jogo, porque é um jogo fácil do Palmeiras ganhar, o Vitória não tava tão bem, acho que era ano passado, e o Vitória ganhou de 1-0, ou foi 2-0, foi um jogo assim, cara...
3: Pô, que aí bom, cara! Aí você ficou triste porque ele ficou torcendo pro Vitória, isso.
13: É, aí o moleque chorou, aí ele disse que você tava torcendo pro Vitória, não sei o quê.
3: Aí o Vitória já meteu um 7 na porcada, não
4: foi? Como é que é o nome do menino?
3: Lembra.
13: É Murilo.
3: Aí você falou, chupa, Murilo, aqui é a Vitória.
9: Já aprende aí como é que é a vida.
3: Eu não mando chupa pro moleque?
4: Bom. Ah, que chupa, deixa o menino
2: deixa lá. Deixa o menino lá, Mota. Você, olha, ele
3: também gosta de maltratar criança. Vai torcer,
2: depois, seu me dizer, depois você vai me dizer que você um dia foi um pedagogo, é isso?
3: É, onde já se viu?
2: Você tá de brincadeira.
3: Mas vocês dão risada quando aparece o time perdendo. Aonde? Que nem as galinhas estavam perdendo, que tinha criança chorando lá na arena.
4: Quem que deu risada?
3: O Toninho tava chorando.
4: Quem que tava?
2: Toninho não chorou.
4: Toninho não chorou. O Toninho não sabe nem o que é que tava fazendo.
3: Tava.
4: Ele mandou o Pedro Raul cagar, velho.
3: Que ele tava chorando, Toninho.
4: Falou,
3: Haroldo,
4: todo cagado, maldito, ele
3: todo
4: falou.
3: Cagado chorando.
2: Ô, senhor Haroldo, um abraço pro você, obrigado pela audiência.
13: Um abraço, obrigado. Quer dizer que eu já tive uma vez aí no programa e os caras mais gente boa aí é o Vieira e o Marcão.
3: É, porque eles queriam te comer, trouxa.
4: Que isso? Que isso?
3: É, os caras viram que você deu um olho aí.
9: Vieira, cuidado, hein? Cuidado com o Vieira.
3: Cuidado com o Vieira. Vieira é perigoso.
2: Qual que é a tag sem mensalidade que é aceita em todos os pedágios do Brasil? Haroldo?
13: Cara, eu não lembro de... Ah, eu não lembro,
2: que pena,
13: cara.
2: Que pena. 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Vou começar a palavra.
4: Acabei de falar.
2: Encerrado. Se você torcesse pro Bahia, você ia saber. Um abraço, Haroldo!
3: Bahia dá um pau no Vitória toda hora.
2: Toda hora. É freguesaço.
3: Freguês, velho.
4: Caramba, quantas vitórias a mais? Você falou aí umas 40,
2: 45 vitórias
3: a mais. Cara, né, fora esse amasso, mas de verdade, Domingo. Porra, mas hoje é o time mais forte do Nordeste é o Bahia, mano.
2: Claro.
3: Depois desse negócio da SAF aí, mano, os caras estão engolindo todo
14: mas
3: mundo.
14: Seguraram o Rogério, tá vendo como é que é?
3: Não, mas o RG, o projeto da SAF do Bahia é um projeto muito legal, velho. Não é aquele negócio de vender a alma pro diabo, porque o Bahia, cara, dentro do que ele tinha de estrutura.
4: Ele montou um time legal.
3: Pô, é um time extremamente competitivo. Quantas vezes a gente viu o Bahia subindo e descendo de divisão direto, aí? Era direto. Hoje agora o Bahia é um time consistente, velho.
14: Tá invicto aí, não.
9: E ele conseguiu contratar jogadores que tinham vários clubes querendo, conseguiu, né, na briga. Ali, levar, foi o Caio Alexandre que o Palmeiras queria, o Corinthians queria.
2: Invicto conseguiu. Onde?
14: Não é invicto, tá, acho que 10 partidas sem perder, não é isso?
9: Não, perdeu 11, mas com 11 jogos sem perder.
3: Perdeu
9: pro Atlético Paranaense
3: No 11, final de semana. 11 jogos,
4: mas, mano, o Fortaleza também tava nessa pegada e depois deu um ano
3: passado. Mas é que o Fortaleza, ele não tinha um investimento de uma SAF por trás, né? Igual tem o Bahia. Não era um grupo forte assim.
2: Ele virou SAF, mas é uma SAF onde o Fortaleza era dono da própria SAF.
3: Porque
2: é um modelo associativo com cara de profissional.
3: O Bahia, tem, mano.
4: Mas tem em segundo lugar, vai subir, eu acho.
3: Mas o Bahia, com aqueles times que eles têm lá, por exemplo, aquele Ademir. Era um maluco lá que o Palmeiras também teve interesse, o Ademir, também, lembra? Ademir,
4: que era do América.
3: O Eric Pulga também na esquerda. Aí você tinha o William José, contrataram o Everton Ribeiro também depois que saiu do Flamengo. Sim. Eles têm
4: um time ajeitado, mano.
14: O Jean Lucas não é ruim, não. Foi pra lá.
9: O Luciano Juba e o Jean Lucas beirando seleção.
4: Mas eles estão aqui em quinto? Acho que é quinto,
3: Tá lá pra cima, mano.
9: Por aí. Brigando ali pela
3: tá muito distante
9: vaga direta na Libertadores.
3: Hoje é pré, né? Eu não consigo ver onde eles estão, então.
14: Tá na outra página, né, mano?
3: Tá lá em cima.
14: Já tá na outra página.
4: É a outra página.
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15: Chupa, mano, seu trouxa. Fogo no galinheiro.
2: Boa,
1: eu quero ver essas piadinhas aí depois da pausa da seleção aí, ô trouxa. Quero ver depois da data FIFA.
2: De novo. Olha a jorrada. Que novo, mano. Vamos lá, mais cornetas.
15: Boa noite, amigos. Aqui é Pablo, Corinthians de Mauá. Eu queria pedir um, pelo amor de Deus, a campanha. Ô, tio do moletom, por favor, cara, não vai pro estádio. Se for ganhar do Inter, vai comprovar que a culpa é sua. Porque contra o próprio time da Argentina lá, quando o Corinthians empatou, você não foi, graças a Deus. Só foi você vir aqui pro estádio e nós perdemos. Você percebeu? Pelo amor que você tem pelo seu Play 5, não vá. Não vá. Faz um favor, só vai quando o Corinthians completar os 45 pontos. Aí você pode ir, ficar à vontade, fazer os seus blogs. Você virou agora o garoto TikTok da Fiel, né? Que isso, o cara que metia a bola no pessoal que fazia selfie no estádio. Agora tá todo blogueirinho aí.
2: Ah, falou? Nossa, mano. Forte abraço pra
1: Corinthians. Blogueirinho. Calma, primeiro. É corintiano. Já dá pra ver, não. Dá pra ver nitidamente, ó. Blogueirinho da Fiel. Dá pra ver nitidamente que nem pra jogo vai. Nem pra jogo vai. É, ele falou, contra o Inter não vai. O contra o Inter é fora, tá? O tapado. Pra você ver como você não sabe bosta nenhuma.
2: Não, tapado não.
1: Tapado, não. Segunda coisa. Blogueirinho, vírgula. É, o meu pós-jogo eu sempre faço quando acaba a partida, independente de estar no estádio ou estar em casa. Eu não fico tirando selfie na hora do jogo, não fico postando coisinha em hora de jogo que a bola tá rolando, não, filhão. Então você tá acompanhando a pessoa errada.
2: Você não é blogueirinho da Fiel.
1: Tá acompanhando a pessoa errada.
2: Blogueirinho.
1: Não, o pós-jogo eu sempre faço quando termina.
2: Mas existe independente um perfil tá em casa. Blogueirinho da Fiel?
1: Não sei.
2: Deve ter.
1: Eu não, eu não sou blogueiro.
2: É que tem os Enzos, né? Por exemplo, aquele
9: registro
2: do...
9: da marca.
2: Ó, uma coisa que mais apareceu, uma coisa que mais apareceu do Memphis é os caras assim, de costa pro gol, né? A filmando assim na hora que foi bater o pênalti, né?
9: Pra filmar a reação pegar dele.
2: Mas ali são as organizadas.
1: É os Enzos da Fiel.
9: Mas não, quase, né? Ali
2: quer dizer então que não tem Enzos aí lá? Tem.
14: Mas poderia ser...
2: Mas ele perdeu o gol, onde fica Gaviões,
9: o setor oeste era bem ali.
1: Na lateral, né? Não, mas tinha vários caras na norte que tava filmando também. Tem uns otários lá que sacando o celular pra filmar.
14: Ao invés de blogueirinho...
1: Aí toma um tapão no celular.
2: Que é isso?
1: Aí, o torcedor é ignorante. Mano, na boa, Domênico, esse bagulho primeiro já dá uma zica do cacete.
2: Querido,
1: o otário vai de torcer, mano, porque ó, a primeira memória que você tem que ter, mas é verdade, velho. A primeira memória que você tem que ter, velho, é a tua mente, velho. É você desfrutar a porra do momento. Não é a merda do celular, velho. O cara tá mais preocupado
2: em
1: ficar vendo aquela bosta daquele iPhone, tá ligado? Do Samsung dele, do que vendo a porra do jogo, velho. Vários, isso aí depende do setor, velho.
2: Meu, e show que fica...
1: Não, é ridículo, aquilo é ridículo.
9: Só tem celular no show.
1: Aí você pega lá, por exemplo, o torcedor organizado, irmão, você pega uns caras meio enfesadão lá, os caras tá nem aí, mano. Os caras pegam... Não, não é nem que dá o topo pra frente, o cara cai do celular e joga lá pro fundo, velho. Aí o torcedor é ignorante, tá ligado?
2: Sugestão.
1: Mano, o setor de torcer é pra torcer, velho.
2: Vamos lá, RG, qual a sugestão?
14: Ao invés de blogueirinho, blusãozinho da Fiel.
2: Blusãozinho da Fiel.
14: Não ia ficar legal?
1: Não, os caras estão registrando. Não ia porque, RG, é nome que é muito complexo, velho. Nome de internet tem que ser bagulho prático.
9: Blogueirinho. Mano do blusão.
2: É papo.
9: Mano do blusão.
2: Três no máximo.
1: Exato.
14: Blusãozinho você tá marcado,
1: velho. Não, mas não é isso, RG. Não, blusãozinho você pode até falar aqui, mas tipo, na internet é um rótulo que não pega.
2: É, vamos lá, mais
1: cornetas. É um nome muito grande, velho.
2: Entendeu?
16: É, mano, tá difícil a situação do nosso Coringão, né? 5 transfer ban, não tem de onde contratar, não vem treinador no mercado disponível. Eu acho que o Coringão podia buscar uma solução caseira, né? Você não acha que você, com a sua influência, você não poderia ligar pro Augusto Melo? Falar, Agostinho, volta pra casa. A gente tem saudade de você. Mas não é ligar assim, é ligar igual quando a mulher vai embora de casa, vai ficar uns dias na casa da mãe dela, você quer que ela volta pra casa? Fala assim, Agostinho, volta pra casa. A gente tá com saudade, vai ser saudade. Tudo diferente dessa vez. Eu te perdoo, você errou, eu errei. Vamos tentar de novo, vamos recomeçar. Aqui no CT tá uma farra. O Memphis tá tacando fogo no Parque São Jorge. Vem acabar com essa farra. Vamos colocar de volta o nosso Coringão onde deveria estar. Você não acha que você deveria fazer essa ligação pra ele, não?
1: Eu não entendi, velho.
16: Tá bom? Um abraço, Felipe. Você tipo, chupa seu trouxa.
1: Nossa, olha como ele ó, como foi engraçado. Todo mundo aqui cagando de rir.
2: Não, foi bom, foi bom.
1: Nada,
2: foi,
1: merda. Foi bom. Todo mundo ridicularizou esse idiota.
2: Foi bom.
1: Dá pra ver, Lelê. Dá pra ver até pelo diálogo dele aí, que isso aí é aqueles boizão, tá ligado? Tipo.
2: Boi?
1: É, que a mulher sai de casa e volta aí. Ah, certeza.
9: Ele quis pegar o mano.
1: Narrativa.
2: É o boi da Fiel.
9: Ele quis pegar o mano ali na saída. Por quê? Porque o mano sempre fala isso do Santos com o Marcelo.
2: Do Marcelinho,
9: Marcelão.
1: Nem cabe a comparação, velho.
9: Aí ele quis meter o Augustinho.
2: Já ligou por um ex? falando, não, volta. Eu errei, você errou.
9: Não, jamais.
2: Você é orgulhosa de
1: você. Ah, duvido que nunca deu aquela caibrada naquela quinta não. chuvosa.
9: Eu já liguei pra xingar, talvez, assim, na mensagem xingando.
4: Aliás, ele da Lelê não disse, né? Porque ela manda duvido. Matar todo mundo.
14: Continua, isso. Continua.
4: Ela faz isso. Não,
9: eu sou amiga da maioria dos meus ex.
14: Não. Continua o atual?
9: Só dos que aprontaram demais.
14: Você tá namorando ainda, né? O atual continua?
9: Sim.
4: Vai casar?
9: Não.
14: Mas nunca aparece esse cara, é que é oculto.
9: É, porque eu chamei vocês pra ir no churrasco da minha casa lá com o truco que ele foi, e vocês não foram, aí...
2: Mas o churrasco foi esse?
9: A gente fez um torneio de truco lá.
4: Ah, puta, nossa,
9: foi o De Paula, foi o Costa, foi... Eu mandei no grupo do Energia em Campo. Eles conhecem.

0: outro que você não deu ainda do que com o ex, gente.
1: Ah, depende, Deus, mano. Você vai pegar uma doença aí.
0: Deixa pra trás.
1: Mas ex, às vezes, você fala, não, foi da hora, tipo... Não é, Domênico? Aquele pratinho requentado que sobrou, você pega e fala, pô, dá aquela requentada, tava legal, sabe, RG? Mas não quer dizer que você vai...
2: Micro-ondas.
1: Bota pra dentro, mano. Já conhece a casa, o cachorro já no late, tá ligado?
3: Eu não quero falar disso, vambora.
0: Vamos mudar de assunto. Ó, Motinha, tá com medo que virem pra ele, o Rojão.
2: Você não tem um cachorro, ele tá acostumado.
1: Cachorro já no... O cachorro já vem, já faz... O gato já dá aquela cabeçada na perna, assim, ó.
2: Vamos lá. Mais corneteiros.
4: Caiu as penas, caiu as penas, O vendedor de ilusões, o vendedor de ilusões.
1: Ah, esse tem nome.
4: 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Se o Depay chutar o pênalti na superfície,

0: Agora, vai. É o refrão, é o refrão.
1: Caiu as pena, caiu as pena, o vendedor de ilusões.
0: Maravilhoso.
1: O vendedor de ilusões.
0: Vai, mano.
1: Olha o livro. Caiu as pena,
0: canta, mano.
1: Caiu as pena, do vendedor de ilusões.
2: Caiu as pena.
0: Rapa, rapa é legal pra cacete.
3: O cara cantando, velho.
4: Chupa, mano, seu trouxa, vai pra série B ano que vem. Abraço, que Renan, louco. Palmeirense de Santo André.
0: Boa, Renan! Mas olha, que maravilhoso! Aliás, eu acho que o Rapa refrão poderia excelente. Regravar essa versão.
3: Não, o refrão até foi bom.
0: Quem? O Rapa.
3: O Rapa
0: podia regravar essa música.
3: E vou te falar, um dos piores shows que eu já fiz na minha vida, velho.
0: O Rapa?
3: Nossa. Porque tem um monte de sucesso que é da hora, mas, velho, o show do Rapa,
0: mas
3: os
0: acabou,
3: que eu fui
0: né?
3: foram
0: ruins.
3: Por ruim,
0: quê, mano? É ruim?
3: É, o Falcão ia ficar. Valeu a pena. Aí.
0: Mas o pessoal canta. O pessoal canta.
5: Quando o cara tá cansado de cantar e joga o microfone.
3: É só assim, velho. Juro pra você, velho. Não é uma música, é todas. Todas as músicas são assim.
4: Ai, mas show dele que eu fui. Cantor que vai nessa, viu?
3: Não, mas e eu adoro o som do Rapa, mas os shows pra mim foram um fiasco. Eu fui uns dois ou três aí que foram praticamente iguais.
0: Caraca.
3: Praticamente iguais. É, mas o refrão prometia. A música em si foi uma merda.
0: Mas não, a música foi boa.
4: Começa pelo refrão bom.
3: É. Não, mas aí o resto embaçou, velho. Embaçou, foi ruim. Foi ruim.
0: Não,
3: foi ruim.
0: Passou pra cacete.
3: Não, mas a minha crítica é construtiva, mano. Pra ele melhorar e mandar uma boa. Não, o sarrafo é alto, porque você tem lá os caras lá, o Eduardo Tatuapé, você tem o vagabundo Paulo de Marília, que trabalha na prefeitura.
2: Não,
3: e
2: vagabundo fazendo música. Não, o cara...
3: tem o cara lá,
2: concursado,
3: o que eu dei o Quintino
5: casca,
3: lá, mano, o Casca de Itanhaém.
5: Casca.
2: O cara é concursado, né,
3: vagabundo. Tem aquele Santista aí também, mano, que é... Eu esqueci o nome dele.
5: Quem sumiu foi o Tielson, né?
4: O Tielson sumiu, é verdade.
5: Não mandou mais nada, você criticou demais ele, mano.
0: E o Ordônio também sumiu. O Ordônio.
2: O Oswaldão também sumiu.
3: O Tielson morava na Zona
2: Sul, não
3: era?
2: Faz tempo que não mandou.
4: O Oswaldão sumiu.
3: O Oswaldão. O Tielson, mano. Grajaú, achando que tá morto.
0: É.
3: Cala a boca.
0: Que é isso?
3: Grajaú, velho.
0: Tá louco.
3: A expectativa de vida do Grajaú, irmão. O tanto que aluguel lá é semanal do Grajaú. Os
2: caras não vai pagar, né, mano?
0: Puta merda.
3: Não, você deixa o final
2: ou
3: do
2: paga mês, adiantado, mano, né? Ou paga adiantado.
4: Ó, abraço, Tielson. 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
6: Que bom, maravilhoso, né, amigos? Eu sou corintiano, mas eu fico vendo o mano passar vergonha. Mas é todo dia que ele passa vergonha. Porque ele fica aproveitando até o Corinthians ser eliminado. Porque a pessoa que achava que o Corinthians ia ser campeão da Libertadores... Ah, mas eu sou torcedor, eu acredito sempre. Uma coisa é ser torcedor, outra coisa é ser burro, né, velho?
0: Nossa,
6: tá tudo errado, não tem como dar certo. E aí, automaticamente, você passa um pano pra diretoria, entendeu? Não adianta falar grosso, falar isso, falar aquilo. Quando você ficar falando que o time é um time competitivo, é um time que vai bater na cara de não sei quem, é um time que não vai. Então isso, tem gente que acredita em você, mano. Então agora você mudou o discurso, né? Tem muita coisa pra melhorar no Coringão. Luiz aqui, diretamente de lá de Austrália.
0: Olha, os primeiros estão se revoltando.
4: Austrália e o Corinthians já está rebaixado.
3: Não, eu acho que antes de você se preocupar com a minha opinião, você deveria fazer uma fono, que parece que tá com uma batata na boca.
0: Não,
3: o cara tá longe.
4: Ataca a ideia, não ataca a pessoa.
3: Não, mas vou atacar também. Vou atacar.

0: Também, porque o negócio é o seguinte, o Corinthians, ele fez uma das melhores campanhas da Libertadores, fato. O Fernando Diniz, depois que ele pega o trabalho do Dorival, ele tava beirando 80% de aproveitamento, e é o mesmo time que esse tapado fala que é fraco, que foi campeão da Copa do Brasil o ano passado e ganhou a Supercopa. É o mesmo elenco. O grande problema, Domênico, é que o Corinthians hoje ele não tava jogando bola nem com os 11 principais. Esse é o grande X da questão. E o Corinthians, ele nunca teve um grande elenco. Ele tinha 11 jogadores competitivos. O time titular do Corinthians, aí os 11, tá aprovado por A mais B. É um time que ganhou do Flamengo em Brasília, é um time que ganhou a Copa do Brasil eliminando Palmeiras, Cruzeiro, e ganhou a final do Vasco dentro do Rio de Janeiro. Então, não dá pra falar que o time é ruim. Vocês vão falar que o Garro, ele não consegue jogar mais que isso?
1: Virou fio,
0: cara. Vocês vão falar que o Bidon, mano, o Bidon não consegue jogar mais que isso?
1: Um ano a mais.
0: Um ano a mais, Domênico. O Garro é novo, velho. Bidon é novo, André é novo. Assim, o Mendes é velho, mas pode jogar mais. Tá jogando,
1: pô. O São Paulo teve aquela temporada que ganhou a Copa do Brasil, daí ganhou a Supercopa lá, também do Palmeiras, etc e tal. Mas, cara, quem garante que na sequência,
2: vai ganhar,
1: mantendo os mesmos jogadores, a coisa poderia dar certo? Tem que dar as mãos ao céu que deu certo em algum momento.
0: Mas, ô Sombra, a gente tá falando de um recorte muito curto, mano. A gente tá falando de um final de ano passado que não tem nenhum ano, velho. Não tem nenhum ano.
2: Mas acontece
0: a gente tá toda falando, hora. A gente tá falando de uma conquista que foi feita do Corinthians aí no começo de fevereiro, velho. Então, esse time, em junho, parou de jogar bola, esqueceu? Bateram de frente lá, perderam a memória e não sabiam.
2: Um jogo aonde? Agora, fevereiro, né? Você fala?
0: Sim, contra o Flamengo, pô.
2: Mas um jogo, mano.
0: Mas tudo bem, é o Flamengo.
2: Tava pra cair.
0: Ah, mas é o Flamengo, cacete.
3: A questão é que o desempenho mesmo era melhor, sabe? Não só a questão do resultado, assim, contra os adversários. Mas o Corinthians já jogou uma bola muito superior com esse mesmo time.
0: É isso que eu tô falando.
3: Que tá jogando agora.
0: É isso que a gente tem que exigir. Deus é bom. Agora você pega uns tapados desse daí. Sabe por quê? O que dá raiva, Motinha? O que dá raiva é que tem torcedor que parece que torce pra dar errado, pra falar, tá vendo? Eu sempre falei que era uma porcaria. É igual esses idiotas aí que ficam falando aí. O cara até pode não gostar do Diniz, mas começar a torcer pra dar errado, pro cara cair, é uma imbecilidade. O cara que torce pra opinião e não torce pro time.
4: Torcer pro próprio time cair é um absurdo.
0: Mas dá a impressão que torce pra dar errado, pra falar, tá vendo? Ah, vai cagar.
5: Mas, mano, qual foi o grande time da Libertadores que o Corinthians ganhou?
0: Tô falando de primeira fase, que foi um trunfo. Ué.
2: Ah, mas primeira fase.
0: Mas, gente, mano, primeira fase. O Corinthians, ele perdeu a melhor campanha aí nas últimas rodadas, aí quando perdeu do Platense em casa.
2: Então,
0: Platense, mas tava brigando até a última rodada, Domênico, pela melhor campanha.
3: Com reservas, porque tinha jogo da Copa do Brasil.
0: Então, não dá pra falar que não. A gente tem que tomar como base a primeira fase, inclusive, vocês que estão falando que não tem importância. Os times podem definir até a semifinal aí jogando o segundo jogo em casa justamente pela primeira fase.
5: Mas é enganoso, mano. Não pegou. Não é. Nossa.
4: Mas muda muito rápido.
0: Mas é que tá, o RG, enganoso, vírgula, porque o Flamengo ele quase ficou fora na primeira fase. O Flamengo classificou com a calça na mão. Então não dá.
2: Classificou em primeiro?
0: Não, Domênico, eu tô falando do decorrer da competição. O Flamengo ele tropeçou em vários jogos, inclusive no começo do turno lá, ele perdeu com aquele time fraco. O Flamengo ele correu risco, sim. Depois aí deu uma engatada no final aí e começou a ir bem. Mas o Flamengo, pra que time que foi que ele perdeu no Maracanã? Acho que foi o segundo jogo. Mas era um adversário pequeno, muito ruim, fraco. Foi esse ano ainda, ou foi ano passado? Acho que foi esse ano.
2: Não sei, acho que foi ano passado.
0: Não, acho que o Flamengo esse ano ele tropeçou ainda.
2: O Flamengo acho que fez a melhor campanha.
0: O Flamengo ano passado também tropeçou no próprio Estudiantes que o Corinthians eliminou.
5: Ano passado, sim.
0: Que ele quase ficou pelo caminho nos pênaltis. Mas se eu não me engano, acho que o Flamengo foi esse ano também aí, na primeira fase.
3: Ele começou com muitas críticas o ano, né? Tanto que o Felipe Luiz sai, e aí vem o Leonardo Jardim, e o Leonardo Jardim ajeita ali já nos primeiros jogos.
5: Tá bem, né,
3: mas Felipe Luiz? Mano. Tá bem lá,
4: inclusive. No Monaco, né? No Monaco.
2: Tô aqui, ó. Primeira rodada, Flamengo 2, e o Cusco, né?
5: Cusco.
2: 0. Foi lá em Cusco. Segunda rodada, Flamengo 4... O que é o Din aqui? Não lembro o que é o Din. Din 1.
0: Deportivo, deve ser o Medellín.
2: Deve ser. Aí foi 4-1 em casa. Aí depois jogou.
0: Não, então já foi ano passado. Então...
2: Estudiantes 1, Flamengo 1.
5: Eu acho que foi ano
2: depois, passado, viu? Com o Din lá fora de casa. Foi 3-0 Flamengo.
0: Não, foi ano passado, então.
2: Aí aqui com o Estudiantes, depois 1-0 pro Flamengo. Errei, tá?
0: Foi ano passado que o 3-0. Foi ano passado que o Flamengo tropeçou.
3: Ano passado ele quase ficou fora da primeira fase.
2: É o que eu te
3: falei. Que foi até o Deportivo Táchira.
2: Então foi o ano passado. Tanto que eles ficaram em segundo no grupo e decidiram todas fora de casa.
3: Sim.
2: E a final acabou ganhando o Palmeiras, a Libertadores.
3: Esse ano eles tiveram uma má fase ali.
2: Então, mas a Libertadores, Lelê, não é
3: assim. Mas não foi na Libertadores.
2: Libertadores, não adianta você sair em primeiro de tudo e acha que vai ganhar.
0: Não é achar que vai ganhar, mas que facilita o processo. Você definir o jogo em casa.
2: Ah, o Palmeiras jogou a maioria fora e decidiu fora.
3: Eu acho que a questão da Libertadores é que assim, como é Copa, Dudu, você tem mais oportunidades. Acho que equilibra um pouco mais quando você tem um time competitivo de titulares. Você não precisa ter um elenco, como pro brasileiro, por exemplo, você precisa ter.
2: Sim, a Copa
3: então, você... Assim, mesmo o Corinthians não tendo um elenco, que não tem, e tem um time limitado, mas por ser Copa, dá pra você
2: tentar ir chegando,
3: por conta do jogo. É que nem, pô, chegou nas quartas, cara. E podia ter avançado.
2: É, sim.
3: Porque assim,
2: pênalti,
3: obrigação, o Estudiantes não jogou essa bola toda também, sabe, de ter amassado o Corinthians. É que o Corinthians foi muito mal. Mas se tivesse, pô, jogado 20, um pouquinho a mais, se ele tivesse jogado a bola, que já jogou com esse mesmo time, tava na semifinal de uma Libertadores.
4: Eu acho que o cara quis falar que a gente não pode se iludir.
3: É,
4: tem que ter, tem que ter clareza que o time do Corinthians não era um time limitado pra ser campeão.
0: Mas a questão, Mota, para pra pensar. É, o time do Corinthians, repito, é o atual campeão da Copa do Brasil. Até acontecer de novo um campeão, o Corinthians é o atual campeão. Com o mesmo elenco. E, gente, há quanto tempo, Domênico? A Libertadores é uma Copa do Brasil.
4: Mas você tá pegando isso como São Paulo assim, se apegava na história do
0: Dorival. Esse time do Estudiantes é uma porcaria. Eu falei aqui, o Rosário e o Estudiantes é mesmo nível. O Corinthians em nenhum momento ele tomou o calor do Estudiantes.
2: Eu entendo,
0: mano. Do Rosário até tomou, do Estudiantes não tomou.
2: Mas é outro momento. A Supercopa é jogo único, tal, do Flamengo. Que tava meio capenga no começo do ano e tal. Mas agora, se vocês passassem... Olha, a chance de vocês passar pelo Flamengo era mínima.
3: Então,
2: vamos
3: ia ser um jogo passar, mais difícil.
2: Cara, roupa. É que você não é sincero nesse momento.
0: Lógico que eu sou.
2: Você é...
0: Copa, Domênico.
2: Mas dois jogos com o Flamengo, você vai falar que vai passar? Não passa.
0: É Copa, velho.
2: Passa,
4: é Copa. Não dá, não dá nem pra comparação. Pra
0: o Corinthians ia chegar grandão, mano. O Corinthians, ia chegar
2: boca, ó, na boa.
4: Não adianta.
2: O Corinthians, ó, vamos lá.
4: Por isso que o cara reclamou de você.
0: Porque ele elude. O Corinthians, vamos lá. O Corinthians, ele passa. Da forma como ia passar. Pênalti no último lance do jogo, tá?
2: Ah, aí passar os pênaltis?
0: Gol. Mas é que tá, Domênico. Dá um up no psicológico, velho.
2: O jogo é só lá na então, frente.
3: Mas é o que eu tô falando.
0: Mas iam resgatar isso daí,
3: você, pô. O Mano falar que o Corinthians vai brigar pelo título do brasileiro contra o Flamengo, aí é um absurdo total. Ridículo. É óbvio que o Flamengo...
2: O Corinthians mas vamos não ser sinceros aqui, Lelê.
3: Agora, a Copa, ela tudo equilibra bem, mais bem. A disputa.
2: Equilibra. Se for um jogo, mas dois jogos...
3: Não, é um lá, um cá.
0: O então, Corinthians assim, eliminou o Palmeiras, que é um time superior na Copa do Brasil ano passado, em dois jogos. Mas o Corinthians eliminou o Cruzeiro em dois jogos.
2: Acontece. Mas é raro acontecer.
3: Sim, mas aí você tem que brigar.
0: Porra, velho. É raro.
3: 2022, a disparidade do elenco de Corinthians e Flamengo era maior do que hoje. O Flamengo tinha um time muito superior. E o Corinthians levou pros pênaltis a disputa lá no Maracanã, da Copa do Brasil.
0: Sim. E não ganhou por causa do Roger Guedes, que perdeu um gol no tempo normal.
3: Você não pode, assim, descartar um jogo de Copa só porque o elenco do outro é melhor do que o seu.
2: Tá, mas você concorda que o favoritismo era todo do Flamengo, ou não?
3: Claro que é.
2: Ah, então tá
3: claro
2: bom.
0: Tudo bem, 49 a 51.
2: Isso, 49 a 51. Você tá de brincadeira. Cadê o momento fanfarrão aí, não tem?
4: Esse moleque é doente, velho.
2: É doente. É por isso que o cara fala que ele ilude. Ele tem razão.
0: É trouxa, nem corintiano é esse mané aí.
2: Tem razão, rapaz.
4: Fala, Xandão.
0: Pronto. Segou. Derretendo pro Flamengo aí, vai cagar, irmão.
4: Caraca, velho.
0: As horas.
4: O piano tá molhado?
5: Porra.
4: Com essa chuva.
5: Só chove, porra.
4: Tem que passar.
0: Aí, queda, ó, mano, morreu lá o Rick, né, mano, no bagulho.
4: É.
0: Falando do mau tempo aí, a queda do
2: helicóptero.
5: Caramba,
2: hein, hein.
5: Mas aí, Dodô.
0: Os sentimentos.
5: Gaudêncio chegou do médico, entrou em casa, aí a patroa... E aí, Gaudêncio, fostes lá no médico?
4: Bate.
5: Mas bate, fui lá fazer a consulta.
2: Ah.
5: E o que que ele falou pra você? Mas bate, nem te conto. Tá aí a receita. Mas bate, Gaudêncio, ele receitou. É isso mesmo? Receitou amor duas vezes ao dia? Vamos começar, Gaudêncio. Mate, ele falou também a observação que remédio caseiro não adianta, né?
0: Que isso? Gaudêncio ficou dormindo no sofá depois dessa, hein?
2: Dormiu no sofá, essa, hein? É boa demais.
1: Muito bom, muito,
4: muito
1: bom.
4: Muito bom,
1: Silvio.
4: Muito bom, Silvio. Muito bom, muito bom. Onde você tá, Silvio?
2: Quer vir, mano?
4: Tá de pijama? Tá de pijama?
2: Sobe.
4: Estão
2: te chamando.
4: Vem. Sobe. Não, fica aí, fica aí. Não, fica aí, porra. Não quero. Tá de pijama no céu.
1: Antes dos próximos ouvintes, deixa eu chamar aqui o Dodô. Dodô, vamos falar de CSN Cimentos.
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1: O Brasil. Boa, vamos lá para o telefone. 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Alô?
4: Alô?
1: Ih, alô. Caiu a linha. Vamos lá, vamos para a próxima. Alô, boa noite.
6: Boa noite, Sombra.
1: Boa noite. Quem fala?
6: É o Anderson Teixeira de Barueri.
4: Anderson. É você de novo, seu?
2: É, eu gosto. Anderson.
4: Fica aí.
1: É só Teixeira?
4: É.
6: Só Teixeira.
1: Boa, quantos anos você tem?
6: 38.
2: Ah, 38, hein?
1: 38.
4: É novo, hein?
1: Barueri.
4: Novo, hein?
1: É verdade. E RG, 38 anos.
2: É, Barueri.
4: Barueri? É. Ah, o pessoal costuma usar peixeira bastante, né?
2: Ah, sensacional. Ah, peixeira, peixeira.
4: O bicho entendeu? Pega, hein?
2: Não, não anda mais de peixeira.
1: Entendeu? Cadê a nota aí?
4: Você não anda. Você não anda, Anderson, lá por Barueri?
2: Ah, lá, outra, mandou duas.
4: Manda. Agora essa.
2: Não?
0: É. Pô, esse é o pior tipo, né? Aquele cara que tá caindo, velho. Ah, que tenta levantar e cair. Tá com aquele cavalo.
4: E tem aquela música, né? Gente?
2: Uau.
4: Anderson meio desligado.
1: Ó, oh,
4: eu nem posso. Ó,
1: valeu, Matias.
2: Não, foi boa.
1: Olha, não tem roupa pra ir na festa, fica em casa.
4: Não, o que é isso, ah, cara? Não,
0: nossa,
4: você senhora. Pode ir na festa com qualquer roupa.
1: Não.
4: Pode sim.
1: Não, para. Vai passar vergonha.
4: Ah, isso é coisa antiga de velho. Que, não tem roupa pra ir na festa.
0: É o tipo de cara que ia ser barrado no Vila Mix.
2: Mas se for traje...
4: Porra, no Vila Mix tem que ser...
2: Mas se for traje social, você não pode ir lá de sandália, por exemplo.
4: Ué.
2: De bermuda.
4: Aluga.
2: Ué. Não, é isso. Então, mas não pode ir de qualquer roupa.
4: É, você disse que vai de qualquer jeito. Vocês são velho, velho. Nossa.
2: Não é velho. Você tá lá escrito no convite. Traje social. Você vai de quê?
1: Tem que ir traje social, aí.
4: É coisa de
1: cafona. O cara é cafona,
4: velho. Cafona é ficar pedindo traje social.
1: Pedindo o quê?
4: Traje social. Exigindo...
2: Mas tem lugar que é.
1: Não, tem lugar que você não precisa nem botar, né? A pessoa já sabe, pô. É. Evento tal, não precisa nem dizer, né?
4: Não deve ir. Tem gente que não vai. O mano só vai andar de short, pra sempre pra baixo.
0: É por isso que eu evito calça. Alguns lugares. Mas, por exemplo,
4: você quer jantar no... de calça? Os Borges não vestem calça.
0: Você quer... Eu tô de calça, seu jumento.
4: Cadê? Deixa eu ver.
0: Tô de calça.
3: O Marcão, milagre. O Marcão é mais raro.
4: O Marcão não veste é calça.
0: Mas, ó, quer jantar no Fazano e com cabide político. Não vai entrar, irmão.
1: Não vai entrar.
0: Vai entrar, velho.
4: Não, vai fazer. Fala com o papel Anderson aí.
1: Anderson. Anderson, seu time...
6: Palmeiras.
2: Aê, xiii, garoto.
4: Porco. Pagando o Paulinho.
0: Vai perder o brasileiro, irmão.
2: Perdeu o brasileiro.
0: Alô, quem fala?
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0: Já não sei se a gente ainda não derruba o Abel na segunda rodada depois da pausa agora.
4: É o clássico, mano.
2: É. E aí, velhinho? O mano aí é o famoso cara que ilude aqui. É lógico, o cara que ilude.
0: Vamos ver, então.
2: Ele quer falar o quê? Falando bosta.
0: Nossa,
2: aí.
0: Ué. O Fernando Diniz vai passar o dedo no Vic Vaporub e enfiar no choba do
2: técnico. Que isso? Aonde?
0: Dá uma dedada com o Vic Vaporub.
2: Calma, mano. Técnico. Vocês não estão com moral de nada.
0: Você vai ver, então, depois da pausa.
2: Que pausa? Agora você vai iludir o cara, agora depois da pausa.
6: Eu acho. Ora, mas não é possível. Vai mandar o Diniz embora
2: contra
6: o Inter.
2: Oh, já iludiu o torcedor.
4: Eu acho que o Diniz
2: já iludiu esse tempo todo. Agora, a ilusão é outra. É depois do negócio da Copa.
4: Eu acho que o Diniz não chega no jogo do Palmeiras.
2: Não, vai não chegar chega, e nós vamos derrubar. Nós vamos derrubar ele nesse jogo.
4: Mas os caras não vão derrubar cai, pra sua casa.
2: Nós vamos derrubar nesse jogo aí.
0: Tá bancado pela diretoria.
4: Eles não vão mandar pra dar o gostinho pra vocês, Dudu.
3: Ô, gente, vamos aproveitar a data FIFA. Não quero ficar falando essas coisas desse jogo. Deixa pra lá,
4: fala do porco.
2: E aí, velhinho, tão dizendo que o Paulinho vai voltar. Você acredita que o Paulinho volta aí depois desse negócio da parada aí pra...
4: Da FIFA.
2: Esses jogos aí da data FIFA?
6: Eu acredito, esses 3 meses pra fechar o ano aí vai ser fundamental pra ele. Ele vai mostrar por que ele vale tanto, né,
2: cara? Caramba, cara, não é possível, hein?
6: Na reta final.
4: Será que ele vale tudo isso?
2: Se ele voltar a jogar... Não, Motinha, ele é bom jogador pra cacete. Eu acho que o Paulinho tem um nível de jogar até na seleção brasileira.
4: Mas não fica uma pulga atrás da orelha? Agora eu faço uma
2: pergunta. Lele, não é?
4: Agora eu te pergunto, Domênico, pro Anderson. Não fica uma pulga atrás da orelha dos caras ter liberado o Paulinho pra vocês? Mesmo vocês pagando, tudo bem. Mas, tipo, será que os caras não sabiam que, tipo assim, ó, esse cara aí com essas lesões...
2: Então, mas aí, ô, Motinha, quando o cara vem, ele não faz exame médico?
4: Então.
2: Aí o erro de quem é?
6: 120 milhas também, né, cara? Puta, a hora que os caras viram, falou, não, vai, manda, pode mandar.
4: Dinheiro. Não, então, eu tô falando, até os caras pensando assim de lesão, né, pensando em lesão, o cara fala, pô...
3: Porque esse... os Benin lá tinham investido bastante e tal, mas fizeram, montaram aquele time com, né, uma folha salarial muito alta...
4: Precisava de dinheiro.
3: Eles estavam com a corda no pescoço também, então eles precisavam vender.
4: Começaram a vender todo mundo, né? Inclusive.
2: É. Mas, ô, Motinha.
6: Cara, com 120 milhões compraria até o Corinthians, né,
2: meu? Cara, eu não concordo que foi uma. Ainda não concordo que foi uma contratação que deu errado. Não concordo.
4: Ainda não dá pra provar isso.
2: Porra, como não? Lógico que não, porra. Lógico
0: até
2: que
0: agora cara, deu errado.
4: Tem 5 anos.
0: Não deu errado. Ele precisa provar que. Pode dar certo, mas até agora deu errado. Para acabar
2: a contratação dos 5 anos, avalia, a gente vai fazer a avaliação se deu errado ou não.
0: Ah, mas tem que avaliar agora.
4: Não. Ainda não jogou, como é que vai avaliar?
0: Ué, mas é justamente por isso. Se ele não jogou e viveu durante 2 anos aí mais lesionado do que em campo,
2: ele jogou.
0: É que até agora tá dando errado.
2: Não, ele jogou.
0: Ele pode talvez reformar isso daí? Pode, mas a análise até agora é que deu errado.
2: Tudo bem, mas em alguns jogos ele até ajudou o time do Palmeiras. Por exemplo, na Copa do Mundo ele fez o gol de classificação.
0: Mas mesmo assim, no custo-benefício não tá valendo a pena.
2: Contra o Flamengo ele meteu dos 3, ele meteu um gol.
0: Mas no custo-benefício não tá valendo a pena.
4: Ah, mas o custo só dá pra saber no final.
2: Só no final. Não é agora.
0: Ué, mas até agora pode ser analisado. Como não pode?
2: Não, porque ele tá mais machucado.
6: Se ele ganhar esses 3 campeonatos que falta aí, o que você vai falar? Que não vale a pena?
2: Como é que é?
6: Se ele ganhar esses 3 campeonatos restantes aí.
2: É, então.
6: Isso, Copa do Brasil, Brasileiro e Libertadores. Eu acho que tem que
2: esperar um pouco. Ainda tem que esperar.
0: Tô esperando 2 anos.
2: É, mas não deu 2 anos, né?
0: Tá dando agora, Domênico. Ele foi contratado agora.
2: 2 anos dá em janeiro. Precisa esperar acabar os campeonatos aí, se ele voltar a jogar, pra ver o que vai acontecer. Aí sim... Vai dar os 2 anos em janeiro.
0: É que vocês não querem dar o braço a torcer, mas foi um fiasco.
2: Não é fiasco.
0: Ô, Domênico, fora o fato do cara ele voltar, independente da parte física, é o desafio psicológico, mano. É, porque é um cara, Domênico, ele sabe que ele tá com problema de lesão crônica, porque não é o problema da mesma lesão que ele operou a primeira vez, já é na outra perna. É, e ele sabe que uma lesão nova, talvez aí de tanto tempo, que ele possa ficar parado, pode até abreviar a carreira dele, mano. Pode até encerrar a carreira.
2: Mas aí não, porque é muscular.
0: Não, mas é que tá, mas é o psicológico, é isso que eu tô falando. É... A lesão psicológica, Domênico, muitas vezes ela é tão grave quanto a física. Você recuperar a parte psicológica.
2: Vai dar certo, eu tenho certeza que vai dar certo.
0: Ah, eu tomara, porque eu não torço contra ninguém, mano.
2: Eu também não, rivalidade eu não gosto de jogador machucado.
0: Não, porque rivalidade é uma coisa, agora torcer pro cara continuar lesionado é mau caratismo, viu, Mota, vagabundo?
2: É. Viu? É, fica torcendo contra aí.
0: Você torce mesmo, você riu a vez que ele se machucou de novo.
2: É, olha lá, ele riu.
0: Vagabundo.
2: Filha da mãe.
4: Eu não fiz nada.
2: Não, é? Sou de olho em você, viu?
0: Mas coitado, tomara que ele
2: volte. Parece não sou eu, é Deus que vê essas coisas, tá?
4: Você acha que Deus tá preocupado com a gente,
2: Lógico que véio? Tá. Opa!
4: Tá cheio de coisa
2: pra fazer. Você deseja mal a pessoa?
4: Opa. Tá cheio de coisa pra fazer, você acha que ele vai escutar?
2: Mandamento. Sabe os 10
0: mandamentos? Quem tem que se preocupar com você, quem tem que se preocupar com você é o diabo, pra ver se você vai caber no caldeirão dele.
2: É, isso aí.
3: Caldeirão.
4: Assim, é. Ixi, quem disse que lá embaixo é ruim?
0: Ah. Então vai falar, otário.
2: Vai lá e conta depois
6: pra nós. O Domênico, você acha que o Palmeiras deveria
0: colocar
6: o Sportinho no brasileiro aí pra gente garantir a Copa do Brasil e Libertadores?
2: Mas aí não é garantia, né?
4: Não.
2: Mas você vai abrir mão
6: do... fecharia?
2: Vai abrir mão do brasileiro, você tá 3 pontos ainda dos caras?
6: É. Não, mas porque nitidamente...
2: Aí numa dessa você
6: cansou, né,
2: não consegue a Copa do Brasil.
6: Agosto e setembro. Foi pesado, né, esses dois meses aí pro Palmeiras jogando toda semana, né, cara? E os caras descansando, então...
2: mas agora tem essa pausa. É pros caras descansarem e eles têm que ter consciência que vão voltar pra disputar 3 títulos. E tá no finalzinho da coisa.
4: Mas não vai descansar, cara, porque tem 8 jogadores.
2: Copa do Brasil, faltam 3 jogos, tá? 3 jogos. Se passar do Vasco, é o terceiro, é a final.
4: É a final, só um.
2: Libertadores, se passar, também são 3. É 2 do Flu e a final. Cara, você tá a 3 jogos de duas conquistas, 6, né? 3 de um, 3 do outro. E faltam 10 do brasileiro. Eles têm que dar o gás total agora, velho. É a subida da Brigadeira que tem que dar aquele pincher final, cara. Ué, E agora tem esse descanso aí. Né? Eu acho que se não tivesse o descanso, né, mano? Se não tem o descanso, aí tudo bem. Tá descansando agora, velho.
0: É que a torcida do Palmeiras, eu acho que ela não confia no que o time tem apresentado, apesar de ter jogado bem contra o Grêmio. Mas no ano, se você for analisar, foram pontuais as partidas que o Porco fez bem.
2: Isso, assim. Isso é fato.
0: Então o torcedor, ele não tá botando muita fé, talvez, aí no que o time tem,
2: tão bem, né?
0: Tem jogado, né?
2: Teve mais resultados bons do que até futebol bom, né?
0: Vence não convence, assim, né?
2: Sim. Agora vamos ver, né? Se tiver todo o elenco... técnico,
8: né? Ele constrói e vem aquela baixa, né? Aí bagunça, cansaço, excesso de jogos, isso aí atrapalha bastante também. Acho que tem que olhar com carinho assim num todo e ver que é o excesso de jogo que prejudicou o Palmeiras. Não foi só o mau desempenho por si só, né? Dos caras. Pô, tá falando o Andreas Pereira aí com 25 milhões, John Arias, né? Que mais de 25 milhões também. São caras que...
2: E ele deu uma... Não sei se você viu, ó.
8: Tem a tarimba, né?
2: A entrevista do Andreas Pereira, ele falou que o Palmeiras vai com tudo nas três. Não tem essa de desistir nada, não.
3: E sabe o que eu acho que vai dar bom, assim, de assistir? Esse confronto entre Fluminense e Palmeiras agora, né? Eu acho que vai ser jogão. Porque o Fluminense tá bem. O time do Fluminense é bom também.
2: Não, sempre foi bom, viu, Lelê? Eu acho que o Fluminense é um time que tá abaixo um pouquinho de Palmeiras e Flamengo, mas é aquele time que tá ali.
3: Não, é que na janela desse ano, lá no início do ano, quando ele começou a contratar, quando a gente viu as contratações, a gente até falou aqui no Estádio 97, acho que vai brigar pro G4 de brasileiro. Ele que contratou bem.
2: Eu coloquei na cápsula do tempo, o Fluminense, acho que eu coloquei em quarto.
3: E agora com o Marcão, encaixou, tá jogando direitinho.
2: Interino, né? É, então. Bom, é que o Zubeldía que perdeu muito terreno, né?
4: Pois
2: né?
4: É.
2: No comecinho ali, agora que eles estão voltando a querer ganhar, né?
4: Você vê como é que é?
1: Ah, Zubeldía, ô Anderson! Vamos lá, vamos ver. Vamos ser afiado para ganhar prêmios. 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
1: 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Ih, perdeu. 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
0: Preferencialmente chega às 9 da manhã, que a Amanda tá mais bem-humorada, porque depois ela vai te atender tão bem, tá?
8: Muito obrigado, vocês são demais, cara. Eu amo ouvir vocês todo dia, cara. Todo dia mesmo. Eu tento ligar aí. Graças a Deus, às vezes dá certo, né? Mas sensacional. Mandar um abraço aí pra galera aí do futebol, né? Futebol de segunda-feira. Ontem foi muito bom. Partida, fiz um golaço lá.
4: Falando, a gente precisa
8: observar. Só agradecer mesmo aí. Muito obrigado, pessoal.
0: Valeu, meu parceiro. Obrigado pela audiência.
1: Valeu, tá? Cara. Obrigado. Já já tem corneteiros. 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
9: Do Brasil. Fala pessoal do Estádio 97, aqui o Alberto Palmeirense de Osasco. Vocês ficaram zoando o Mano aí, mas o Mano tinha razão. Ano que vem o Curica vai jogar com os PSG, Ponte Preta, Sport e Guarani.
1: Bora, PSG. Boa.
4: Tem razão, mano. Parabéns.
9: Curica vai pra Série B.
4: Porcaria.
9: Vai pra Série B.
1: Boa, Alberto.
2: É isso mesmo.
0: É a sigla. Esse tiozão do pavê, mano. Quando os caras tentam fazer graça, mano.
2: Foi boa, mano. Maravilhoso.
4: Ele fez um acróstico. Foi legal, foi bem.
2: É só você ver aqui, ó. Por exemplo, o que você achou, Motinha? Foi boa ou não?
4: Muito bom.
2: 1-0, RG.
0: Mas não é parâmetro pra nada.
2: 2-0, sombra.
4: RG.
1: Tá, excelente.
2: 3-0 e o 4-0, Lelê.
3: Muito
2: não
3: boa,
2: gostou? 4-1. 4-2. Ganhou 4-2.
4: A Lelê desceu. A Lelê, olha,
1: foi... Tá puxando
3: o saco do Mauro. Tá zoando o meu time. Vocês querem que eu fale que
4: fora da curva, agora você tá indo pro lado dele.
0: Não. Não tem essas ideias furadas, não, que vocês têm aí, suas comédias.
3: Sim. Mas vamos tem lá. Umas que mesmo zoando meu time, não dá pra falar que não ficou boa, cara.
1: Vamos lá, cornetas.
10: Boa noite, galera da energia. Aqui é o Fofão de São Bernardo do Campo. Fofão. O time do Corinthians, ele não tá ruim. É que os caras tá... O pessoal lá do Corinthians tá descansando eles pro fim do ano, né? Quando eles foram pegar o Paris Saint-Germain, então tem que estar descansado, né? Se o mano que fala nesse... Esse frango de padaria aí.
1: Nossa.
10: Ah, por isso que eles estão desse jeito aí, mas vai melhorar, pô. É só pegar o Paris Saint-Germain no fim do ano que vai melhorar. Beleza? Frango, um abraço, boa noite pra todos aí. Fique com Deus.
1: Descansou tanto, mas tanto que esqueceu de pegar o busão.
3: O frango de padaria frango me pegou.
2: Frango de padaria. Para frango de padaria.
4: Assim, é bem fininha, né? Aquelas coxinhas, aquele ressecada, aquele frango ressecado.
0: É ruim, pro sul-americano, velho.
2: O que, que é ruim pro sul-americano?
0: Cara, vai um trouxa desses aí, um Flamengo e um Parmeira, velho. Tipo, vou achar o quê, velho, no Mundial?
2: Ô, mano.
0: Não vou achar nada, velho. Não vou achar nada, velho. Furado é sua presença no Mundial, que a gente sabe o que vai acontecer, velho.
2: Não dá audiência, teu time.
0: Teu time é fraco, ô, porco.
2: Vamos lá. Eu vi a fraqueza aí. Eu tô vendo quem tá fraco aí.
1: Mais corneteiros.
11: Boa tarde, rapaziada do Estádio 97. Aqui quem fala é Renato Molina de Cotia, palmeirense. Ô, Domênico, você não acha que o Palmeiras comprou um Maré com esse Paulinho aí, não? Tá, o custo-benefício dele já tá ficando caro demais. Tem que resolver, melhorar isso aí, ver o que, que tá acontecendo, porque o rapaz nunca volta a jogar. Falou, abraço a todos aí.
2: É, falamos sobre ele agora um pouquinho com o ouvinte aqui, né?
1: Mas, gente, vendo o que tem com ele, você pode ter certeza que o Palmeiras deve ter os melhores profissionais atendendo ele. A questão é que, de repente, acharam que podia ser uma coisa mais simples, pode ter engatado numa coisa mais complexa.
0: Leva no João de Deus,
2: mano. Não, mas agora, Sombra, pelo menos são as informações que passaram.
0: Leva no dia de visita.
2: São as informações que passaram. O negócio que ele tinha aquele problema sério, ele já tá curado.
1: Sim.
2: O problema dele é muscular, não é mais contusão daquela mais séria, é muscular.
1: Então.
2: E falaram que é normal, às vezes você tá lá e ele tem medo de forçar um pé, força mais o outro e tem a contusão. Agora, resta saber o que o mano falou, né, mano? Não voltar a ter essas lesões, porque o psicológico às vezes pode influenciar.
0: O psicológico é tão importante quanto o físico, né, velho?
2: Mas isso só vai saber quando voltar.
0: Mas, ó, o Paulinho, Domênico, até recado, mano. Agora que tem essa pausa aí de 2 semanas, velho. Mano, não fica postando bagulho em foto de pagode, essas
2: isso
0: porra aí.
2: Isso aí, mano, que eu
0: falo. Dá uma segurada na emoção, irmão.
2: Calma, né?
0: Sabe, tipo, porque esse bagulho... Senão
2: dá mole pro torcedor.
0: Até, por mais que digam, mas isso aí não tem nada a ver com a recuperação, mas aí o torcedor que já tá puto que o cara não joga, mano, vê o cara num pagode, desfilando,
2: e aí, não sei ainda mais muscular, né, mano, que você força, pô.
3: E os memes que fizeram do Paulinho? Ó, uma coisa que brasileiro é bom é meme, hein, gente?
2: Ah, faz.
3: A torcida do Palmeiras criou um monte de filme, assim, com o Paulinho no lugar. O Paulinho à espera de um conhaque.
0: O mais da hora que eu vi foi os caras montando lá o bagulho do Vitor Roque, a Leila lá. Idosa rei... enganada com o Tigrinho, sabe?
3: O Rei Lesão.
4: Nossa, essa aí foi boa. Lesão é ótimo.
2: Rei Lesão.
0: Idosa perde 25 milhões com o Tigrinho.
2: Mas agora ele tá jogando, hein?
0: Depois daquilo essa... negócio, ele começou a jogar.
4: Essa do perde foi...
2: Qual que é a da outra que fizeram?
4: Perde 25
2: idosa, milhões. Idosa perde 25 milhões com o Tigrinho. Cara, tem uma que fizeram. Depois que o Corinthians caiu fora, mano, não sei se você viu. Ele com o Memphis, você viu?
0: Não.
2: Ele...
3: Tá aqui, tá triste.
2: Vocês ouviram esse aí?
3: Sim. É maravilhoso. Eu desliguei tudo depois da eliminação. Não vi nada.
2: Maravilhoso.
4: A Lelê não vê, né?
1: Mas você desliga tudo, Lelê, não quer ver nada, né?
3: Não,
1: nada.
3: Eu vejo.
2: E é perfeito,
3: a gente
2: mano.
3: Tem que... Imagina, só de ouvinte mandando pra gente no Instagram as coisas e marcando a gente nas postagens. Meu Deus.
1: Continuando.
12: Fala, pessoal. Que é o Evandro da Vila Maria. Ô, mano, já que você conhece meu sogro, né, o Lero Lero, você comprava fogos lá, né?
0: Sim.
12: Ficou devendo ele, né? Ó, pega o FIFA do Corinthians que tá sobrando lá, porque os caras tão pegando pra empinar e não tá subindo, mano. Será que é presságio? Vai cair, né? Valeu, rapaziada. Tamo junto.
1: Ô, você ficou devendo abraço, pro Lero Lero, meu?
0: Não, devia nada, mano. Mas nem posso passar mais nessas coisas aí, mano. Isso era bomba, balão e pipa, mano. Isso é louco, mano, eu não sei como eu não tô morto, mano. Hoje, se eu passar na porta da loja do teu sogro, eu sou preso, mano. Esse bagulho de balão já é crime, mano.
2: É, hoje não pode, né?
0: Mano, os bagulho, tipo, comprar linha, outro pipa.
4: Outro mundo, outro tempo, né, mano?
0: É,
2: porra, outra história, né?
0: Fogos, mano. Eu dava, mano, minha casa parecia um arsenal, mano. Aquela casa que pegou fogo no Tatuapé lá, explodiu o bairro, mano. Tá ligado? Que pegou no posto lá, lembra? Que da...
2: Lembro.
0: Mano, minha casa era igual essa porra aí, mano.
4: Já fogos pra cacete. Vocês deram sorte, mano.
0: Eu comprava, tipo, às vezes eu ia lá, mano, ganhava, sei lá, 200 conto do meu vô, mano. Eu comprava de morteiro, RG. Pra pôr na lata, mano, e jogar na rua, mano. Pegava nos carros dos outros, mano. Só fazia merda, mano.
1: Vou te falar, que eu comprei de fogos, porra.
0: Nossa. E na rua eu comprava aquele serradinho, mano. Serradinho era tipo um rojão que era cortado, que era pra ir em cangalha, sim, que era mais barato, mano.
4: Meu Deus.
0: Mano, soltar aquela você merda passava, na mão, velho.
2: O cerol no
0: direto, mano.
2: É de um poste pro outro,
0: no lembra? Outro,
4: sim.
0: Às vezes empinava da laje,
4: proibido. Só
0: passando.
2: Não, e aquele.
3: Naquela época a gente passava. Os motociclistas.
0: Não, e o cheiro de Portugal ficar na cozinha quando você esquentar a cola, tá ligado? Tipo aquela cola lá dura já, velho. Mó catinga, velho.
5: Pra moer.
2: Cheiro fedido.
5: Moer o vidro. Moer o vidro,
2: velho. É, moía vidro. Cara.
5: Cada porra.
0: Mas aí vocês são mó Juvena, mano. É, a gente metia lá os vidros, tipo, punha. Minha roda descia busão, mano. Punha dentro do saco lá, mano. Deixa tipo,
2: o busão passar por cima.
0: Já, depois passava a peneira, mas já era. Que não, mas não vou ensinar essas porra pra esses moleques, esses virgulhos, que vão matar os motoqueiros agora.
3: Não. Nem não, dá ideia. Ficava
0: martelando. Mas os caras ficam com aquela linha chilena hoje. Os caras já vêm de pronto. Mas
2: raramente vê, né, mano, os pessoal
0: empinando. Não, é quebrada ainda tem, mano.
4: Mas você viu?
0: Tem que tomar cuidado com
2: moto. Bem quebrada, né?
0: Bem tem que quebrado. Tomar cuidado, mano.
5: Polícia detonou perigo. Uma casa só.
2: Antigamente você
5: só linha chilena.
0: Você via. É, então, só isso aí é um perigo da chilena, porra, mano.
2: Você sai preso se os caras
1: que é a linha chilena?
0: É uma linha já é preparada, tá ligado?
5: Ela tipo, já vem pronta.
0: Já vem pronta, não precisa nem passar os cortantes, mano. Aquilo lá, mano, isso é uma guilhotina é pra navalha. Motoca.
2: Meu Deus, aquilo lá é navalha.
0: E ali onde eu moro, mano, é já na beira da Fernão Dias com a Dutra ali, nossa, mano. Tipo, senhora. Ali, mano, porra, quem tá de moto tem que tomar um cuidado do cacete. Porque os moleque, mano, aquela linha corta ali, mano, tipo, cruzando a estrada, mano.
2: É.
0: O motoca tá vindo chumbado, mano. Isso é louco, mano.
5: Por isso que eles colocam aquela anteninha na moto.
1: Mas eu não vejo mais ninguém de anteninha em moto, hein?
2: Ah, o cara falou que não adianta, hein? Ele falou que corta até a carenagem da moto.
0: Então, mas, por exemplo, a antena ela é de metal. É então ela tem, tipo, como se fosse um chuveirinho assim pra baixo, que corta a linha.
2: É.
0: Mas aonde pega, por exemplo, até em carenagem de carro, mano. Corta, dependendo, mostra corta, assim um puta corta. Riscão, velho.
5: É muito porra. Forte, é muito forte.
0: Mas está vindo assim por hora, mano.
3: Agora recente, teve um motociclista na Zona Norte que foi pro hospital. Porque ficou em estado grave. Tem gente
0: decepada, mano, com esses bagulho aí. Caraca. Ah, um abraço pro Paulada
3: ainda
0: também.
3: Usam essa porcaria.
0: Paulada aí. Também na Vila Medeiros ali. É nóis.
1: Continuando Lero, com mais mundo. Corneteiros aqui no Estádio 97.
13: Boa noite, amigos do Estádio 97. Que é o Lucas do Carvalho. Dodô, 2021 não teve torcida. Palmeiras de São Paulo na não Libertadores teve, por causa da pandemia. Não teve torcida.
2: É isso. Abraço. Não teve, eu vi aqui.
1: Não teve.
2: Não, porque tava na pandemia. 21 foi. Tava no finalzinho, mas não teve torcida.
0: Mas eu acho que a Conmebol, ela não ia se opor, porque é um acordo que os clubes aqui em São Paulo têm de não ter torcida, tipo, que, visitante.
2: Acho que não.
0: A Conmebol não ia se opor a esse tipo de situação.
2: Ia ser torcida única, né, mano?
1: É. Vamos lá, cornetas.
14: Boa noite, galera do estádio. Caio Palmeirense aqui da Penha. Ô, mano, eu sou a favor do Corinthians também aparecer nesses sites aí pornográficos, viu? Porque todo mundo que vai lá na Itaquera, o Corinthians, ai. Eu acho que é favorável começar a passar o jogo nesses sites aí, viu?
0: Eu também acho, velho. E o próprio time a torcida.
2: É.
3: Às vezes tem uns
0: gols. Eu falei isso no último vídeo.
3: Às vezes tem uns gols bonitos que a gente fala que tem que subir no X-Videos, né? Mas o futebol do Corinthians não ia levantar ninguém
4: lembra
3: ultimamente.
4: Lembra quando o Quintino apareceu no X-Videos?
2: Ai, o Corinthians, sei, Lelê.
4: Lembra Quintino? Do Quintino?
3: Mas Lelê,
4: tá ruim,
3: né?
4: É, linguiceiro. Porra. Cada linguiça. Ele apareceu lá no X-Videos.
2: Mano, de Paula, eles estão muito perfeitos aqui. Mas Lelê, não, hein?
3: Vocês eu tô parecendo disso? A tiazinha
4: nossa,
3: mesmo, Lelê, da cantina
4: ficou
3: gordinha da escola.
4: Aí, velho, no pastel.
1: É, né, eles estão fritando o pastel de Diniz ali.
4: Olha o pastel de Paula. O De Paula ficou com uma testa maior do que ele
2: mas
4: tem.
2: É, mas ficou bem.
4: Aliás,
2: ficou
4: aniversário bem. Do De Paula ontem, né? Parabéns.
3: Foi, parabéns, Dedê.
0: Parabéns, De Paula. Saúde, irmão.
2: Foi ontem. Fez aniversário no dia do radialista, hein?
3: Verdade, ó. Nasceu pra isso.
4: Festa grande. Nasceu pra ser, né? É, fez uma festa grande.
1: Uma mancha no dia do radialista. Mas vamos lá.
4: Que isso.
3: Que isso.
1: Cornetas.
15: Fala, galera. Sai 97. Aqui é o Denis de Mauá. O Mota. Meu OnlyFans é de graça. Mas quem quer pagar pra ver essa mula aí, pelada? Que
2: isso?
15: Deus me livre. Pagar pra você excluir esse OnlyFans aí. Que isso? É louco, é mais fácil lá na Noite do Terror.
2: Nossa.
15: Falou, um abraço e vai Corinthians!
2: Nossa, moto.
4: Ah, bom que é você, isso? Trouxa.
0: Mas você posta onde? É no OnlyFronha?
3: OnlyFet.
4: OnlyFet. É só os gordinhos.
3: Manda pra mim umas fotinhas suas, Mota. Você essas só manda fotos, pros caras?
4: É só pros caras.
0: Mostra aí pra Lelê.
3: Que preconceito é esse? Não.
0: Mostra uma pra Lelê dar nota pra você. Não, não. Mostra aí pelado, não, mostra aí. Não. Mostra aí, ó. Não vai querer essa micharia velha aí, não.
1: É engraçado. Quer... Quando ele se ela fecha quer... com o Bento mostra na aí. Sala, é tudo, hein?
0: É, então. Vale tudo.
1: Quando ele se fecha com o seu Bento na sala...
0: Mas mostra aí, moto, uma foto pra Lelê.
4: Vou mostrar pro RG.
0: Não, mostra sabe. Pra Lelê. Pra ver o que ela sabia? Acha. Você
1: não sabia? Não,
2: tô sabendo
1: disso. Quem não tá sabendo?
0: Não, a Lelê vai dar uma nota... A Lelê vai dar uma nota de coração pra você.
1: Nota de coração?
0: É, a nota de coração. A Lelê vai ver aqui e vai poder julgar.
4: Manda pra Lelê, só pra ver. Só
0: que
4: pra ver,
0: isso? Mano. Vai, não, ninguém vai. Quer ver essa.
3: Mostra pro RG primeiro.
1: Vai. Então, enquanto eles ficam trocando fotos, a gente traz mais cornetas.
16: Cadê? Boa noite, galera do Estádio 97. Quem tá falando aqui é Renan, São Paulino de Itaquera. Eu queria aí dar uma corrigida no senhor Motinha. Ih, Motinha, o Corinthians não precisa de mais de 60 milhões até o fim do mês, não. Ele vai precisar de 60 milhões até quarta-feira que vem. Quarta-feira que vem já é acaba o fim do setembro mês. Já. Mas como o Mano falou, não importa a dívida, né? O que importa é trazer jogador e ganhar título. Agora aguenta aí, Mano, seu trouxa, eliminado, corococó.
0: Eu diria o Mandela, irmão. Eu não quero saber quem morreu. Eu quero chorar, mano. A vida é uma só.
1: Ah, cara. Não tenha dúvida que vocês vão chorar bastante. Ah. Não tenha dúvida.
4: Pra Lelê.
1: Vamos lá. Mais
0: cordeiro. Pera aí, Lelê vai dar nota aqui, ó.
1: Vai dar Lelê nota.
0: Vai ver o...
1: Lelê vai dar nota no OnlyFans do Mota. É isso?
0: Ó, o Rio já ferrou, mano.
3: O que é isso, porra? Também.
1: Mas o que você foi olhar?
0: Nota. Não tem nada de foi olhar. Não, mas fala, Lelê, o que você viu aí? Não,
4: nota, Lelê.
3: É uma, isso, RG. Mas não é o. Não é a Shiboia. É o. Ele tá numa sensual. Foto sensualizando. Não,
0: mas você tinha que mostrar.
3: Segura. Ele tá segurando. De pronto, cueca. Lelê. Vê, Lelê. Segurando o volume.
2: Aí eu não vou mais dormir. Juro.
0: Pronto, agora a Lelê viu a chibata. A Lelê viu a chibata aí, ó.
2: Já deu, já deu.
0: Vai.
2: É isso aí.
0: Não, a Lelê tem que falar. Mostra pra ela.
2: Pelo amor de Deus.
1: Já deu. Olha lá, Domingos.
0: Vai, Lelê, dá nota.
1: É isso aí. Estamos chegando ao final do mais um Estádio 97 aqui na Energia 97 FM. 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E também mais um montão de lugares para você nos acompanhar. Valeu, gente. Um abraço para todos e boa noite. Amanhã tem mais por aqui. Okay, right.

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6: Muito boa noite pra você que tá ligado aqui, ó. Agora tem a Rihanna.

aqui na Energia 97, mandando Naughty Girl. Teve ainda Dua Lipa, rolou também In Excess, Tupac. E tudo começou aí com a Rihanna mandando Diamonds. Seguinte, ó, você vai correr pro site agora, tá bom? 97fm.com.br. 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Agora tem 10,000 Manics, More Than This.

Energia 97, Energia Kit Imóvel, esse som de 2010, cara. Faz tempo, hein? Train, Hey Soul Sister, Ainda Tears for Fears, Ed Sheeran, Billie Eilish, mandando Birds of a Feather. Mais um pouquinho aí, ó. Agora tem Chris Martin, sua turma. Tô falando aí do Coldplay, Feels Like I'm Falling in Love, aqui na Energia 97, a energia que te move.

0: Occhio da Messare, Clean Bandit, Madonna Weather Bee, TV da Drake, rolou também Coldplay com Feels Like I'm Falling in Love. Acabou.
1: Are you ready?
0: Ó, a gente se fala logo mais às 10. Corre já pro site, também pro aplicativo. Vem aí, Johnny Drum com Night Session, o melhor da House Music.
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